Uma vez mais a todos, muito boa noite, uma excelente madrugada. Obrigado pela sua companhia e pela sua preferência. Eu sou o Jorge Sampaio e, como sempre, vou consigo até às 7 da manhã.

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2: Uma da manhã e 46 minutos. A continuação de uma ótima noite, de uma ótima madrugada. Obrigado pela sua companhia aí desse lado. Vamos consigo até às 7 da manhã.

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1: O tempo para sábado, dia 3 de outubro, o IPMA prevê períodos de céu muito nublado, aguaceiros por vezes fortes, que poderão ser ocasionalmente granizo e acompanhados de trovoada, em especial no interior e durante a tarde. O vento fraco a moderado, o quadrante leste, rodando temporariamente para norte-noroeste, na faixa costeira ocidental durante a tarde, soprando por vezes forte nas terras altas até o meio da manhã e a partir do final da tarde. Prevê-se ainda uma pequena subida da temperatura mínima, pequena descida da temperatura máxima no interior. O mar na costa sul, com ondas de sueste inferiores a 1 metro. Para Tavira, a temperatura máxima prevista aponta para 25 graus.
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5: Boa noite, são 2 horas e 1 minuto. Até às 7 da manhã, a continuação de uma ótima madrugada. Obrigado pela boleia que nos vai dando.

onde quer que esteja, para si, a continuação de uma ótima madrugada e uma ótima noite na companhia da Chilão FM. Até às 7 da manhã, como habitualmente acontece, com Jorge Sampaio.

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3: Boa noite. São 2 horas e 46 minutos. A continuação de uma ótima noite, de uma ótima madrugada. Obrigado pela sua companhia aí desse lado. Vamos consigo até às 7 da manhã.

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1: O tempo para sábado, dia 3 de outubro, o IPMA prevê períodos de céu muito nublado, aguaceiros por vezes fortes, que poderão ser ocasionalmente granizo e acompanhados de trovoada, em especial no interior e durante a tarde. O vento fraco a moderado, o quadrante leste, rodando temporariamente para norte-noroeste, na faixa costeira ocidental durante a tarde, superando por vezes forte nas terras altas até o meio da manhã e a partir do final da tarde. Prevê-se ainda uma pequena subida da temperatura mínima, pequena descida da temperatura máxima no interior. O mar na costa sul, com ondas de sueste inferiores a 1 metro. Para Tavira, a temperatura máxima prevista aponta para 25 graus.
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6: Boa noite, são 3 horas e 2 minutos. Até às 7 da manhã, a continuação de uma ótima madrugada. Obrigado pela boleia que nos vai dando.

obrigado pela sua companhia e pela sua preferência. Continuação de uma ótima madrugada e uma ótima noite na companhia da Chilão FM. Obrigado pela sua companhia e pela sua preferência. Continuação de uma ótima madrugada e uma ótima noite na companhia da Chilão FM. Até às 7 da manhã, como habitualmente acontece, com Jorge Sampaio.

Obrigado pela sua companhia e pela sua preferência. Espero que esteja a gostar da nossa escolha musical. Eu sou o Jorge Sampaio e, como sempre, vou consigo até às 7 da manhã.

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1: Boa noite. São 3 horas e 51 minutos. A continuação de uma ótima noite, de uma ótima madrugada. Obrigado pela sua companhia aí desse lado. Vamos consigo até às 7 da manhã.

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1: O tempo para sábado, dia 3 de outubro, o IPMA prevê períodos de céu muito nublado, aguaceiros por vezes fortes, que poderão ser ocasionalmente granizo e acompanhados de trovoada, em especial no interior e durante a tarde. O vento fraco a moderado, o quadrante leste, rodando temporariamente para norte-noroeste, na faixa costeira ocidental durante a tarde, soprando por vezes forte nas terras altas até o meio da manhã e a partir do final da tarde. Prevê-se ainda uma pequena subida da temperatura mínima, pequena descida da temperatura máxima no interior. O mar na costa sul, com ondas de sueste inferiores a 1 metro. Para Tavira, a temperatura máxima prevista aponta para 25 graus.
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1: De 2 a 5 de outubro, o Parque Feiras e Exposições recebe a Feira de São Francisco. Animação musical, projetos locais, regionais e até nacionais, com Micaela, Brasa Dourada, outros do panorama também local e regional, proporcionando divertimento. As vozes que são tributo à música portuguesa e atuação de D-Dance Company, da Academia de Música de Tavira, fazem parte do cartaz deste evento. Dia 2, sexta-feira, a partir das 9 da noite, Pérolas do Gilão, seguindo-se depois o concerto com Micaela. Já no sábado, dia 3, atuação do Rancho Folclórico de Tavira, os Brasa Dourada também vão atuar naquele mesmo espaço. No dia 4, Rancho Folclórico de Santo Estevão e as vozes tributo à música portuguesa. Dia 5, atuação do Rancho Folclórico de Luz, Associação Recreativa de Luz Tavira e D-Dance Company e Música da Academia de Música de Tavira. Além de outros divertimentos, também há circo e outros divertimentos habituais nas feiras. Marcam estes dias que, manda a tradição, aconteçam em Tavira. A restauração terá os seus espaços, tal como os vendedores ambulantes. Diariamente, entre as 18 e 1 da manhã, relativamente a esta sexta-feira, e no sábado e domingo das 12 às 2 da manhã, e no último dia, feriado 5 de outubro, do meio-dia à 1 da manhã. Há ainda transporte que fica disponível, gratuito, desde a cidade, promovido pelo município, para que os residentes na cidade possam deslocar-se ao Parque de Feiras e Exposições. A Rede de Museus do Algarve promove nos dias 8 e 9 de outubro as Jornadas Arqueológicas na Biblioteca Álvaro de Campos, em Tavira. O encontro reúne trabalhos arqueológicos realizados no Algarve, com destaque para a intervenção de projetos desenvolvidos desde 2020, dando a conhecer resultado de intervenções arqueológicas preventivas e de projetos de investigação. As sessões abordam diferentes períodos cronológicos e estão organizadas por sub-regiões do Algarve. O Litoral Sul, Barrocal, Serra, Costa Vicentina e Baixo Guadiana. A participação é gratuita mediante inscrição, é na Biblioteca Álvaro de Campos, dias 8 e 9 de outubro. Pode também saber mais no site e redes sociais do município.
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1: O movimento de cidadania dos utentes da Estrada Nacional 125 Sotavento exigem ao Governo a inclusão de verbas no Orçamento de Estado para o próximo ano. O objetivo é que seja desta feita requalificada a estrada, o troço entre Olhão e Vila Real de Santo António. Foi mesmo feita uma carta aberta, dirigida ao Ministro das Infraestruturas e Habitação. O Movimento Cívico considera que o troço da Estrada Nacional 125 entre Olhão e Vila Real de Santo António continua a ser alvo de um crónico esquecimento orçamental. Segundo os utentes, apesar do fim das portagens na Via do Infante, a Estrada Nacional 125 aqui no Sotavento mantém-se fortemente sobrecarregada, assegurando a ligação direta a dezenas de explorações agrícolas e unidades industriais. O movimento alerta ainda para a circulação de veículos pesados, mercadorias, numa faixa estreita, partilhada com ciclomotores e peões, situação que considera contribuir para os problemas de segurança rodoviária. Ainda a tomada de posição surge no início da discussão do Orçamento de Estado para o próximo ano, no momento em que a população do Algarve Oriental, segundo o movimento, se recusa a aceitar mais adiamentos na intervenção desta Estrada Nacional 125. Na carta, os utentes apontam a elevada sinistralidade rodoviária, o intenso tráfego de pesados e a pressão turística como fatores que agravam a dificuldade sentida nesta zona. O movimento defende que o Sotavento Algarvio não deve ser encarado como o fim de Portugal, mas como uma porta de entrada na Península Ibérica, sublinhando a importância estratégica da região e da fronteira terrestre com a Espanha. Os subscritores lembram que vem o debate do Orçamento de Estado para 2027, constituindo um momento para avaliar a resposta do Ministério das Infraestruturas às reivindicações da população do Algarve relativamente à reconversão desta Estrada Nacional 125, precisamente neste troço. A Assembleia Municipal de Castro Marim aprovou, no passado dia 30 de setembro, uma recomendação e a respectiva fundamentação estratégica para a instalação da área empresarial do Algarve na sede do Conselho, defendendo o aproveitamento da atual área de negócios do Sotavento para acolher este projeto. Recomendação agora aprovada pretende promover as diligências necessárias junto às entidades competentes, como a Assembleia da República, o Ministério da Coesão Territorial, as Comissões de Coordenação e Desenvolvimento Regional do Algarve e Alentejo, Junta da Andaluzia ou a Eurocidade do Guadiana, com o objetivo de criar as condições institucionais e financeiras para acelerar a concretização deste projeto estruturante numa localização estratégica para o Algarve, Alentejo, Andaluzia e Castro Marim. A autarquia, assim, diz na informação que chega que defende a manutenção da área de negócios do Sotavento na localização atualmente prevista em conformidade com o Plano Regional de Ordenamento do Território do Algarve. Dando conta de que o plano pormenor para a área foi aprovado pela Assembleia Municipal em abril de 2011, pelo que o município considera que a opção permite aproveitar investimentos e recursos já aplicados no território. A localização, segundo a autarquia, tem condições de acessibilidade relevantes, nomeadamente a proximidade de cerca de 1 km à linha do Algarve, acesso à Via do Infante, a menos de 6 km, a Ponte Internacional do Guadiana, a fronteira com a Espanha, o IC27 e a ligação com o Alentejo. O município destaca ainda o posicionamento de Castro Marim como uma localização estratégica para a articulação entre o Algarve, o Alentejo e a Andaluzia, atribuindo ao projeto potencial para reforçar a cooperação económica da Euroregião Alentejo, Algarve e Andaluzia. Esses os objetivos e a defesa de Castro Marim, depois de aprovado por unanimidade esta recomendação e a respectiva fundamentação para a instalação da área empresarial do Algarve no Conselho de Castro Marim. Pomos ponto final neste espaço de informação. Bom fim de semana com a sua rádio.
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4: Boa noite, são 4:09. Até às 7 da manhã, a continuação de uma ótima madrugada. Obrigado pela boleia que nos vai dando.

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1: Uma vez mais a todos, muito boa noite, uma excelente madrugada. Obrigado pela sua companhia e pela sua preferência. Eu sou o Jorge Sampaio e, como sempre, vou consigo até às 7 da manhã.

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1: Vamos assim, nesta madrugada até às 7 da manhã. Continuação de uma ótima noite. Para si que está a trabalhar tal como nós, então aproveite-a da melhor forma. Um bom descanso, se for caso disso.

0: São 5 horas.
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2: O tempo para sábado, dia 3 de outubro, o IPMA prevê períodos de céu muito nublado, aguaceiros por vezes fortes, que poderão ser ocasionalmente granizo e acompanhados de trovoada, em especial no interior e durante a tarde. O vento fraco a moderado, o quadrante leste, rodando temporariamente para norte-noroeste, na faixa costeira ocidental durante a tarde, superando por vezes forte nas terras altas até o meio da manhã e a partir do final da tarde. Prevê-se ainda uma pequena subida da temperatura mínima, pequena descida da temperatura máxima no interior. O mar na costa sul, com ondas de sueste inferiores a 1 metro. Para Tavira, a temperatura máxima prevista aponta para 25 graus.
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2: Tavira acolhe entre 2 e 5 de outubro, no Parque Feiras e Exposições, a Feira de São Francisco. Tem animação musical com projetos locais, regionais e nacionais. Micaela, Brasa Dourada, a participação do grupo As Vozes no tributo à música portuguesa, atuação de The Dance Company e Academia de Música de Tavira. Além disso, há também atuação do grupo Pérolas do Gilão, Ranchos Folclóricos de Tavira, Santo Estevão e Luz de Tavira, além da atuação da Associação Recreativa de Luz de Tavira. Durante estes dias, animação no recinto da feira em Tavira. Feira de São Francisco acontece de 2 a 5 de outubro no Parque de Feiras e Exposições. Gestos que se tornam arte é uma iniciativa da Misericórdia de Tavira. 14 artistas dão um novo olhar às obras de Misericórdia. Uma exposição Obras de Misericórdia, este projeto multidisciplinar que reúne 14 artistas convidados do Conselho de Tavira, desafiados a reinterpretar, através das suas diferentes linguagens artísticas, as 14 Obras de Misericórdia. A exposição nasce dos elementos patrimoniais da Igreja da Misericórdia de Tavira, o conjunto de 14 painéis de azulejos executados em torno de 1760, onde se encontram representadas as 7 Obras de Misericórdia espirituais e as 7 corporais. Igreja da Misericórdia em Tavira. Oficina de renda de gancho de velha, dias 3, 10, 17 e 31 de outubro, entre as 14 e as 17 horas. O Museu Municipal de Tavira, Palácio da Galeria, acolhe mais um ciclo desta oficina dedicada à renda do gancho de velha, com orientação de Margarida Carrusca. Ao longo das sessões, os participantes terão a oportunidade de aprender os princípios desta arte, ou seja, uma técnica artesanal minuciosa que utiliza um pequeno gancho metálico para criar delicados e elegantes trabalhos de renda. Mais informações, como participar nesta iniciativa gratuita, sabendo na Divisão de Turismo e Património e Museus de Tavira. A Inculta é um projeto cultural em Tavira de 15 a 17 de outubro. Oficinas, diálogos e apresentação em palco, um projeto cultural educativo e participativo em torno da palavra e de Álvaro de Campos. A organização é da Casa Álvaro de Campos, em parceria com o município e a Escola Secundária Dr. Jorge Augusto Correia. Inculta destaca a palavra, a criação e a participação nesta primeira edição, entre outros, de Lídia Jorge. Afirmando-se como um projeto cultural, educativo e participativo, contribuindo para que Tavira seja um espaço ativo de pensamento, experimentação e encontro. A programação é aberta à palavra escrita, dita, cantada, representada e debatida. O projeto valoriza a diversidade identitária, a lusofonia, entendidas como experiências vivas de língua partilhada, cruzamento cultural e convivências entre diferenças. A programação integra a oficina e exposição de artes plásticas, os Campos de Álvaro de Campos. Os trabalhos produzidos pelos alunos serão apresentados ao público, reforçando a relação entre escola, cidade e património cultural. A inauguração da exposição acontece dia 15 de outubro. A oficina Ritmo e Poesia, do Beat ao videoclipe, aproxima a poesia moderna da cultura hip-hop e da produção audiovisual, conduzindo os participantes por processos de escrita, interpretação, criação sonora, filmagem e edição. O resultado será uma criação coletiva, relacionando as inquietações de Campos com as linguagens urbanas contemporâneas, a apresentar na abertura de evento a 17 de outubro. Este projeto da Casa Álvaro de Campos, de 15 a 17 de outubro, em Inculta, é apresentado na Biblioteca Álvaro de Campos. Dia 4 de outubro, a partir das 6 da tarde, a Igreja da Misericórdia em Tavira recebe um concerto dedicado à música de António Vivaldi, integrado no ciclo de música antiga e barroca do Sotavento. O coro Jubilate Deo junta-se à orquestra barroca da Queimar para interpretar uma das mais marcantes obras sacras do compositor italiano, o Gloria e o Magnificat. 4 de outubro, 6 da tarde, Igreja da Misericórdia. Os interessados em acompanhar devem contactar a Associação Multiplicar Silêncios para efetuar a respectiva reserva. Quarta Taça do Algarve XCO e Encontro Regional de Escolas. Acontece dia 18 de outubro no Campus Cotista em Tavira. É uma organização do Clube Bike Team de Tavira. Às 9 horas a partida para as escolas, às 11 horas a competição, com a meta em Conceição de Tavira. Mercadinhos de Castro Marim, Odeleite e Azinhal decorrem mensalmente. O Mercadinho na Aldeia, em Odeleite, decorre no primeiro domingo de cada mês, enquanto em Castro Marim acontece no segundo sábado do mês, ao mesmo tempo que a Feira das Velharias. No Azinhal, há mercado no último domingo do mês. Com a organização do Clube Ciclismo de Tavira, acontece no dia 5 de outubro o tradicional Festival de Pista 5 de outubro, 19º Troféu Crédito Agrícola, assinalando o fim da temporada do ciclismo nacional. Este troféu contará, como habitualmente, com a participação das formações nacionais, profissionais, sub-23, júniores, cadetes, femininas. Lembramos, 5 de outubro, a partir das 3 da tarde. Festival de Pista, 5 de outubro, na pista do Ginásio Clube de Tavira. Dança até no teatro, às quartas-feiras pela manhã, de 30 de setembro a 18 de novembro. Aulas de dança para a saúde e bem-estar dos séniores. É uma iniciativa da Artificial, Associação Artística e Cultural do Algarve. Aula semanal de uma hora, fortalecimento muscular, cardiorrespiratório, flexibilidade, equilíbrio, coordenação e relaxamento, além de ajudar a criatividade e a memória. Iniciativa com apoio do município no âmbito de Equinócios 2026. As inscrições acontecem na bilheteira do Teatro Municipal de Tavira. Até 30 de dezembro, exposição permanente Judeus em Tavira, fragmentos de uma história, para visitar no núcleo islâmico do Museu Municipal. Até 24 de outubro, exposição Uma Árvore, da autoria de Daniel Moreira e Rita Castro Neves, para visitar no Museu Municipal de Tavira, Palácio da Galeria. Está de regresso o projeto Música nas Igrejas. A organização da Academia de Música de Tavira acontece todos os sábados a partir das 6 da tarde. Dia 3 de outubro, o trio Al Bruma, soprano, clarinete e piano apresentam-se na Ermida de São Sebastião.
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4: Boa noite, são 5 horas e 8 minutos. A continuação de uma ótima noite, de uma ótima madrugada. Obrigado pela sua companhia aí desse lado. Vamos consigo até às 7 da manhã.

onde quer que esteja, para si, a continuação de uma ótima madrugada, de uma ótima noite na companhia da Chilão FM. Até às 7 da manhã, como habitualmente acontece, com Jorge Sampaio.

Boa noite. São 5 horas e 24 minutos. Até às 7 da manhã. A continuação de uma ótima madrugada. Obrigado pela boleia que nos vai dando.

culpa. Obrigado pela sua companhia e pela sua preferência. Continuação de uma ótima madrugada, de uma ótima noite na companhia da Chilão FM. Até às 7 da manhã, como habitualmente acontece, com Jorge Sampaio.

0: Bom dia, são 6 horas.
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2: O tempo para sábado, dia 3 de outubro, o IPMA prevê períodos de céu muito nublado, aguaceiros por vezes fortes, que poderão ser ocasionalmente granizo e acompanhados de trovoada, em especial no interior e durante a tarde. O vento fraco a moderado, o quadrante leste, rodando temporariamente para norte-noroeste, na faixa costeira ocidental durante a tarde, superando por vezes forte nas terras altas até o meio da manhã e a partir do final da tarde. Prevê-se ainda uma pequena subida da temperatura mínima, pequena descida da temperatura máxima no interior. O mar na costa sul, com ondas de sueste inferiores a 1 metro. Para Tavira, a temperatura máxima prevista aponta para 25 graus.
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2: De 2 a 5 de outubro, o Parque Feiras e Exposições recebe a Feira de São Francisco. Animação musical, projetos locais, regionais e até nacionais, com Micaela, Brasa Dourada, outros do panorama também local e regional, proporcionando divertimento. As vozes que são tributo à música portuguesa e a atuação de D-Dance Company, da Academia de Música de Tavira, fazem parte do cartaz deste evento. Dia 2, sexta-feira, a partir das 9 da noite, Pérolas do Gilão, seguindo-se depois o concerto com Micaela. Já no sábado, dia 3, atuação do Rancho Folclórico Tavira, os Brasa Dourada também vão atuar naquele mesmo espaço. No dia 4, Rancho Folclórico de Santo Estevão e as vozes tributo à música portuguesa. Dia 5, atuação do Rancho Folclórico da Luz, Associação Recreativa de Luz Tavira e D-Dance Company e Música da Academia de Música de Tavira. Além de outros divertimentos, também há circo e outros divertimentos habituais nas feiras. Marcam estes dias que, manda a tradição, aconteçam em Tavira. A restauração terá os seus passos, tal como os vendedores ambulantes. Diariamente, entre as 18 e 1 da manhã, relativamente a esta sexta-feira, e no sábado e domingo das 12 às 2 da manhã e no último dia, feriado 5 de outubro, do meio-dia à 1 da manhã. Há ainda transporte que fica disponível, gratuito, desde a cidade, promovido pelo município, para que os residentes na cidade possam deslocar-se ao Parque de Feiras e Exposições. A Rede de Museus do Algarve promove nos dias 8 e 9 de outubro as Jornadas Arqueológicas na Biblioteca Álvaro de Campos em Tavira. O encontro reúne trabalhos arqueológicos realizados no Algarve, com destaque para a intervenção de projetos desenvolvidos desde 2020, dando a conhecer resultado de intervenções arqueológicas preventivas e de projetos de investigação. As sessões abordam diferentes períodos cronológicos e estão organizadas por sub-regiões do Algarve. Litoral Sul, Barrocal, Serra, Costa Vicentina e Baixo Guadiana. A participação é gratuita mediante inscrição, é na Biblioteca Álvaro de Campos, dias 8 e 9 de outubro. Pode também saber mais no site e redes sociais do município.
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2: O movimento de cidadania dos utentes da Estrada Nacional 125 Sotavento exigem ao Governo a inclusão de verbas no Orçamento de Estado para o próximo ano. O objetivo é que seja desta feita requalificada a estrada, o troço entre Olhão e Vila Real de Santo António. Foi mesmo feita uma carta aberta, dirigida ao Ministro das Infraestruturas e Habitação. O Movimento Cívico considera que o troço da Estrada Nacional 125 entre Olhão e Vila Real de Santo António continua a ser alvo de um crónico esquecimento orçamental. Segundo os utentes, apesar do fim das portagens na Via do Infante, a Estrada Nacional 125 aqui no Sotavento mantém-se fortemente sobrecarregada, assegurando a ligação direta a dezenas de explorações agrícolas e unidades industriais. O movimento alerta ainda para a circulação de veículos pesados, mercadorias, numa faixa estreita, partilhada com ciclomotores e peões, situação que considera contribuir para os problemas de segurança rodoviária. Ainda a tomada de posição surge no início da discussão do Orçamento de Estado para o próximo ano, no momento em que a população do Algarve Oriental, segundo o movimento, se recusa a aceitar mais adiamentos na intervenção desta Estrada Nacional 125. Na carta, os utentes apontam a elevada sinistralidade rodoviária, o intenso tráfego de pesados e a pressão turística como fatores que agravam a dificuldade sentida nesta zona. O movimento defende que o Sotavento Algarvio não deve ser encarado como o fim de Portugal, mas como uma porta de entrada na Península Ibérica, sublinhando a importância estratégica da região e da fronteira terrestre com a Espanha. Os subscritores lembram que vem o debate do Orçamento de Estado para 2027, constituindo um momento para avaliar a resposta do Ministério das Infraestruturas às reivindicações da população do Algarve relativamente à reconversão desta Estrada Nacional 125, precisamente neste troço. A Assembleia Municipal de Castro Marinho aprovou, no passado dia 30 de setembro, uma recomendação e a respectiva fundamentação estratégica para a instalação da área empresarial do Algarve na sede do Conselho, defendendo o aproveitamento da atual área de negócios do Sotavento para acolher este projeto. A recomendação agora aprovada pretende promover as diligências necessárias junto às entidades competentes, como a Assembleia da República, o Ministério da Coesão Territorial, as Comissões de Coordenação e Desenvolvimento Regional do Algarve e Alentejo, Junta da Andaluzia ou a Eurocidade do Guadiana, com o objetivo de criar as condições institucionais e financeiras para acelerar a concretização deste projeto estruturante numa localização estratégica para o Algarve, Alentejo, Andaluzia e Castro Marim. A autarquia, assim, diz na informação que chega que defende a manutenção da área de negócios do Sotavento na localização atualmente prevista em conformidade com o Plano Regional de Ordenamento do Território do Algarve. Dando conta de que o plano pormenor para a área foi aprovado pela Assembleia Municipal em abril de 2011, pelo que o município considera que a opção permite aproveitar investimentos e recursos já aplicados no território. A localização, segundo a autarquia, tem condições de acessibilidade relevantes, nomeadamente a proximidade de cerca de 1 km à linha do Algarve, acesso à Vida Infante, a menos de 6 km à Ponte Internacional do Guadiana, a fronteira com a Espanha, o IC27 e a ligação com o Alentejo. O município destaca ainda o posicionamento de Castro Marim como uma localização estratégica para a articulação entre o Algarve, o Alentejo e a Andaluzia, atribuindo ao projeto potencial para reforçar a cooperação económica da Euroregião Alentejo-Algarve e Andaluzia. Esses os objetivos e a defesa de Castro Marim, depois de aprovado por unanimidade esta recomendação e a respectiva fundamentação para a instalação da área empresarial do Algarve no Conselho de Castro Marim. Pomos ponto final neste espaço de informação. Bom fim de semana com a sua rádio.
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5: Bom dia, são 6 horas e 8 minutos. A continuação de uma boa madrugada na companhia da Gilão FM.

pela sua companhia e pela sua preferência. Espero que esteja a gostar da nossa escolha musical. Eu sou o Jorge Sampaio e, como sempre, vou consigo até às 7 da manhã.

Bom dia. São 6 horas e 25 minutos. A continuação de uma ótima noite, de uma ótima madrugada. Obrigado pela sua companhia aí desse lado. Vamos consigo até às 7 da manhã.

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1: Obrigado pela sua companhia e pela sua preferência. Eu sou o Jorge Sampaio e, como sempre, vou consigo até às 7 da manhã.

Uma vez mais a todos, muito boa noite, uma excelente madrugada. Obrigado pela sua companhia e pela sua preferência. Eu sou o Jorge Sampaio e, como sempre, vou consigo até às 7 da manhã.

0: Bom dia, são 7 horas.
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2: O tempo para sábado, dia 3 de outubro, o IPMA prevê períodos de céu muito nublado, aguaceiros por vezes fortes, que poderão ser ocasionalmente granizo e acompanhados de trovoada, em especial no interior e durante a tarde. O vento fraco a moderado, o quadrante leste, rodando temporariamente para norte-noroeste, na faixa costeira ocidental durante a tarde, superando por vezes forte nas terras altas até o meio da manhã e a partir do final da tarde. Prevê-se ainda uma pequena subida da temperatura mínima, pequena descida da temperatura máxima no interior. O mar na costa sul, com ondas de sueste inferiores a 1 metro. Para Tavira, a temperatura máxima prevista aponta para 25 graus.
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2: Tavira acolhe entre 2 e 5 de outubro, no Parque Feiras e Exposições, a Feira de São Francisco. Tem animação musical com projetos locais, regionais e nacionais. Micaela, Brasa Dourada, a participação do grupo As Vozes no tributo à música portuguesa, atuação de The Dance Company e Academia de Música de Tavira. Além disso, há também atuação do grupo Pérolas do Gilão, Ranchos Folclóricos de Tavira, Santo Estevão e Luz de Tavira, além da atuação da Associação Recreativa de Luz de Tavira. Durante estes dias, animação no recinto da feira em Tavira. Feira de São Francisco acontece de 2 a 5 de outubro no Parque de Feiras e Exposições. Gestos que se tornam arte é uma iniciativa da Misericórdia de Tavira. 14 artistas dão um novo olhar às obras de Misericórdia. Uma exposição Obras de Misericórdia, este projeto multidisciplinar que reúne 14 artistas convidados do Conselho de Tavira, desafiados a reinterpretar, através das suas diferentes linguagens artísticas, as 14 Obras de Misericórdia. A exposição nasce dos elementos patrimoniais da Igreja da Misericórdia de Tavira, o conjunto de 14 painéis de azulejos executados em torno de 1760, onde se encontram representadas as 7 Obras de Misericórdia espirituais e as 7 corporais. Igreja da Misericórdia em Tavira. Oficina de renda de gancho de velha, dias 3, 10, 17 e 31 de outubro, entre as 14 e as 17 horas. O Museu Municipal de Tavira, Palácio da Galeria, acolhe mais um ciclo desta oficina dedicada à renda do gancho de velha, com orientação de Margarida Carrusca. Ao longo das sessões, os participantes terão a oportunidade de aprender os princípios desta arte, ou seja, uma técnica artesanal minuciosa que utiliza um pequeno gancho metálico para criar delicados e elegantes trabalhos de renda. Mais informações, como participar nesta iniciativa gratuita, sabendo na Divisão de Turismo e Património e Museus de Tavira. A Inculta é um projeto cultural em Tavira de 15 a 17 de outubro. Oficinas, diálogos e apresentação em palco, um projeto cultural educativo e participativo em torno da palavra e de Álvaro de Campos. A organização é da Casa Álvaro de Campos, em parceria com o município e a Escola Secundária Dr. Jorge Augusto Correia. Inculta destaca a palavra, a criação e a participação nesta primeira edição, entre outros de Lídia Jorge. Afirmando-se como um projeto cultural, educativo e participativo, contribuindo para que Tavira seja um espaço ativo de pensamento, experimentação e encontro. A programação é aberta à palavra escrita, dita, cantada, representada e debatida. O projeto valoriza a diversidade identitária e a lusofonia, entendidas como experiências vivas de língua partilhada, cruzamento cultural e convivências entre diferenças. A programação integra a oficina e exposição de artes plásticas, os Campos de Álvaro de Campos. Os trabalhos produzidos pelos alunos serão apresentados ao público, reforçando a relação entre escola, cidade e património cultural. A inauguração da exposição acontece dia 15 de outubro. A oficina Ritmo e Poesia, do Beat ao videoclipe, aproxima a poesia moderna da cultura hip-hop e da produção audiovisual, conduzindo os participantes por processos de escrita, interpretação, criação sonora, filmagem e edição. O resultado será uma criação coletiva, relacionando as inquietações de Campos com as linguagens urbanas contemporâneas, a apresentar na abertura de evento a 17 de outubro. Este projeto da Casa Álvaro de Campos, de 15 a 17 de outubro, em Inculta, é apresentado na Biblioteca Álvaro de Campos. Dia 4 de outubro, a partir das 6 da tarde, a Igreja da Misericórdia em Tavira recebe um concerto dedicado à música de António Vivaldi, integrado no ciclo de música antiga e barroca do Sotavento. O coro Jubilate Deo junta-se à orquestra barroca da Queimar para interpretar uma das mais marcantes obras sacras do compositor italiano, o Gloria e o Magnificat. 4 de outubro, 6 da tarde, Igreja da Misericórdia. Os interessados em acompanhar devem contactar a Associação Multiplicar Silêncios para efetuar a respectiva reserva. Quarta Taça do Algarve XCO e Encontro Regional de Escolas. Acontece dia 18 de outubro no Campus Cotista em Tavira. É uma organização do Clube Bike Team de Tavira. Às 9 horas a partida para as escolas, às 11 horas a competição, com a meta em Conceição de Tavira. Mercadinhos de Castro Marim, Odeleite e Azinhal decorrem mensalmente. O Mercadinho na Aldeia, em Odeleite, decorre no primeiro domingo de cada mês, enquanto em Castro Marim acontece no segundo sábado do mês, ao mesmo tempo que a Feira das Velharias. No Azinhal, há mercado no último domingo do mês. Com a organização do Clube Ciclismo de Tavira, acontece no dia 5 de outubro o tradicional Festival de Pista 5 de outubro, 19º Troféu Crédito Agrícola, assinalando o fim da temporada do ciclismo nacional. Este troféu contará, como habitualmente, com a participação das formações nacionais, profissionais, sub-23, júniores, cadetes, femininas. Lembramos, 5 de outubro, a partir das 3 da tarde. Festival de pista, 5 de outubro, na pista do Ginásio Clube de Tavira. Dança até no teatro, às quartas-feiras pela manhã, de 30 de setembro a 18 de novembro. Aulas de dança para a saúde e bem-estar dos séniores. É uma iniciativa da Artificial, Associação Artística e Cultural do Algarve. Aula semanal de uma hora, fortalecimento muscular, cardiorrespiratório, flexibilidade, equilíbrio, coordenação e relaxamento, além de ajudar a criatividade e a memória. Iniciativa com apoio do município no âmbito de Equinócios 2026. As inscrições acontecem na bilheteira do Teatro Municipal de Tavira. Até 30 de dezembro, exposição permanente Judeus em Tavira, fragmentos de uma história, para visitar no núcleo islâmico do Museu Municipal. Até 24 de outubro, exposição Uma Árvore, da autoria de Daniel Moreira e Rita Castro Neves, para visitar no Museu Municipal de Tavira, Palácio da Galeria. Está de regresso o projeto Música nas Igrejas. A organização da Academia de Música de Tavira acontece todos os sábados a partir das 6 da tarde. Dia 3 de outubro, o trio Al Bruma, soprano, clarinete e piano apresentam-se na Ermida de São Sebastião.
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0: 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Mas com a mesma tradição, os mercados mensais de Castro Marim, Odeleite e Azinhal. A organização do município de Castro Marim oferece uma nova imagem, uniformizando os três mercados do concelho, atraindo um novo público e apresentando as tradições da Serra do Concelho através dos produtos, das gentes, dos costumes, da história e da música. O Mercadinho da Aldeia em Odeleite, sempre no primeiro domingo de cada mês. Em Castro Marim, no segundo sábado do mês, ao mesmo tempo que a Feira das Velharias. E no Azinhal, mercado no último domingo do mês. Visite Castro Marim e adquira o que de melhor se produz.
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0: Bom dia, são 8 horas.
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3: O tempo para sábado, dia 3 de outubro, o IPMA prevê períodos de céu muito nublado, aguaceiros por vezes fortes, que poderão ser ocasionalmente granizo e acompanhados de trovoada, em especial no interior e durante a tarde. O vento fraco a moderado, o quadrante leste, rodando temporariamente para norte-noroeste, na faixa costeira ocidental durante a tarde, soprando por vezes forte nas terras altas até o meio da manhã e a partir do final da tarde. Prevê-se ainda uma pequena subida da temperatura mínima, pequena descida da temperatura máxima no interior. O mar na costa sul, com ondas de sueste inferiores a 1 metro. Para Tavira, a temperatura máxima prevista aponta para 25 graus.
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1: Edição de Ana Cristina.
3: De 2 a 5 de outubro, o Parque Feiras e Exposições recebe a Feira de São Francisco. Animação musical, projetos locais, regionais e até nacionais, com Micaela, Brasa Dourada, outros do panorama também local e regional, proporcionando divertimento. As vozes, que são um tributo à música portuguesa, e a atuação de D-Dance Company, da Academia de Música de Tavira, fazem parte do cartaz deste evento. Dia 2, sexta-feira, a partir das 9 da noite, Pérolas do Gilão, seguindo-se depois o concerto com Micaela. Já no sábado, dia 3, atuação do Rancho Folclórico de Tavira, os Brasa Dourada também vão atuar naquele mesmo espaço. No dia 4, Rancho Folclórico de Santo Estevão e as vozes tributo à música portuguesa. Dia 5, atuação do Rancho Folclórico de Luz, Associação Recreativa de Luz Tavira e D-Dance Company e Música da Academia de Música de Tavira. Além de outros divertimentos, também há circo e outros divertimentos habituais nas feiras. Marcam estes dias que, manda a tradição, aconteçam em Tavira. A restauração terá os seus espaços, tal como os vendedores ambulantes. Diariamente, entre as 18 e 1 da manhã, relativamente a esta sexta-feira, e no sábado e domingo das 12 às 2 da manhã e no último dia, feriado 5 de outubro, do meio-dia à 1 da manhã. Há ainda transporte que fica disponível, gratuito, desde a cidade, promovido pelo município, para que os residentes na cidade possam deslocar-se ao Parque de Feiras e Exposições. A Rede de Museus do Algarve promove nos dias 8 e 9 de outubro as Jornadas Arqueológicas na Biblioteca Álvaro de Campos em Tavira. O encontro reúne trabalhos arqueológicos realizados no Algarve, com destaque para a intervenção de projetos desenvolvidos desde 2020, dando a conhecer resultado de intervenções arqueológicas preventivas e de projetos de investigação. As sessões abordam diferentes períodos cronológicos e estão organizadas por sub-regiões do Algarve. Litoral Sul, Barrocal, Serra, Costa Vicentina e Baixo Guadiana. A participação é gratuita mediante inscrição, é na Biblioteca Álvaro de Campos, dias 8 e 9 de outubro. Pode também saber mais no site e redes sociais do município.
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3: O movimento de cidadania dos utentes da Estrada Nacional 125 Sotavento exigem ao Governo a inclusão de verbas no Orçamento de Estado para o próximo ano. O objetivo é que seja desta feita requalificada a estrada, o troço entre Olhão e Vila Real de Santo António. Foi mesmo feita uma carta aberta, dirigida ao Ministro das Infraestruturas e Habitação. O Movimento Cívico considera que o troço da Estrada Nacional 125 entre Olhão e Vila Real de Santo António continua a ser alvo de um crónico esquecimento orçamental. Segundo os utentes, apesar do fim das portagens na Via do Infante, a Estrada Nacional 125 aqui no Sotavento mantém-se fortemente sobrecarregada, assegurando a ligação direta a dezenas de explorações agrícolas e unidades industriais. O movimento alerta ainda para a circulação de veículos pesados, mercadorias, numa faixa estreita, partilhada com ciclomotores e peões, situação que considera contribuir para os problemas de segurança rodoviária. Ainda a tomada de posição surge no início da discussão do Orçamento de Estado para o próximo ano, num momento em que a população do Algarve Oriental, segundo o movimento, se recusa a aceitar mais adiamentos na intervenção desta Estrada Nacional 125. Na carta, os utentes apontam a elevada sinistralidade rodoviária, o intenso tráfego de pesados e a pressão turística como fatores que agravam a dificuldade sentida nesta zona. O movimento defende que o Sotavento Algarvio não deve ser encarado como o fim de Portugal, mas como uma porta de entrada na Península Ibérica, sublinhando a importância estratégica da região e da fronteira terrestre com a Espanha. Os subscritores lembram que vem o debate do Orçamento de Estado para 2027, constituindo um momento para avaliar a resposta do Ministério das Infraestruturas às reivindicações da população do Algarve relativamente à reconversão desta Estrada Nacional 125, precisamente neste troço. A Assembleia Municipal de Castro Marim aprovou, no passado dia 30 de setembro, uma recomendação e a respectiva fundamentação estratégica para a instalação da área empresarial do Algarve na sede do Conselho, defendendo o aproveitamento da atual área de negócios do Sotavento para acolher este projeto. Recomendação agora aprovada pretende promover as diligências necessárias junto às entidades competentes, como a Assembleia da República, o Ministério da Coesão Territorial, as Comissões de Coordenação e Desenvolvimento Regional do Algarve e Alentejo, Junta da Andaluzia ou a Eurocidade do Guadiana, com o objetivo de criar as condições institucionais e financeiras para acelerar a concretização deste projeto estruturante numa localização estratégica para o Algarve, Alentejo, Andaluzia e Castro Marim. A autarquia, assim, diz na informação que chega que defende a manutenção da área de negócios do Sotavento na localização atualmente prevista em conformidade com o Plano Regional de Ordenamento do Território do Algarve. Dando conta de que o plano pormenor para a área foi aprovado pela Assembleia Municipal em abril de 2011, pelo que o município considera que a opção permite aproveitar investimentos e recursos já aplicados no território. A localização, segundo a autarquia, tem condições de acessibilidade relevantes, nomeadamente a proximidade de cerca de 1 km à linha do Algarve, acesso à Via do Infante, a menos de 6 km à Ponte Internacional do Guadiana, a fronteira com a Espanha, o IC27 e a ligação com o Alentejo. O município destaca ainda o posicionamento de Castro Marim como uma localização estratégica para a articulação entre o Algarve, o Alentejo e a Andaluzia, atribuindo ao projeto potencial para reforçar a cooperação económica da Euroregião Alentejo, Algarve e Andaluzia. Esses os objetivos e a defesa de Castro Marim, depois de aprovado por unanimidade esta recomendação e a respectiva fundamentação para a instalação da área empresarial do Algarve no Conselho de Castro Marim. Pomos ponto final neste espaço de informação. Bom fim de semana com a sua rádio.
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12: São 8 horas e 11 minutos. Tenha um ótimo sábado.

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1: E agora apresentamos uma proposta para este sábado, para a nossa Biblioteca Álvaro de Campos. E que, por acaso, se prende com algum, com alguém de entre os nossos... nosso colaborador semanal, é Vitorino de Sousa, que este sábado vai estar na Biblioteca Álvaro de Campos, a partir das 5 da tarde, para a apresentação do livro Sete Vidas, Tiradas do Tempo. Bem-vindo, Vitorino.
2: Ora, cá estamos.
1: Chegou
2: muito
1: o dia.
2: Obrigado pela oportunidade.
1: Chegou aqui o dia, o momento certo, agora... em que este Sete Vidas Tiradas do Tempo conhece o que os tavirenses o podem conhecer.
2: Pronto, ok. O livro já foi publicado ano passado e, portanto, é um livro o que são estas sete vidas, não é? Evidentemente que isto parte do princípio da reencarnação, não é? Ou seja, estas sete vidas, no fundo, é a mesma alma, vamos dizer assim, não é? Que tem vindo a vir à Terra desde o tempo da Atlântida. Portanto, a primeira, são sete vidas, são sete personagens, não é?
1: Sim.
2: E a primeira personagem é uma curadora da Atlântida, portanto, já antes. E portanto, ela tem uma... O que caracteriza estas... como é que eu ia dizer? O cimento que liga estas sete vidas é o facto de todas elas falarem com uma entidade que elas consideram, ou é o anjo, ou é Deus, ou é o... etc. Qualquer entidade que eles contactam, ou tentam contactar, para, no sentido de receberem alguma instrução que pudesse ajudar à evolução. Isso é que é, no fundo, o livro Sete Vidas Tiradas do Tempo, não são sete contos isolados, não é? De alguma maneira são, mas a linha condutora é o facto de todas elas estarem muito interessadas na evolução. E, portanto, evidentemente que a entidade que esta curadora da Atlântida contacta superiormente não é a mesma de que contactam com os outros personagens, não é? Por exemplo, a seguir a esta senhora vem um centurião romano, que assistiu à crucificação de Cristo, de Jesus, melhor dizendo. Ele tem um contacto com os deuses dele, que eram os deuses que vigoravam em Roma, evidentemente. Ah. Né? Depois, a seguir, vem um monge e, portanto, esse fala com Deus, como é evidente. Não é? Depois, a seguir, vem um índio norte-americano, não é? E claro que os índios norte-americanos não, nem conheciam Deus, não é? Portanto, falam com o Grande Espírito, falam lá com as entidades, que os deuses deles, não é? Depois, a seguir ao índio, vem uma senhora alemã no período nazi, não é? E, portanto, ela fala com o seu anjo da guarda. Neste caso, não fala com Deus. Depois temos um conto que é um indivíduo atual, não é? O indivíduo atual, e finalmente a última, a sétima vida é uma prostituta do século 24. Imagina, não é?
1: Olha,
2: portanto, uma coisa completamente fora dos eixos.
1: Ficção.
2: Mas também essa, sim, não é? E é muito engraçado porque essa no final desse texto, que é também o final, uhum, do livro, o leitor fica com a sensação de que essa alma, não a pessoa, não é? Porque a alma é a mesma. Essa alma, depois de todas estas aventuras e todas estas peripécias, digamos, chegou a um ponto em que já não vai necessitar de reencarnar futuramente. Portanto, o fim do livro, o fim desta Anaruma, como se chama a personagem, é o ponto final do trajeto dessa alma.
1: Tem uma curiosidade, alguma das personagens tem, diremos, memórias, expressões, situações em relação a alguma outra das vidas anteriores que tenha vivido ou não?
2: Agora, a entidade que fala com elas, sim, é que lhes revela isso.
1: Ah, ok, tu já foste.
2: Não é? Pois, sim, porque sim. Quando tu foste, sim. O centurião romano, tu já não te lembras, não é? Pois. Mas é quando é por aí. Portanto, é claro que eu não podia, nós, seres humanos, não temos, em princípio, não temos noção. Para quem acredita na reencarnação, atenção.
1: Mas não temos aquela sensação de sonho, não sabendo o que é que lhe vem aos dias de hoje.
2: Não. Sim. Quer dizer, quem faz a ligação, quem de alguma maneira liga as sete vidas, vamos dizer assim, é a entidade que
1: acompanha essa alma.
2: Que não é sempre a mesma, evidentemente. Pois. Mas. Seja o Deus dos Romanos, seja o curioso é que todos eles sabem a história da alma, não é? E portanto permitem-lhe chamar a atenção. Sim, porque quando foste curadora na Atlântida, não te esqueces que blá blá blá blá blá.
1: Pois é, não é? Claro.
2: E portanto, isso de alguma maneira surpreende, digamos, a personagem, não é? Porque não tem noção nenhuma, não é?
1: É um livro fácil de ler para um leitor comum?
2: Sim, sim.
1: É?
2: Sim. Não é assim.
1: Diremos que vai às profundezas e que daquela
2: Não. As perguntas que as personagens fazem são as perguntas que nós fazemos.
1: Sim.
2: Não é? Porque
1: as dúvidas são as mesmas.
2: Exatamente. Não é um livro filosófico complicadíssimo. Sim. Não. No fundo, aquelas sete personagens, digamos assim, representam simbolicamente qualquer um de nós. Porque elas fazem as perguntas que qualquer um de nós faz. Né? Mas porquê eu? Não é? Porquê é que eu estou aqui a fazer? Claro. Não é? Para onde é que eu vou? Existe isto, existe aquilo? São perguntas questões completamente comuns que afligem ou que ocorrem a qualquer ser humano, principalmente quando as coisas não, enfim, não correm lá muito bem, não é?
1: Sim, naturalmente.
2: Porque quando as coisas correm bem, a gente não se preocupa com essas coisas.
1: Claro,
2: não é?
1: De todo. Diremos que o livro lança-nos desafios, ao interior, ou...
2: Claro. Isso é inevitável, não é?
1: Claro.
2: Isso é inevitável porque muitas vezes a personagem está a contar uma história. Por exemplo, o monge, não é? O monge pediu autorização ao mosteiro para sair porque o pai faleceu e ele tinha enfim, pediu ao céu. E durante a viagem, a gente imagina na diligência, encontrou uma pessoa com quem ele conversou. E disse que não acreditava nos deuses que existiam e portanto ele criou mais uns quantos.
1: Olha,
2: percebe? E portanto ele que é como religioso deveria achar aquilo uma heresia.
1: Sim.
2: E ele está a falar com Deus sobre isso, sobre o que se passou na diligência. Olha, conheci um homem que não é? Portanto, é uma conversa perfeitamente comum, não é? Mas o monge não considera, devia, enquanto religioso, aquilo é uma heresia, não é? Estar a criar mais deuses para além daqueles que já existiam, não é? Mas ele considera aquilo uma coisa interessante da vida dessa personagem que ele encontra no meio de transporte, não é? E a conversa anda por ali, não é? No caso da senhora nazi, por exemplo, evidentemente que a preocupação é a situação.
1: Claro,
2: não é? Não é brincadeira, não é?
1: É. Portanto, é este sábado, na Biblioteca Álvaro de Campos, a partir das 5 da tarde. Vamos aguardar que muita gente possa acompanhar este momento na nossa biblioteca. Quer deixar um convite, Vitor?
2: Claro.
1: Os ouvintes, os tavirenses, os residentes, os visitantes.
2: Toda a gente que esteja, que mora aqui ou que esteja por cá, não é? É uma questão de passar pela Biblioteca Álvaro de Campos, que se não conhecem, acho que é um lugar que merece a pena ser conhecido. E lá estarei para ter, enfim, ando aqui a fazer estas colaborações das palavras bem arrumadas. E provavelmente a esmagadora maioria dos ouvintes não me conhece, né?
1: Olha, é uma oportunidade. Não,
2: é uma oportunidade.
1: Um sábado à tarde, uma hora boa.
2: Eu sou muito informal e, portanto, se a conversa às tantas sair propriamente aí, ou exclusivamente do tema e começarmos a falar,
1: é normalíssimo.
2: Porque alguém me fez uma pergunta, não sei, enfim, Estamos ali a conversar. Estamos ali a conversar. Portanto, eu acho que é uma...
1: Vai ser um momento...
2: Por volta, mais ou menos uma hora, uma hora em que se poderá realmente socializar um bocadinho...
1: Numa boa tarde de sábado.
2: Numa boa tarde de sábado.
1: Fica o convite e nós encontramos lá certamente na nossa biblioteca já este sábado a partir das 5 da tarde.
2: Ok, lá estarei, sem dúvida.
1: Obrigado e parabéns
2: obrigado.
1: Obra. Obrigada.
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1: Bom dia, são 9 horas.
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4: De 2 a 5 de outubro, o Parque Feiras e Exposições recebe a Feira de São Francisco. Animação musical, projetos locais, regionais e até nacionais, com Micaela Brasa Dourada, outros do panorama também local e regional, proporcionando divertimento. As vozes que são tributo à música portuguesa e atuação de D-Dance Company, da Academia de Música de Tavira, fazem parte do cartaz deste evento. Dia 2, sexta-feira, a partir das 9 da noite, Pérolas do Gilão, seguindo-se depois o concerto com Micaela. Já no sábado, dia 3, atuação do Rancho Folclórico Tavira, os Brasa Dourada também vão atuar naquele mesmo espaço. No dia 4, Rancho Folclórico de Santo Estevão e as vozes tributo à música portuguesa. Dia 5, atuação do Rancho Folclórico da Luz, Associação Recreativa de Luz Tavira e D-Dance Company e Música da Academia de Música de Tavira. Além de outros divertimentos, também há circo e outros divertimentos habituais nas feiras, marcam estes dias que, manda a tradição, aconteçam em Tavira. A restauração terá os seus espaços, tal como os vendedores ambulantes. Diariamente, entre as 18 e 1 da manhã, relativamente a esta sexta-feira, e no sábado e domingo das 12 às 2 da manhã, e no último dia, feriado 5 de outubro, do meio-dia à 1 da manhã. Há ainda transporte que fica disponível, gratuito, desde a cidade, promovido pelo município, para que os residentes na cidade possam deslocar-se ao Parque de Feiras e Exposições. A Rede de Museus do Algarve promove nos dias 8 e 9 de outubro as Jornadas Arqueológicas na Biblioteca Álvaro de Campos em Tavira. O encontro reúne trabalhos arqueológicos realizados no Algarve, com destaque para a intervenção de projetos desenvolvidos desde 2020, dando a conhecer resultado de intervenções arqueológicas preventivas e de projetos de investigação. As sessões abordam diferentes períodos cronológicos e estão organizadas por sub-regiões do Algarve. Litoral Sul, Barrocal, Serra, Costa Vicentina e Baixo Guadiana. A participação é gratuita mediante inscrição, é na Biblioteca Álvaro de Campos, dias 8 e 9 de outubro. Pode também saber mais no site e redes sociais do município.
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4: O movimento de cidadania dos utentes da Estrada Nacional 125 Sotavento exigem ao Governo a inclusão de verbas no Orçamento de Estado para o próximo ano. O objetivo é que seja desta feita requalificada a estrada, o troço entre Olhão e Vila Real de Santo António. Foi mesmo feita uma carta aberta, dirigida ao Ministro das Infraestruturas e Habitação. O Movimento Cívico considera que o troço da Estrada Nacional 125 entre Olhão e Vila Real de Santo António continua a ser alvo de um crónico esquecimento orçamental. Segundo os utentes, apesar do fim das portagens na Via do Infante, a Estrada Nacional 125 aqui no Sotavento mantém-se fortemente sobrecarregada, assegurando a ligação direta a dezenas de explorações agrícolas e unidades industriais. O movimento alerta ainda para a circulação de veículos pesados, mercadorias, numa faixa estreita, partilhada com ciclomotores e peões, situação que considera contribuir para os problemas de segurança rodoviária. Ainda a tomada de posição surge no início da discussão do Orçamento de Estado para o próximo ano, num momento em que a população do Algarve Oriental, segundo o movimento, se recusa a aceitar mais adiamentos na intervenção desta Estrada Nacional 125. Na carta, os utentes apontam a elevada sinistralidade rodoviária, o intenso tráfego de pesados e a pressão turística como fatores que agravam a dificuldade sentida nesta zona. O movimento defende que o Sotavento Algarvio não deve ser encarado como o fim de Portugal, mas como uma porta de entrada na Península Ibérica, sublinhando a importância estratégica da região e da fronteira terrestre com a Espanha. Os subscritores lembram que vem o debate do Orçamento de Estado para 2027, constituindo um momento para avaliar a resposta do Ministério das Infraestruturas às reivindicações da população do Algarve relativamente à reconversão desta Estrada Nacional 125, precisamente neste atroço. A Assembleia Municipal de Castro Marim aprovou, no passado dia 30 de setembro, uma recomendação e a respectiva fundamentação estratégica para a instalação da área empresarial do Algarve na sede do Conselho, defendendo o aproveitamento da atual área de negócios do Sotavento para acolher este projeto. Recomendação agora aprovada pretende promover as diligências necessárias junto às entidades competentes, como a Assembleia da República, o Ministério da Coesão Territorial, as Comissões de Coordenação e Desenvolvimento Regional do Algarve e Alentejo, Junta da Andaluzia ou a Eurocidade do Guadiana, com o objetivo de criar as condições institucionais e financeiras para acelerar a concretização deste projeto estruturante numa localização estratégica para o Algarve, Alentejo, Andaluzia e Castro Marim. A autarquia, assim, diz na informação que chega que defende a manutenção da área de negócios do Sotavento na localização atualmente prevista em conformidade com o Plano Regional de Ordenamento do Território do Algarve. Dando conta de que o plano pormenor para a área foi aprovado pela Assembleia Municipal em abril de 2011, pelo que o município considera que a opção permite aproveitar investimentos e recursos já aplicados no território. A localização, segundo a autarquia, tem condições de acessibilidade relevantes, nomeadamente a proximidade de cerca de 1 km à linha do Algarve, acesso à Via do Infante, a menos de 6 km à Ponte Internacional do Guadiana, a fronteira com Espanha, o IC27 e a ligação com o Alentejo. O município destaca ainda o posicionamento de Castro Marim como uma localização estratégica para a articulação entre o Algarve, o Alentejo e a Andaluzia, atribuindo ao projeto potencial para reforçar a cooperação económica da Euroregião Alentejo-Algarve e Andaluzia. Esses os objetivos e a defesa de Castro Marim, depois de aprovado por unanimidade esta recomendação e a respectiva fundamentação para a instalação da área empresarial do Algarve no Conselho de Castro Marim. Pomos ponto final neste espaço de informação. Bom fim de semana com a sua rádio.
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1: Bom dia!
2: Bom dia!
1: Quem é que já
2: bom
1: tinha
2: dia.
1: Saudades deste jingle?
3: Eu. O gajo está a cantar isso aqui atrás.
1: Eu qualquer dia meto o Afonso no ar para fazermos um karaoke.
3: Não vai acontecer.
1: Bem-vindos a mais uma temporada do programa da Rádio Jovem. Este espaço de boa energia, partilha e inspiração que vos acompanha todos os sábados das 9 às 11 da manhã. Não tem gasto, eu sei que isto é muita emoção, Afonso. Mas precisamos de ti vivo.
3: O resultado da praxe.
1: Já vamos saber sobre isso. A Rádio Jovem é mesmo fixe. É o tempo de antena dos miúdos aos graúdos. Este é um programa que tem a colaboração da Associação de Pais do Agrupamento de Escolas Doutor Jorge Augusto Correia. Antes de darmos início à nossa conversa, quero comunicar que este programa será repetido mais logo à noite, por volta das 8 horas. Por isso, terá a oportunidade de nos voltar a ouvir. E claro, depois vai ser publicado no Spotify para ouvir onde e quando quiser. Afonso, como foi o teu verão?
3: Ei, o meu verão. Olha, foi muito fixe. Eu tenho saudades do verão. Eu tenho saudades das férias de verão, de poder tipo estar em casa e estar em casa, a cama ser o meu lugar preferido, o computador ali à minha espera. Não há coisa melhor que isso.
1: Quantas vezes é que foste à praia?
3: É isso. Pai, umas 5 vezes?
1: Ok.
3: 5, 6 vezes.
1: Ainda consegui ter. Ainda fui menos vezes do que tu.
3: Fá, né? É, eu só tinha ido pouco, porque um gajo é do Algarve, né? Já tem aquele estatuto de praia ali, não sei o quê.
2: A sério, vocês não vão à praia?
1: Não.
3: Em Canto Seca.
1: Epá, imagina. Epá, é muita gente.
3: Yeah.
1: Nós vivemos no Algarve, portanto a praia está sempre cheia de gente. E depois, não sei, prefiro piscina. Tu estás com calor?
3: Estou.
1: Eu e a Paula chegámos aqui cheias de frio e ele está com calor. Paula, como é que foi o teu verão?
2: Nós temos o cabelo molhado.
1: Como é que foi o teu verão? Conta-me.
2: Olha, o meu verão foi trabalhoso, não é? Porque estive a trabalhar, não tive de férias da escola. Tive 2 semanas de férias e que passaram a correr, portanto, e já foi há tanto tempo que eu agora até precisava outra vez de férias. Mas pronto, essas 2 semanas foram fantásticas. Andámos aí, por aí de caravana, como eu gosto.
1: Olha, eu este ano também fui de autocaravana.
2: Ai, foi tão bom, Bia.
1: De gostas? Epá,
2: ou
1: imagina.
2: És mais do hotel?
1: Eu gosto de autocaravana porque estava a fazer muita coisa, mas sinto-me um bocadinho apertada.
3: Ah, mas hotel também são aqueles luxos, né? Tipo hotel. Não sei se vocês quando vão para o hotel têm aqueles pequenos almoços.
1: É bem tipo, bom, pequeno almoço do hotel é a melhor cena.
3: Incrível!
1: Mas sabes que eu fui de autocaravana e levei o gato. Portanto, foi toda uma cena.
2: Ah, por isso é que foram de autocaravana,
1: sim.
2: Que agora tem um novo bebê.
1: Contexto, pronto, eu agora tenho um gato.
3: Não, eu vejo os vossos vídeos.
1: É bem fofo,
3: cute,
1: não é?
3: Yeah.
1: Pronto, tenho um gato que vai fazer 4 meses dia 10 de setembro.
2: Ai, que
1: mas
2: bom.
1: É um terror. Mas pronto, e para além do Afonso e da Paula, tenho comigo uma menina que, se estiveram atentos à Festa da Juventude, às redes sociais do É Para Descomplicar, provavelmente já a conhecem. Olá, Matilde.
4: Olá.
1: Queres-te apresentar um bocadinho para as pessoas lá em casa te conhecerem?
4: Pode ser. Então, eu tenho 13 anos, chamo-me Matilde, eu jogo basquete e gosto muito, muito de me comunicar, mas para além de me comunicar também adoro jogar basquete, é uma das coisas que eu mais gosto.
2: E da escola, tu gostas? Ninguém gosta, ninguém diz que gosta da escola.
4: Oh, epá, eu gosto. Nos intervalos.
3: Hora de almoço.
1: Olha, como é que correu o teu verão?
4: Ai, correu muito bem. Eu só em agosto é que tive mais parada, porque julho todo foi só jogar basquete, o verão todo jogar basquete, julho todo. Depois, tirando julho, fiquei mais na praia, com os meus amigos, com as minhas amigas.
2: Ah, então
4: agosto.
2: Foste à praia, mais de 5 vezes. Por isso é que vocês estão brancos. Eu
1: sim.
2: E a Matilde estamos super morenas.
1: Mas tu, só por si, só já és mais morena
2: pois,
1: do que eu. E acredito que a Matilde também.
2: Pois.
1: Portanto, imagina, eu já tive mais morena, mas entretanto já não está a tempo de ir para a praia.
3: Acho que isso também vai nos gostos. Vocês, se calhar, gostam mais da diversão da praia, se calhar, apanhar um sol, não sei o quê. Eu gosto da diversão da cama, estar dormindo, ouvir música.
1: É que eu nem posso apanhar sol, é que imagina, eu passo de branca para vermelha, não há aquele meio termo, apanho logo um escaldão. É ridículo.
3: Protetor sem mais.
1: Acho que ainda não fabricaram. Acho que ainda não saiu para o mercado. Bom, Matilde, queres contar um bocadinho sobre o que tiveste a fazer na Festa da Juventude?
4: Pode ser. Eu na Festa da Juventude estive mais a fazer entrevistas a jovens para saber mais ou menos o que é que eles gostavam, o que é que não gostavam. Primeiro eu fui fazer à porta da minha escola, da Dom Manuel I, para saber se já sabiam o cartaz as pessoas. Depois fui para o concerto do DJ Campira. No concerto do DJ Campira estive a perguntar mais ou menos se eles sabiam a dança dele, o modo galinha, para pedir para eles dançarem. Depois, entretanto, acabou esse dia. Depois foi o dia do Leonard Johnny. Nesse dia comecei a perguntar às pessoas se eles sabiam completar a música. Fumo um cigarro dentro do meu carro e eles completavam. E depois foi mais ou menos isso. E depois perguntei o emoji que eles assinalavam como Leonard Johnny e essas coisas, mais ou menos.
1: Como é que tu foste parar esse trabalho, já agora?
4: Esse trabalho partiu primeiro de mim, porque eu disse que eu gostava muito de ajudar na Festa da Juventude para promover mais Tavira. E para promover mais essa festa. Depois eu falei com a minha prima. E a minha prima falou com a Sónia Zica. E ela depois ajudou-me a eu entrar no programa É Para Que Descomplicar, para nós podermos divulgar mais a Festa da Juventude.
1: Muito bem. Achas que eras capaz de fazer o que ela fez, Afonso?
3: A parte das entrevistas, acho que não.
2: Não.
3: Acho que
2: então
3: não.
2: Tu também ajudaste na Ecológita.
3: É, podia fazer, mas eu tinha que pensar. É que é vibes que me dão. Minha, ela se calhar quer
2: é
3: mais.
2: É natural,
3: sabe?
2: Não é?
3: Yeah. Minha, se eu tivesse naquele dia que eu estou mesmo para tipo, bora. Eu estava lá com o microfone, até cantava com os outros e tudo. Agora, se for um dia que eu estou mais tranquilo e tal. É
2: conforme
3: eu acordar.
1: Mas tu sabes que ela prepara as coisas antes de ir para a festa.
3: Pois, e outra cena também é isso. Eu e preparação. Improviso.
1: Antes da festa, tu tiveste na tua escola o Diogo Pissarra e também falaste com ele.
4: Sim, falei. Gostei muito de falar com ele. Ele é uma pessoa muito simpática e ele deu-me muitos conselhos para o meu futuro. E depois ele mandou-me ainda mensagem no Insta a dizer para eu continuar e desejava-me muita sorte.
1: Que fofinho.
4: Sim.
2: Ficaram amigos do Instagram, isso é bom. Sim. Olha, como é que... conta-nos um bocadinho como é que foi a vinda dele à escola. Como é que estavam os jovens, as crianças? Eu vi um pequeno vídeo, mas consegues partilhar como é que estava o ambiente?
4: O ambiente estava muito bom. Estavam pessoas de várias idades, desde o primeiro ciclo até os chefes, que pronto, são os mais velhos. E depois estávamos todos lá com um bom ambiente. Depois eu também fiz algumas entrevistas aos estudantes, ainda não foi lançado, mas quando puder vai ser lançado, que eu fiz muitas entrevistas a eles, porque o meu professor de educação física é o subdiretor da escola e ele incentiva-me a fazer, e depois o diretor também me incentiva a fazer mais e mais. Então depois é mais fácil.
2: Então quer dizer que tu estás aqui a responsável das comunicações sociais, agora das redes sociais da escola, Dom Manuel, não é?
4: A escola um bocadinho, Manuel, um bocadinho. Sim. Porque nós, eu e mais três amigas minhas, nós estamos a começar um projeto na nossa escola, que é entrevistas a jovens sobre tudo o que pode acontecer na escola, isso tudo. E o diretor deu-nos autorização e nós agora estamos a fazer o projeto.
2: Olha que boa iniciativa, hein?
3: Isto no meu tempo era assim.
1: Sim, senhora. Não, no meu tempo a escola nem tinha... Melhor, tinha redes sociais, mas era uma desgraça.
3: Pagava uma cena que é uma vez por ano, tipo...
1: Sim, normalmente quem ficava com o acesso era a biblioteca. Portanto... É verdade, normalmente. Também eu acho que é o órgão da escola que tem mais coisas para publicar. É a biblioteca.
3: O que é que a biblioteca tem? Ah, chegou um novo livro à biblioteca, lançado há cerca de 50 anos atrás, mas hoje nós conseguimos. É o que a biblioteca tem? Não há nada. Tem que ser jovens a gerir, porque os jovens têm tipo aquela cena do futuro e já...
1: É verdade.
3: Yeah,
1: eu concordo plenamente contigo. Temos de tirar o acesso às redes sociais às pessoas mais velhas. Ou então ensiná-las.
2: Também pode ser, sim.
1: Ensinar é muito difícil.
3: Ensinar é muito difícil.
1: Ele está bué. Vamos tirar tudo.
3: Também vá. Vamos tentar.
1: Olha, eu quero saber é como é que estão a correr as tuas. Para quem não sabe, o Afonso acabou o secundário o ano passado e agora entrou na universidade.
3: Yupi.
1: Como é que está a correr, Afonso?
3: Então, em termos de aulas, não está mal. Claro, há coisas que são mais difíceis do que outras, mas Devagarinho e com o tempo, vamos lá.
1: Tu estás em engenharia informática.
3: Ah, sim.
1: Pronto.
3: Então eu tenho tipo, três tipos de matemáticas. Uma que é de programação e outra que é cenas de computadores. Tipo, não sei bem, é mais tipo a base.
1: Certo.
3: Eu costumo exemplificar para a minha
2: programação?
3: Programação? Não, programação é uma das disciplinas, mas outra é tipo... Então vê quando a gente vê nos filmes, vê aquelas telas pretas cheias de zeros e uns computadores não sei o quê. É isso. Pois, é a gente transformar em zeros e uns.
2: Isso. Eu achei que isso era programação.
3: Não, é tipo a base do computador.
2: Ok.
3: Pronto.
2: O cérebro?
3: Sim, tipo isso. Temos que pensar que é tipo como o computador fala... Mais
2: ok, ok,
3: E essa a parte da escola mesmo está...
1: Estás a achar difícil?
3: Não, imagina, tenho dificuldades em algumas coisas, mas okay. Não é a cena mais difícil do mundo. Achei coisas na secundária mais difíceis do que agora.
1: Certo.
3: A cena mais lixada, digamos assim, é que eu decidi ir para a praxe. Eu decidi entrar na praxe. E tipo... Claro que é tudo brincadeiras e tudo jogos e não sei o quê, mas um gajo chega a casa às 2 da manhã, depois tem aulas às 9.
2: Pois.
1: Mas tu estás a vir para Tavira todos os dias? Ou estás a ficar em fora?
3: Frequentemente eu venho para Tavira.
1: Ok.
3: É conforme. Mina, é meio que conforme. Também a minha vibe e também as horas com que as coisas acabam. Tipo, eu não posso estar a pedir à minha mãe para tipo, estar na sala até às 2 e tal da manhã, porque ela também trabalha um dia a seguir, ou o meu pai. Que é para quando eu chegar, né? Acho que não é.
1: Mas porquê é que eles haveriam de ficar na sala?
3: Bia! Queres que eu te explique, Bia? Pais.
2: Tem que ir buscá-lo.
3: Não, nem buscar, nem buscar.
2: Não?
3: Eles trazem a casa. É tipo, pais, filho,
2: não,
3: coisas
2: não
3: novas, adaptação. Queres que eu diga mais?
1: Ok, já percebi.
3: Pronto.
1: Pais desta vida, durmam, por favor!
3: Imagina se eu chegasse às 4 da manhã em casa.
1: Olha, há bocado falámos do Diogo Pissarra, agora vamos ouvi-lo.
3: Ai, que fixe que é cantar.
1: Temos a música do Diogo Pissarra com o Dani Gato. Até já!

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1: E já cá estamos de volta para o início de mais uma temporada, a quarta temporada. Isto já...
2: Já daqui está a, pouco... a ficar velhota.
1: Também calma, Paula, calma. Ainda nem temos meia década, Paula. Já estamos velhos, obsoletos.
3: Fone, forma já.
1: Olha, antes de ouvirmos aqui a música e a publicidade e tudo mais, estávamos a falar do Afonso ter ido para a universidade. Está tão crescido, Paula, já viste?
2: É verdade.
1: Tão querido.
2: É verdade. Um responsável.
1: Olha, estavas a falar sobre as praxes. Qual é a tua opinião? Ai, mãe, desculpem, que dei um pontapé no microfone. Qual é a tua opinião sobre isso? É que isso é uma coisa polémica.
2: Pois.
3: É mesmo, eu não sei se eu me quero lixar já, né? Tipo...
1: Fala,
2: alguém
1: que isto,
2: pode ouvir.
1: Isto é um sítio seguro.
3: Ainda temos mais uma semaninha para estar de joelho, estás a ver?
1: Ah, fez, não, não estou a ver, não, porque eu disse logo que estou fora.
3: No geral, aquele tipo. Imagina, tem partes engraçadas. Uhum. Há partes que são fixas. Claro que tens sempre os gritos e estar de olhos e não olhar nos olhos, não sei o quê. Isso é uma cena, quando tu vais, também já sabes. Uhum. Vão gritar contigo, tipo. É como a gente vê, pelo menos eu vejo aqueles programas tipo da tropa antiga e não sei o quê, que está lá os olhos. É tipo isso.
2: Eu estou mesmo a imaginar. Então,
3: um gajo mais pequeno que eu.
2: Ai, não, por cima.
3: Dá-me bem a raiva. E depois, isto é assim, eu já sou mais ou menos alto.
1: Mais ou menos.
3: O gajo é pequeníssimo.
2: Não, és alto.
3: Mete-se ao pé de mim e fica assim: porquê que o menino está mais alto que eu? Eu, foda.
2: Vai buscar um banquinho.
3: Está a gozar comigo. Está a gozar comigo. Pronto. E tipo, tem

0: roupa. Não, a roupa tipo isso já. A roupa já foi também. Nada, não sobrevive porque eles metem uma mistura de condimentos como se estivessem a temperar um.
1: Um frango.
0: E há um frango. Depois é tipo limão e sumo não sei do quê e leite. Depois fica aquele cheirinho.
1: Oh meu Deus. E deve ficar a semana toda.
0: Não, gente, depois eu tomei pelo menos uns 3 a 4 banhos. Mesmo. Eu tomei um banho com um shampoo, não sei quem, não sei o que mais. Depois tomei outro, tipo.
2: De seguida?
0: Sim, tipo, eu tomei, né? Pus o shampoo, não sei o que mais. Tirei. Voltei a pôr shampoo e gel de banho, tirei.
1: E outra vez?
0: Até, tipo assim. Yeah, e depois, é que o meu cabelo estava bem duro. Foi.
2: Que horror.
1: Pode ser que aquilo até cria aí uma proteção e fique mais brilhante.
0: Ah, criou uma proteção, sim, senhora.
2: Vês, olha, esta praxe suja é das maiores razões pela qual eu nunca fui à praxe, porque isto para mim era impensável. Epá,
1: pois os cabelos das meninas.
0: Yeah, é que impensável. Se o rapaz, tipo, que é mais curto, tenho já uma pequena dificuldade.
2: Eu teria de tomar para aí 6 banhos.
0: Yeah. E havia uma rapariga. Bom, havia várias raparigas nos outros cursos, mas no meu curso há uma rapariga. Ai, coitada, está mesmo toda acabada.
1: Pá, eu também confesso que fugi à praxe. Matilde, tu já viste o que é que te espera? Eu acho que nesse dia.
0: Queres ir para a praxe?
1: Queres? Gostarias?
2: Coitada, ela, tu entraste para quem?
1: Oitavo.
2: Para o oitavo ano.
1: Está bem, mas eu não sabia que havia essa praxe. Ou que se... Quer dizer, eu realmente lembro-me de alguns com ovos e.
2: Epá, mas hoje em dia a malta da idade dela já faz parte da vida académica, porque eles vão todos à recepção do calouro e à semana académica e de não sei o quê, portanto eles...
0: Ou first ou twice, ou não foste ainda?
3: Não.
0: Não compensa. Não compensa.
1: Tá bem, pronto.
0: Um dia alguém vai chegar ao pé e vai dizer, olha, queres ir? Não compensa.
2: Não vais.
0: Estou-te bem, mano. Mira, às festas aquelas da semana académica e da recepção do calor, compensa. Ou twice, essas... Não compensa. É bem gente junta num sítio, tipo... Tudo ao molho e fé em Deus, mas não.
1: Há quem goste.
2: Tu já
1: não é?
2: Sabes o que é que queres fazer na universidade?
1: Ou o que é que queres tirar?
3: Opa, eu ainda não tenho bem ideias, porque eu sou aluna à matemática, a português e a educação física.
2: Certo.
3: A educação é um bocado aquela coisa. Mas eu gostava para a comunicação, parte de jornalismo, que eu acho isso fixe. Ou para direito também. Pronto. Mas depois também gosto muito da parte do desporto, que é aquela coisa que eu mais gosto.
2: Podes ser jornalista desportiva.
3: Pois, sim.
2: Jornalismo desportivo.
0: Tu tiraste o quê? Ai.
2: Jornalismo desportivo.
1: Exatamente.
0: Desportivo.
2: Eu ainda não tirei nada, acredito que ainda não acabei na universidade.
0: O que tu estás a tirar?
2: Ciências da comunicação.
0: É essa tipo. É o mesmo curso.
2: Dá para fazer, sim. Eu este ano tenho uma disciplina chamada Comunicação Desportiva.
0: Olha.
2: Já viste?
1: E aqui está a Bia a dizer o que vai acontecer no desporto.
2: Tu estás a gozar, mas para o próximo fim de semana tenho de ver um jogo do Farense. Não estou nem a gozar.
1: Eu depois quero ver essa peça.
0: Da escola, tipo, da universidade.
2: Sim, sim, sim. Tenho de ver um jogo do Farense e criar conteúdo para tal.
1: Ai, quero ver essa peça.
2: Não estou nem a gozar. Nós vamos andar a ver jogos do Farense. Dos séniores, de sub-23 e sub-19.
1: Tens que saber os nomes.
2: Acho sim.
0: Ah, acho que eles têm tipo um coisa com o número do jogador e o nome.
1: Está bem, mas alguns têm uns nomes muito estranhos que eu às vezes acho uma piada quando os jornalistas estão a dizer.
0: Ah, isso é nos jogos internacionais. Isso é nos jogos internacionais. Tipo quando Portugal joga com um país, sei lá. Depois está lá o Han Chong Han. Os gajos até se engasgam todos. É bem engraçado.
1: Está bem, mas
2: olha, essa hipótese pode juntar as duas coisas. E para a secundária, já tens ideia do que é que queres fazer?
3: Não.
1: Ainda é cedo.
0: Vibe de ciências, boa matemática e tal. Não é vibe de ciências? Também há desporto, não é? Porque também és vibe de desporto, por isso. eu não vejo...
2: Olha, eu na minha opinião acho que os anos que nós temos na secundária e as disciplinas que nós temos são meramente decorativas.
0: Ai, não, não.
2: São sim.
0: Como assim? Bem, decorativas.
2: Sim, decorativas.
0: Isso é dos outros cursos. Ciências não é decorativo.
2: É sim, sabes porquê? Porque imagina, eu estive em ciências e agora estou numa coisa que não tem nada a ver. Conheço pessoas que estiveram em humanidades e depois quiseram ir para medicina veterinária, fizeram o exame de biologia e foram.
0: Ok.
2: Portanto, eu acho que, olha, escolhas o que quiseres, dá para fazeres o que tu quiseres da vida depois.
1: Olha, Batilde, eu não sei se tu sabes, mas há quem diga que a Bia não está na faculdade, está a fazer um workshop.
0: Como é que eu.
1: Explica lá.
2: É porque Ciências da Comunicação deve ser o curso da UAL que tem o melhor horário. Pronto, só para teres noção, o meu horário este ano é: eu à segunda-feira tenho 2 horas de aulas, só. Vou para Faro ter das 10 ao meio-dia, venho para casa. Terça-feira tenho das 10.
1: O Afonso está com inveja.
2: Das 10,

0: Não, terça-feira tenho o dia todo de aulas, tenho das 9h30 às 5h30, mas pronto. Mas só tenho duas disciplinas. Tenho uma de manhã e outra à tarde. E
1: Ele está cheio de inveja.
0: quarta-feira tenho aulas das 10 à 1h30.
2: Para quem ir para a escola, né? Tipo.
0: Quinta-feira não tenho aulas.
1: Ai, meu
0: E
1: Deus.
0: sexta-feira tenho aulas das 9h30 ao meio-dia e meia.
1: Pronto, mas isto é o terceiro ano, não é?
0: Não, mas tem sido sempre assim.
1: Pois é, um workshop. Portanto.
0: Não é nada um workshop. Não é nada, nada um workshop.
1: Olha, e como é que foi a tua entrada deste ano?
0: Ai, olha, estou cansadíssima.
1: Já? Com tantas aulas? Opa, que irónica! Que sonsa, Afonso!
0: Não, não, não, mas é que é assim.
1: Ele
0: Não
1: tá,
0: morres, Afonso.
1: Não, ele anda na má vida, agora está cheio de tosse.
0: Isso está mesmo mal.
1: Continua. Conta lá
0: Eu
1: a
0: vou
1: tua
0: explicar.
1: vida.
0: É assim, as minhas aulas, e acho que as da Matilde também, as nossas aulas, no caso que ele já está na universidade, ai, tão fofo. começaram dia 15 de setembro, as tuas também?
3: Não.
1: 15, 14.
3: 14, sim.
0: Sim, 14, é a mesma coisa, é tudo igual. Pronto, e então, as nossas aulas começaram, mas ainda vir ainda é verão.
1: Pois.
0: Então.
1: Estamos confusos, não é?
0: Sim, então é assim, eu tenho o horário de verão ainda, na minha cabeça, porque aqui ainda estava a acontecer tudo uma coisa de cenas, tipo a festa da juventude e as feiras e não sei o quê e não sei o que mais, e depois tinha de acordar tipo às 7h30 da manhã para ir para. Tipo, não estava a conjugar, então eu tenho estado muito cansada.
1: Pronto,
0: tu
1: é
0: não
1: a
0: faças
1: vida.
0: Essa cara, tu escolheste ir para a praia, portanto isso é uma consequência dos teus atos.
1: Assumo.
2: Eu por acaso ia concordar agora contigo, tipo, como nós estávamos lá na Uni, mas a gente estava tipo a feira da.
0: Sim.
2: Da dieta mediterrânica e depois tínhamos a feira festa da juventude.
0: Yeah.
2: Ainda estava tipo aqui a acontecer a vibe que havia, então.
0: Sim, porque depois é, nos fins de semana, deitar tarde.
1: Pois. Yeah.
0: Não dá. Ainda por cima, ainda, a rádio ainda não tinha começado, portanto, acordar tarde, para mim tarde é acordar tipo às 9.
2: Tarde, é às 9?
0: Sim. Sim.
2: Eu acordava para ir almoçar. Me chamavam para ir almoçar.
1: Pois, mas a Bia tem outros horários.
0: Tenho mais que fazer. Para ti, acordar à tarde é acordar a que horas?
3: Meio-dia.
0: Pois, vais. Como
1: ao meio-dia, pois.
2: Imagina, e há dias que eu só acordava porque me chamavam. Tipo, iam lá ao quarto, olha, acorda para ir almoçar. Senão eu ainda ficava mais tempo na cama.
0: Como é que tu dormes tanto?
1: Está a crescer.
2: Bia.
0: Mais ainda?
2: Uma pessoa passa a semana tipo a acordar cedíssimo. Depois, primeiro sabe bem aquele sentado na cama confortável e depois estás ali nos teus pensamentos a sonhar com um Ferrari e um jogo qualquer. Epá, estás bem, mano.
0: Estás chegando a personagem.
2: Isso é incrível.
0: Pois olha, eu acordo sempre às 9.
2: Ai,
0: e é giro. É giro, mas às vezes não tem piada nenhuma. Que é, deito-me à hora que me deitar às 9h30, 10, máximo, estou acordada. Não consigo ficar a dormir até ao meio-dia, não sei como é que vocês fazem isso.
2: A tua cama é assim tão desconfortável.
1: Tem picos.
0: Não,
1: a Bia é que tem picos.
0: Tanto gostar do início das aulas, Matilde?
3: É pá, sim.
0: E estás a gostar?
3: Estou, mas eu ainda não estou mentalizada que para a semana já tenho testes.
1: Ah, já começo!
2: É mais cedo aqui.
1: E são muitos testes?
3: Opa, sim, este ano as professores, a minha escola é por semestre, mas no ano passado era a novidade para os professores ser por semestre e era tudo junto. Era tipo 4 testes por semana e depois havia testes, 2 testes no mesmo dia. Depois era tudo assim, depois apresentações de português, de inglês, francês.
0: Isso pode-se fazer sequer, 2 testes no mesmo dia?
1: Opa, as escolas.
0: Se for de manhã e à tarde, né? Acho que é uma cena assim.
1: Não, eles. Isto agora depende do agrupamento. Por exemplo, ali no nosso agrupamento, a direção pediu especificamente para. Aliás, até proíbe, entre aspas, não é? Porque às vezes é complicado, que haja testes ou a seguir a vir de férias,
0: sim,
1: ainda
0: sim,
1: cima quando é a semestre.
3: A nossa escola também,
1: muito
3: mas
1: juntos.
3: Tem um teste e uma questão aula no mesmo dia, isso pode-se
1: pois
3: fazer.
1: Pois é, no fundo vai estressar os jovens, não é? Eu percebo-te, Matilde.
3: Mas este ano, os professores, como já conhecem mais ou menos a dinâmica, que é os semestres, eles já meteram
1: pronto,
3: tudo.
1: Já está melhor.
3: Sim, e o meu horário também não está mal, ainda não tenho professor de geografia.
1: Pois,
0: acho que isso é um problema a nível
1: nacional.
3: Está ótimo.
0: Olha, dizem por aí, e eu não sei se concordo ou não, que o 8º ano é o mais difícil. Estás pronta para isso?
3: Opa, toda a gente diz que o 8º ano é mais difícil.
2: Ei, não é o 9º? Acho que o 9º foi mais difícil que o 8º.
3: A mim disseram-me que não era mais fácil porque é com a sílaba. É.
0: Sim.
3: É. Conciliar com, todos.
1: Ai, exato. Sim, sabemos estar a falar a palavra.
0: Ai, consolidação.
1: Sim.
0: As palavras hoje, ó, fugiram todas.
2: É o primeiro, temos direito a errar. É o primeiro, tipo, estamos a iniciar, estamos a voltar a entrar no...
1: A engrenagem.
2: Yeah, está a voltar a entrar no sistema. E depois, tipo,
0: já tinha as saudades?
2: Eu não posso dizer isso.
0: Porquê?
2: Porque imagina...
0: Olha, está despedido, Paula.
1: Não, opa, sério?
2: Não pode despedir. Não,
1: não queremos ele.
2: Mas eu estou ao telemóvel.
0: Ele vai, olha, tchau.
2: Não vou nada.
0: Como assim? Não tinha saudades nossas?
2: Imagina, eu tinha...
1: Mas ele não gosta de acordar cedo, já viste?
2: Ah, ok. Não, eu vou ser sincero, eu gosto de estar aqui, isto é fixe. Porque assim eu posso, tipo, conversar com pessoas e, sei lá, dizer palavras.
0: Ele é uma personagem.
1: Por isso é que ele está aqui. Olha, mas a Matilde não disse rir. O resto dos testes e da...
2: A culpa é da Bia, não é, Matilde? Diz lá.
0: Afonso, não se cala?
2: Não, isto aqui é da Bia. Continua.
0: Diz, querida.
2: Eu esqueci qual é que é o tema.
1: Estávamos a falar dela já começar as aulas com os testes.
0: Isso é muito complicado. Eu só tenho testes em novembro.
2: Também eu.
0: Mas eu só tenho dois testes, portanto.
1: Matilde, não, ir para a faculdade é bom, já viste?
0: Depende do curso que escolheres.
1: É melhor fazeres um workshop.
2: Para o curso da Bia, tu tipo... O quê? Tu vais lá, entras às 10, sais às 11, meia hora de intervalo, depois tens tipo um testezinho uma vez por ano, quando a pessoa se lembra.
1: Olha, mas ela tem muitos trabalhos, sabe?
0: Verdade.
1: No ano passado chegou-me aqui a dizer que tinha para aí 8 para fazer.
2: Tem que... Trabalhos também são
1: pesados. Menos poucos testes, mas muita prática.
0: Verdade, verdade verdadeinha. Continua, Matilde. Vais ter teste de quê?
3: Francês.
0: Gostas?
3: Matemática. Vou ter também de... Ciências?
0: Gostas de francês?
3: É fácil, sim.
0: Não me convenceste.
1: Está a ler francês?
0: Matemática já percebi que gostas.
3: Uhum.
0: E ciências?
3: Não.
1: Ah, ela devagarinho, viste? Não faz mal dizer, a gente tem que ser sincero.
0: Podes dizer, querida. Qual é a disciplina que tu menos gostas?
3: Ciências.
0: Ok.
1: Pronto, já percebemos.
0: Se calhar ela não vai para ciências, Afonso. Não.
2: Eu pensei para a matemática, mas pronto, se calhar não.
0: Mas pode ir para a economia. Gostas de história?
2: Espera, física ou química?
3: Mais ou menos.
2: Tens física ou química no oitavo ano?
3: Sim.
2: É fixe? Não é fixe?
3: Opa, mais ou menos.
1: É um bocadinho matemática. Okay,
3: mais ou menos.
2: Mais ou menos, tipo...
0: Ela não vai para ciências.
2: Tá.
0: Estamos aqui a fazer o teste psicotécnico.
2: Imagina, visto que ciências é o nome do curso e ela não gosta de ciências.
1: Pois.
2: Mas espera, o que é que está na oitava na matemática? Eu já me esqueci.
3: Eu ainda estou... Como eu no ano passado, eu não tive professor de matemática durante um mês e tais, dois, por aí. Então... Eu estou com a matéria muito atrasada de sétimo ano, então nós ainda estamos a dar matéria de sétimo ano.
0: Fogo. Dois meses sempre sou de matemática.
1: Esta disciplina.
3: É porque nós não tivemos um professor que estava de baixa, depois entretanto chegou uma professora, essa professora foi-se embora, depois agora tinha voltado outra professora e pronto.
0: Traumatizaram a professora na primeira aula. E ela foi-se embora. Então, não, aqui não vou ficar, tchau.
3: Não, mas a senhora também era um bocado estranha. Ela ficava a olhar para nós assim. Tipo, bem.
1: Se calhar não estava bem. E
0: às vezes acontece,
1: o trabalho.
0: Às pois, vezes acontece.
1: Se calhar até veio de longe.
0: Olha, eu acho que isso era um tema que devia ser mais abordado nas escolas, que é a saúde mental dos professores.
1: Eu acho que
0: sério?
1: Os jovens devem perceber isso.
0: Porque falamos muito da saúde mental dos alunos, mas dos professores não falamos. E eles também se calhar precisavam assim de uma terapiazinha, de um acompanhamento psicológico. Não estou a brincar, estou a falar a sério, Afonso, não te rias.
2: No geral devia ser a saúde mental das pessoas.
0: Sim,
1: exatamente.
0: Também.
2: Porque imagina,
0: mas tu não podes tratar da mesma maneira.
2: Estamos a especificar entre professores e alunos. Mas tipo, no geral, o mundo inteiro já está a ficar meio... Eu não sei se há algum estudo sobre isso. Eu acho que eu ouvi falar para há uns tempos que houve um estudo qualquer sobre mesmo a saúde mental, tipo, geral das pessoas.
1: Da humanidade.
2: E yeah, estava tipo... Eu ouvi uma cena qualquer. Por isso, eu acho que no geral todos precisamos de um... Imagina o psicólogo precisar de um psicólogo.
1: Até posso partilhar a minha opinião, que é... Eu acho que se o adulto não está bem, e são eles que educam, portanto temos que começar por eles no tratamento ou na prevenção da saúde mental. Portanto,
0: é verdade. E lá está, os professores é das principais camadas, porque são quem passa mais tempo com os jovens.
1: E sabem que, e eu gostava de pôr este tema, porque este é o mês da saúde mental, o outubro. Portanto, e no dia 10 é o Dia Mundial da Saúde Mental. Portanto, depois falaremos aqui um bocadinho sobre isso.
0: Dia 10 é sábado.
1: Pois, eu já não me lembro.
0: É sim.
1: É?
0: Então, porque pronto. O jogo do Farense é dia 11 e é domingo.
1: Ah, então pronto.
0: Dia 10 é sábado.
1: Então temos que falar sobre a saúde mental.
0: Verdade, verdadeira.
1: Calha mesmo no dia, certo?
0: Este calendário este ano está uma maravilha.
2: Incrível. Há mais algum dia que... Não, isto é mais para a frente, depois não vamos procurar todos os dias,
0: não é? Querido, não faças futurismos.
2: Fogo.
0: Olha, estamos a chegar ao fim da nossa primeira hora de programa, mas não se preocupem que a Rádio Jovem volta já a seguir para a segunda hora. Ok?
2: Até já.
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1: Bom dia, são 10 horas.
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2: Tavira acolhe entre 2 e 5 de outubro, no Parque Feiras e Exposições, a Feira de São Francisco. Tem animação musical com projetos locais, regionais e nacionais. Micaela, Brasa Dourada, a participação do grupo As Vozes no tributo à música portuguesa, atuação de The Dance Company e Academia de Música de Tavira. Além disso, há também atuação do grupo Pérolas do Gilão, Ranchos Folclóricos de Tavira, Santo Estevão e Luz de Tavira, além da atuação da Associação Recreativa de Luz de Tavira. Durante estes dias, animação no recinto da feira em Tavira. Feira de São Francisco acontece de 2 a 5 de outubro no Parque de Feiras e Exposições. Gestos que se tornam arte é uma iniciativa da Misericórdia de Tavira. 14 artistas dão um novo olhar às obras de Misericórdia. Uma exposição Obras de Misericórdia, este projeto multidisciplinar que reúne 14 artistas convidados do Conselho de Tavira, desafiados a reinterpretar, através das suas diferentes linguagens artísticas, as 14 Obras de Misericórdia. A exposição nasce dos elementos patrimoniais da Igreja da Misericórdia de Tavira, o conjunto de 14 painéis de azulejos executados em torno de 1760, onde se encontram representadas as 7 obras de misericórdia espirituais e as 7 corporais. Igreja da Misericórdia em Tavira. Oficina de renda de gancho de velha, dias 3, 10, 17 e 31 de outubro, entre as 14 e as 17 horas. O Museu Municipal de Tavira, Palácio da Galeria, acolhe mais um ciclo desta oficina dedicada à renda do gancho de velha, com orientação de Margarida Carrusca. Ao longo das sessões, os participantes terão a oportunidade de aprender os princípios desta arte, ou seja, uma técnica artesanal minuciosa que utiliza um pequeno gancho metálico para criar delicados e elegantes trabalhos de renda. Mais informações, como participar nesta iniciativa gratuita, sabendo na Divisão de Turismo e Património Museus de Tavira. A Inculta é um projeto cultural em Tavira de 15 a 17 de outubro. Oficinas, diálogos e apresentação em palco, um projeto cultural educativo e participativo em torno da palavra e de Álvaro de Campos. A organização é da Casa Álvaro de Campos, em parceria com o município e a Escola Secundária Dr. Jorge Augusto Correia. Inculta destaca a palavra, a criação e a participação nesta primeira edição, entre outros, de Lídia Jorge. Afirmando-se como um projeto cultural, educativo e participativo, contribuindo para que Tavira seja um espaço ativo de pensamento, experimentação e encontro. A programação é aberta à palavra escrita, dita, cantada, representada e debatida. O projeto valoriza a diversidade identitária, a lusofonia, entendidas como experiências vivas de língua partilhada, cruzamento cultural e convivências entre diferenças. A programação integra a oficina e exposição de artes plásticas, os Campos de Álvaro de Campos. Os trabalhos produzidos pelos alunos serão apresentados ao público, reforçando a relação entre escola, cidade e património cultural. A inauguração da exposição acontece dia 15 de outubro. A oficina Ritmo e Poesia, do Beat ao videoclipe, aproxima a poesia moderna da cultura hip-hop e da produção audiovisual, conduzindo os participantes por processos de escrita, interpretação, criação sonora, filmagem e edição. O resultado será uma criação coletiva, relacionando as inquietações de Campos com as linguagens urbanas contemporâneas, a apresentar na abertura de evento a 17 de outubro. Este projeto da Casa Álvaro de Campos, de 15 a 17 de outubro em Culta, é apresentado na Biblioteca Álvaro de Campos. Dia 4 de outubro, a partir das 6 da tarde, a Igreja da Misericórdia em Tavira recebe um concerto dedicado à música de António Vivaldi, integrado no ciclo de música antiga e barroca do Sotavento. O coro Jubilate Deo junta-se à orquestra barroca da Queimar para interpretar uma das mais marcantes obras sacras do compositor italiano, o Gloria e o Magnificat. 4 de outubro, 6 da tarde, Igreja da Misericórdia. Os interessados em acompanhar devem contactar a Associação Multiplicar Silêncios para efetuar a respectiva reserva. Quarta Taça do Algarve XCO e Encontro Regional de Escolas. Acontece dia 18 de outubro no Campo Escutista em Tavira. É uma organização do Cube Bike Team de Tavira. Às 9 horas a partida para as escolas, às 11 horas a competição, com a meta em Conceição de Tavira. Mercadinhos de Castro de Marim, Odeleite e Azinhal decorrem mensalmente. O Mercadinho na Aldeia, em Odeleite, decorre no primeiro domingo de cada mês, enquanto em Castro de Marim acontece no segundo sábado do mês, ao mesmo tempo que a Feira das Velharias. No Azinhal, há mercado no último domingo do mês. A organização do Clube Ciclismo de Tavira acontece no dia 5 de outubro, o tradicional Festival de Pista 5 de outubro, 19º Troféu Crédito Agrícola, assinalando o fim da temporada do ciclismo nacional. Este troféu contará, como habitualmente, com a participação das formações nacionais, profissionais, sub-23, júniores, cadetes, femininas. Lembramos, 5 de outubro, a partir das 3 da tarde. Festival de Pista, 5 de outubro, na pista do Ginásio Clube de Tavira. Dança até no teatro, às quartas-feiras pela manhã, de 30 de setembro a 18 de novembro. Aulas de dança para a saúde e bem-estar dos séniores. É uma iniciativa da Artificial, Associação Artística e Cultural do Algarve. Aula semanal de uma hora, fortalecimento muscular, cardiorrespiratório, flexibilidade, equilíbrio, coordenação e relaxamento, além de ajudar a criatividade e a memória. Iniciativa com apoio do município no âmbito de Equinócios 2026. As inscrições acontecem na bilheteira do Teatro Municipal de Tavira. Até 30 de dezembro, exposição permanente Judeus em Tavira, fragmentos de uma história, para visitar no núcleo islâmico do Museu Municipal. Até 24 de outubro, exposição Uma Árvore, da autoria de Daniel Moreira e Rita Castro Neves, para visitar no Museu Municipal de Tavira, Palácio da Galeria. Está de regresso o projeto Música nas Igrejas. A organização da Academia de Música de Tavira acontece todos os sábados a partir das 6 da tarde. Dia 3 de outubro, o trio Al Bruma, soprano, clarinete e piano apresentam-se na Ermida de São Sebastião.
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1: E já estamos de volta na segunda hora do nosso programa.
2: Para falar sobre...
1: Desculpem, estava à procura do meu copo de água. Às aulas e às férias. E à Rádio Jovem, Paula, desculpa lá, né?
2: É verdade.
1: Portanto, não sei se já perceberam, mas aqui a Matilde vai integrar a nossa equipa.
2: Não sei se ela sabe. Se
1: não sei se te avisaram, mas é assim, isto é um contrato para a vida. Brincadeira.
3: No options.
2: E o que é que tu achas? Já estás?
4: Sim.
1: Estás confortável? O microfone está bom?
2: Tu tens a certeza que queres aturar estas pessoas? Principalmente a Bia.
3: Não, eu sou um anjo, principalmente a Bia.
1: Sei.
3: Phonics.
1: Eu não sei.
3: Olha, olha aquela lança, tipo, não vais ficar com medo disto.
1: Ele vai ser despedido.
3: Eu não vou ser despedido. Não tens poder para me despedir.
1: Ainda agora começou a temporada e ele já vai. Olha, já está com um pezinho na rua.
3: Não estou nada.
1: Mal.
3: Jovens aí de casa, é mentira. E eu não está a dizer.
2: Matilde, de certeza que queres vir.
3: Não tinha que ter esforçado a dizer assim, não é?
2: Para esta equipa maluca.
1: Pensa assim, estás tão confortável na cadeira, os fones de certeza que estão super confortáveis.
3: Ar-condicionado.
2: Ela nem responde. Eu acho que está ali um bocadinho.
1: Aceitas fazer parte da nossa equipa ou não?
2: Sim.
1: Muito bem.
2: Tens certeza? Bem-vinda, Matilde Santana.
1: Portanto, a partir de hoje, a Rádio Jovem passa a ter, para além da Bia, do Afonso e da Paula, a Matilde.
2: Obrigada, Matilde.
3: Muito bem. Ai, mãe.
1: E podemos, será que podemos dizer aquilo que estivemos a conversar agora?
2: Ai, não.
1: Vai ser surpresa?
2: Surpresa, não.
1: Claro. No off.
2: Pronto, dizemos que só que estamos a delinear aqui uma rúbrica.
1: Claro. Vão ter de esperar para ver.
2: É verdade. Agora, para ouvir. Para ver e para ouvir.
1: Para ouvir e para ouvir, Paula, exato. Que nós somos uma rádio super digital.
3: Isto aqui pode ser chamado de episódios.
1: Sim.
3: Tipo, esta cena de rádio.
1: Sim.
2: Pode ser.
3: Como é que é aquela vibe do tipo. Não percam o próximo
1: episódio. As cenas dos próximos episódios.
3: Yeah.
1: Agora vão ter de ouvir todos os programas da Rádio Jovem do início ao fim para saberem quando é que sai a rubrica.
3: Yeah.
1: Ou nós vamos ser simpáticos e avisar?
3: Pode ser tipo um leak no Instagram da rádio.
1: Depende. Tipo, a Paula está ali a planear tipo o caldeirão.
2: É que isto às vezes demora a sair, não há tempo, é tudo a correr.
1: Mas podemos tipo avisar
3: tiver,
1: para um dia.
3: Quando tiver para sair, tipo, meter só uma frasinha na conta da rádio. Ou,
2: uhum.
3: É suspense. Tipo,
1: ou podemos só obrigar a malta a ouvir todos para saberem quando é que sai.
3: Eu vou prender toda a gente da vir e obrigar a ouvir a rádio.
1: Claramente.
2: Tá bem.
3: Concorrentes.
1: Claro.
2: Já estamos cheios de medo.
1: Mas olha, não tragas toda a gente para aqui porque não cabemos todos no estúdio.
3: Não, eu vou pôr rádios tipo colunas específicas em pontos
1: estratégicos.
3: Yeah.
1: Olha, que isto era uma excelente ideia de divulgação.
3: Concordo. E depois obrigamos todos a ouvir.
2: Pá, iam começar a ficar fartos de nós.
1: Lá
2: não?
1: Se vai a democracia. Olha, Paula, o que é que as pessoas lá em casa podem esperar desta temporada?
2: Olha, boa pergunta. Isto ainda está a marinar, não é? Estamos aqui, aliás, com a Matilda a tentar ver como é que podemos fazer diferente, não é? Como é que podemos agora, com uma voz mais jovem também. Sim, porque a Matilda agora vai ser a mais jovem. Não, eu sou a primeira, pois é a Matilde, não é?
1: Sim, sim.
2: E
1: a Paula está a perder idade. Ela entrou aqui com 40, esta temporada já tem para aí 15.
2: Pronto. Portanto, e então...
1: Qualquer dia chega aqui de fralda.
2: Ainda estamos a marinar sobre o assunto e vamos ver, não sei. Tu é que és a mulher das ideias.
1: Oh, Paula, para a semana.
2: Sim. É... Tu disseste que ias mudar ali o...
1: Sim, preparem-se porque as redes sociais vão dar ali uma reviravolta.
2: Vamos ter uma rubrica nova.
1: Vamos mudar a imagem gráfica.
2: Vamos ter uma voz nova.
1: Isto é uma temporada
3: é
1: cheia.
3: Novo.
1: Sim, vamos pedir ao querido da casa para vir também remodelar o estúdio, para termos um estúdio novo.
2: Óbvio, tu eras bem capaz disso, tu és ótima a remodelar.
4: É uma renovação.
1: É. Vamos enviar candidatura. Para o querido me dê a casa.
3: Okay. Eles também fazem estúdios, não é só casas.
1: Isto pode é ser casa. Querido me dê o estúdio.
3: É. Então não.
1: Fazemos uma proposta. Se eles aceitarem, ficamos com um estúdio novo. Vão dizer que não era bué da fixe.
3: Vai falar com a Cristina Ferreira.
2: Porquê?
1: Mas se o querido me dê a casa.
3: Isso é da TVI?
1: Ai, agora não sei.
3: É. Então, tipo, a que foi, não é, cena de produções, a diretora de produções lá da TV, ou assim?
1: É, acho que sim.
3: Então?
1: Olha, pronto, vamos ligar para a Tininha Ferreira.
3: Claro, tenho aqui, já é a minha best friend, já a gente liga.
1: Bom, isto vai ser...
3: Ah, isto vai ser para rir-me.
1: Isto vai ser uma temporada muito engraçada.
3: É mesmo.
1: E vai ser muito diferente, olhem, eu estou no último ano da faculdade.
2: Pois, e conta lá isso aqui aos nossos ouvintes, como é que vai ser o teu ano?
1: Bom, o meu ano, façam figas, tipo, toda a gente está a ouvir que faça figas agora. Porque eu vou estar cá este semestre e vou ter aulas, normal. E depois, a partir de fevereiro, vou entrar em altura de estágio. Ou seja, vou-me embora. Eu ainda não tenho estágio, Afonso.
2: Portanto, há uma possibilidade de não estares aqui a partir de fevereiro.
1: Epá, eu vou vir, tentar vir todos os fins de semana. Mas sim, há uma probabilidade de eu, se calhar, um fim de semana ou outro não conseguir vir. Mas então, agora tem a Matilde, portanto está tudo certo. Que é para meter juízo aqui na cabeça do Afonso.
3: Ui, sai a Bia entrar a Matilde. O Afonso nunca chega a progredir porque sai a Bia entrar a Matilde. Um dia sai
2: já
3: a Matilde.
2: Já estás a ser excluído.
3: E o Afonso. Não, mas ainda vai, ainda vai, ainda
1: vai. Olha, convence o Pedro a vir. E assim já são dois rapazes.
3: Como é que eu vou convencer o Pedro a vir?
1: Vai, rapto.
3: Ok, já estamos a entrar aqui em muitos raptos, muitas obrigações.
2: Olha, Bia, ainda focando naquilo que estavas a dizer, em relação ao teu estágio, tu pensas ir para...
1: Lisboa.
2: Sim.
1: Ainda não está nada certo, porque ainda não mandei e-mails. Estive a fazer o meu portfólio e o meu currículo e tudo mais. Preciso de...
2: E só vais concorrer para rádios, o estágio?
1: Sim, porque não me faz sentido concorrer para uma coisa que eu não quero fazer.
2: Ok.
1: Portanto, ainda tenho alguns documentos que tenho de pedir, mas umas declarações da Câmara a provar que nós tivemos nos eventos que tivemos, e da Feira do Livro que eu tive no verão.
2: Como é que isso correu? Eu não estava cá, eu estava de férias.
1: Nós não tivemos juntos, já não estamos juntos desde a Ecológica praticamente.
2: Bem, sim.
1: Portanto, olha, correu muito fixe. Eu na Feira do Livro tive a conversa com o Pedro Chagas Freitas, com a Mariana Alvim e com o Domingos Amaral.
3: Mariana Alvim da RFM?
1: Essa mesmo. Foi muito giro. Epá, eu acho que posso dizer isso porque acho que eles não vão estar a ouvir. Eu gostei muito de entrevistar os três. A Mariana Alvim teve assim um sabor especial, não é? Obviamente, ela trabalha na RFM, faz parte da equipa do Café da Manhã. E sendo uma pessoa que trabalha na área que eu gosto, dá sempre ali aquela coisinha. O Pedro Chagas Freitas tem uma história muito...
2: Triste,
1: vá, é, mas eu não queria dizer triste porque eu acho que não se deve ter pena das pessoas.
2: Sim,
1: portanto, tem ali uma história que toca a muita gente. Claro. Ele fala imenso, muito mesmo.
2: E fala bem, e escreve muito bem.
1: Imagina, eu acho que naquele dia ele não precisava de ninguém a conversar com ele. Bastava alguém dizer assim, olá, boa noite, este é o Pedro Chagas Freitas, e ele... E é dali, porque ele fala muito. E o Domingos Amaral também foi muito giro. E eu acho que se alguma produtora tiver a ouvir neste momento, agarrem num livro dele e façam um filme, porque eu acho que aquilo dava filmes ou séries fantásticas.
2: Pá, acho
3: não
2: que
3: posso
2: nunca li.
1: Pá, eu também não li o livro em si, mas li o que está escrito na parte de trás do livro.
2: Sim.
1: E aquilo é sobre o terremoto de 1755. É esta a data, né?
3: Acho que estás certa.
1: Acho que estou certa.
2: É por aí.
1: Portanto, ele fala sobre aquilo e há toda uma envolvência. E olha, eu acho que aquilo dava Netflix. Já pegaram em Rabo de Peixe, agora peguem no terremoto. A sério, porque aquilo acho que dava uma série muito a top. Ou um filme, vá, mas...
3: Normalmente quando eu vou ver
1: livros, estrelas.
3: Eu fico-me só pelo título, por isso.
2: Pois,
3: não é bem a minha vibe.
2: Tu é que és fã de livros. E tu, Matilde, gostas de ler?
4: Gosto. Em público.
2: Gostas de ler em público?
4: Só. Eu não gosto de ler sozinho.
2: Ok. Quarto. Então não pegas num livro para ler?
4: Não. Okay. É raro. Só para fazer as apresentações de português.
2: Pois, porque és obrigada a ler.
3: Não é obrigatório.
2: Olha, já tivemos tantas conversas sobre isso. Porque agora vais continuar até à secundária e vais ter que obrigam-te a ler este e aquele.
3: Os Maias, Memorial dos
1: Maias. Olha, eu nunca li os Maias. Não.
2: Pronto,
1: consegui.
3: Isto é uma revelação.
1: Achei aquilo
3: da Bia, que
1: super
3: é
1: secante. Não, eu acho que já disse isto imensas vezes.
3: Sim,
1: achei aquilo super secante.
3: Ser, porque, tipo, é obrigatório. Faz parte do programa de português de livros.
1: Mas imagina, aquilo é praticamente um guião de uma novela moderna. Portanto, é super fácil de perceber o que é que vai acontecer a seguir. Não precisa de ler. E tive 17 no texto. Bom, olha, agora não vais ler nada, vais mas é ouvir o Ivo Lucas. E nós voltamos já a seguir. Até já!
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1: Bom, nós estamos de volta, mas o Afonso está aqui a tentar... Levar a Matilde para todo o lado.
2: Só seja, não é?
3: Ajudar uma pessoa a se encontrar com um grupo e com uma família incrível.
2: Tens que te explicar melhor.
3: As pessoas agora não entendem nada.
2: Foi não.
1: É o que eu digo, nós no off dava todo um outro programa que honestamente eu acho que ia ter mais ouvintes.
3: Back micro.
1: Yeah, behind the micro.
3: Behind the scenes. Epá, yeah. Continuando a conversa. Em relação à escola, estamos todos bem ansiosos para continuar a escola, né? O fim de semana agora é prolongado, porque a segunda-feira é feriado.
1: Próxima semana vai ser incrível. Segunda-feira é feriado. Terça-feira a minha professora da parte da manhã vai faltar, portanto não tenho aula, só tenho aula à tarde. Quarta-feira não tenho aula.
3: Dá para tirar o som à Bia?
1: Quinta. Não, quem está a gerir isso sou eu. Quinta-feira também não tenho aulas, só tenho aula sexta.
3: Isto é bem injusto. E depois ainda houve malta que teve greve na sexta-feira.
4: Há greve na sexta-feira.
3: Sim, não.
4: E vai haver terça, quarta, quinta e sexta.
3: Sim, eu acho que terça. Existe já da escola, meu. Passa já para
1: o nono. Não é nada, terça é de professores.
2: É bluff.
3: Professores não fazem
1: bluff.
3: Não é nada bluff.
2: Eu já recebi um comunicado a dizer que, a pedir desculpa, mas que isso era, não era, que era bluff.
3: É para assustar.
1: Sim. Fake news.
2: Exato.
1: Olha, isso é outro tema importante, outro tema. Não, que temos de trazer para aqui.
3: Ah, pode sim. Não podes não, porque tem que ser no off.
1: Não.
3: Agora eu buguei. Mas olha, salta e esquece. Mas é mesmo, não há greve terça-feira. É que eu tenho colegas que disseram que havia greve terça-feira.
1: Olha, nunca há greve na universidade. Eu acho isso
2: injusto.
1: É uma injustiça.
3: E houve greve, mas não fecham. Porque eu não tive cantina, nem tive bares, nem cenas que dependessem de funcionários. Nada das gambelas. Ontem.
1: Na universidade também devia fechar.
3: É mesmo.
1: Olha, é das coisas que tu vais sentir mais saudades. Eu sei que as greves é um tema importantíssimo e a malta precisa de aumentos e não sei o quê. Mas é assim.
3: Para o aluno.
1: Malta, do lado dos jovens, nós percebemos que faltam depois as aulas e temos de dar matéria e blá blá blá, isque as chaquetas, mas do lado dos jovens é os melhores dias do ano. Pá, desculpem dizer-vos.
3: Sempre, maior parte das vezes, é uma sexta-feira.
1: Claro!
3: Uma sexta-feira.
1: É incrível, tu não gostas?
4: Muito.
1: E os teus colegas também?
4: Claro.
1: Alguém que tu conheças que diga que não gosta da greve?
4: Não.
3: Foi qualquer Viram? Um gosta.
1: Estão a ver? É das coisas que tu vais ter mais saudades quando for para a universidade, tenho-te a dizer.
3: Mas depois imagina, vais para a universidade.
1: Não, um diazinho de folga.
3: O segurança, acho que é a segurança privada, tipo, é uma cena à parte do Estado, por Sim. isso eles abrem sempre, ou estão sempre lá.
2: São particulares.
3: Não fazem greve. E depois os professores também nunca faltam, não sei o que é que as pessoas fazem na universidade, nunca faltam, têm vida.
1: Imagina, eu acho que os professores universitários não ganham mal.
3: Eu também não sei, não estou a investigar o coisa. Mas é pá, eu conheço, eu sei que, eu acredito que haja pessoas, não conheço, mas acredito que haja pessoas no mundo, em Portugal inteiro, que se calhar fazem greve mais pelo facto de ter a falta justificada. Eu não estou a falar de ninguém específico, atenção.
2: Mas acho que não recebem.
3: Não recebem, é verdade, mas têm a falta justificada, não é? Não conta como um dia que eles faltaram tipo à toa. Tem uma razão para faltar. Ou seja, estão um dia em casa, não sei o quê. Ou seja, eu acredito que haja pessoas que faltam. Porquê que eles não fazem também, não? Sei lá, para distrair a cabeça, para irem fazer as suas investigações.
1: Eu não sei, mas efetivamente, os professores universitários, nunca houve assim uma revolta. Eles devem ganhar bem.
2: A Bia vai. Tua próxima jornalista,

0: Acho que, eu acho que é um flex ganhar bem hoje em
1: e
0: dia.
1: É bom, e acho que devem receber bem. Ou
0: claro que sim.
1: Receber um,
0: claro
1: todo
0: que sim.
1: Professor
0: claro, claro
1: receber
0: que sim.
1: Bem.
0: Mas sim, porque os professores universitários, para além de professores, têm aquela parte toda da investigação e blá blá blá blá.
2: Pois.
0: Portanto, eu acho que aquilo. Porque
3: qual é
0: não,
3: que a investigação que eles fazem em matemática, mano?
0: Epá, eu não sei. Não faço ideia, mas de certeza que eles têm de fazer, eles são obrigados a fazer, acho que.
1: Tem que ser doutorados.
3: Sim,
0: pronto,
3: são
0: mas...
3: doutorados, mas tipo. Mim,
0: mas para serem professores da
3: seguem,
0: na universidade.
3: Tipo, uma investigação qualquer em conjunto com a universidade, não é? Depois são professores.
0: Sim. Não, não, mas eu acho que são todos, ou praticamente todos, isso não é um requisito, tipo, para seres professor universitário precisas estar a fazer investigação.
1: Sim.
0: Pronto. Não quero.
3: Só quero dizer que a IA aponta para cerca, uma média de 3.500. Agora, se a IA está certa ou não, não podemos saber. Mas a média de
0: 3.500. Mas isso deve, pelo menos das universidades públicas, isso deve haver uma tabela qualquer.
1: Pois, também deve
3: os escalões e não sei o quê, não? Não é essa cena?
0: Mas isso deve ser público, portanto, se calhar a IA tem razão.
3: É possível.
0: Olha que... Gostava de saber, mas eu por acaso a investigação não é uma cena que me puxo muito.
1: Gostas mais de comunicação?
0: Não, mas por exemplo eu tenho professores há professores de comunicação, portanto também há investigação em comunicação.
1: Pois, mas é preciso.
0: Mas não é uma coisa que me chama muito.
1: Muita pessoas, dedicação.
3: Há pessoas de matemática que eles investigam em matemática. Eu questiono-me, tipo, é como uma pessoa de matemática na universidade deve investigar, tipo, para ser professor. Os números já estão descobertos, mano. As contas já estão feitas, tipo. É claro que eu investigo. Ele é mesmo formado em matemática, não sei do quê, mas tipo.
1: Por acaso, há vários. Dentro da matemática também deve haver várias áreas.
3: O que é que ele faz?
1: É?
3: Há aquele, eu sei que há aqueles problemas que tipo.
0: Licenciatura
3: ninguém
0: em matemática
3: assim.
0: Aplicada. Isso serve para quê?
3: Para te aplicares em matemática?
0: Sim, matemática aplicada. Que...
3: Ah, mas depois há aplicada às ciências, não sei do quê, ou
0: exatamente.
3: Depois à economia.
0: Tem de fazer um mestrado, se a licenciatura não serve para nada.
3: Pois provavelmente.
1: Não sei se dá para fazer.
3: Devem ter que formar em alguma cena específica.
1: Para serem
3: não,
1: professores,
3: tipo...
1: mas eu acho que cada um depois.
3: Não, o professor deve ter que chegar ao doutoramento, não?
1: A sua área.
0: Sim.
1: Que eu não sei muito bem qual é.
3: Para chegar ao doutoramento tem que fazer um mestrado. Acho eu. Tem que não bater de saltar cada. Saltar um passo.
0: Eu não sei como é que isso funciona.
1: Pois.
3: É verdade.
1: Não pode saber todos os cursos.
3: Estás a pensar a fazer mestrado?
0: Não.
1: Para já não.
0: Não, não estou a pensar a fazer mestrado, não. Ponto.
3: Não mesmo?
0: Não.
3: Não?
0: Não, eu vou explicar-te.
3: Não, mestra Bia?
0: Não estou a pensar. Porque eu quero trabalhar em entretenimento em rádio, que é uma coisa que tu não precisas de uma tese para fazer. E eu acho que me compensa mais, tendo em conta que os mestrados são caríssimos em Portugal.
3: Não digas isso.
0: Mas são, é uma realidade chata, mas é o que é. Porque, pronto, a educação devia ser um direito para toda a gente e não é, porque com o preço que as coisas estão não dá para ser para toda a gente. E então eu acho que me compensa mais fazer uma pós-graduação, uma coisa mais prática, do que propriamente um mestrado mais teórico, porque acho que dá mais jeito de saber mexer nisto que tu tens aqui à tua frente.
3: Bem, botões a Bia está a falar de bem, botões coloridos.
0: Sim. E dos programas e não sei o quê, do que propriamente saberes teorias sobre isto, sobre aquilo, porque tu não vais aplicar isso no,
1: na prática. Pois é, só um título, só por ter.
0: Claro,
1: e por isso é que estás a pensar.
0: Portanto, acho que não me compensa.
1: Pronto. Até porque dentro disso que é a comunicação, e tu já disseste e tens jeito, gostas de, por exemplo, também fazer vozes de animação, não é?
0: Sim.
1: Portanto, há por muitos workshopzinhos que. Interessante.
0: Sim, sim, este
1: onde
0: ano.
1: Podes ganhar dinheiro e fazer trabalhos diferentes.
0: Este ano já foram.
3: Imagina que tu animas tipo Toy Story 20.
0: Ai pá, pelo amor da santa. Espero que a Disney não chegue ao Toy Story 20.
3: Eu não sei em qual vai, atenção, mas tipo.
0: Vai no 5? Tu gostas de Toy Story Matilde?
1: Eu gosto de Matilde, mas ela não sabe.
4: Eu não sei.
0: Mas pode calma, ser sincera, também não é dos meus filmes
3: pode
0: favoritos.
3: Pode ser que o Google saiba.
0: Claro que sabe. Mas acho que é 5. É até então, do iPad
1: Toy Story
0: agora.
1: 5. Não vi.
3: É
0: eu
3: o,
0: também ainda não vi. Eu
3: é
0: acho
3: o 5, tá, estamos todos.
0: Tá, não está. Pronto. Eu não vejo. Toy Story é por acaso uma
3: sim,
0: das cenas
3: foi
0: que não me
3: lembro. Eu não lembrei tipo à toma. Mesmo que estás tipo numa animação da
0: não...
3: Disney. Em
0: isso
3: Portugal.
0: Era muito fixe.
3: Yeah. Depois tipo, pode ser que. Às vezes eu vejo tipo no TikTok, às vezes tipo aqueles encontros com os produtores e não sei o quê.
0: Sim.
3: Depois ficas famoso.
0: Imagina, eu agora estou num projeto não oficial. Portanto, não vou dizer nada ainda.
1: Depois,
0: já vos conto quando fechámos o microfone.
3: Os curiosos lá de casa agora, tipo.
0: Vão ter de esperar. Daqui a 2 ou 3 meses eu conto. Não se esqueçam. metam um sininho no calendário, uma notificação no calendário. Portanto, acho que está a ser giro. é, é,

0: bastante complicado.
1: Mas tem a ver com este tema, tipo, de falar com... sobre...
0: De dobragens?
1: Já. Yeah.
0: Tem.
1: Falar sobre.
0: Falar sobre não, mas sim, tem. Portanto, eu depois conto. Mas sim.
2: Sabia qualquer dia estar num filme de animação portuguesa.
0: Isso era muito fixe. Isso era muito fixe. Eu este ano já fiz 5 workshops. 3 deles são sobre dobragens, os outros não. Um deles foi ligado à rádio. E o outro foi aquela parte dos anúncios, que ainda não te chegou, mas há de chegar.
2: Como assim?
0: Sim, de gravar os anúncios.
1: Ah, aqui?
0: Sim, já gravaste algum?
1: Não tenho voz para isso. Matilde, gostas de gravar anúncios?
0: Ela, coitada, nunca gravou nenhum.
1: Nem eu. Matilde, só ouço e ignoro.
0: Olha, fica-te mal.
1: Quando aparece no YouTube, tipo...
0: Não, mas estes são na rádio.
1: Ah, na rádio não dá para saltar, né? Não dá para dar skip.
0: Pronto, Matilde.
2: Qualquer dia.
0: Se tu quiseres gravar um anúncio, falas ali com o Sérgio. Porque é assim, isto é uma rádio local, então toda a gente tem de ajudar um bocadinho. E então há várias pessoas que gravam de vez em quando uma publicidade aqui. Portanto, a Paula já gravou. Eu já gravei várias. Por exemplo, há bocado fui para ali. Foi isso que eu fui fazer.
2: Ah.
1: Depois tens que falar com aquela voz.
0: Não tens nada. Mas a voz dela também já é assim.
2: Pois é.
1: Pronto, então. Tu não. Eu sim. Radiofónica.
0: Consideras que tens voz de Teletubby?
1: Não sei. Jovem da voz, você, o que é que você acha da minha voz?
2: O Sérgio não te liga.
0: Ele não tá, ele podia. Ele podia. Ele está só assim.
1: Ele olhou por isso, provavelmente.
0: Olha, nós estamos a chegar ao fim.
2: Pois é.
1: Não tá a ver?
2: Temos que começar as despedidas.
0: Sim, é verdade. Olha, Matilde, o que é que tu achaste?
3: Eu gostei muito.
0: Estás pronta para fazer isto os teus sábados de manhã? Olha, assinas o contrato vitalício?
2: Eu quero fazer uma pergunta. Estavas nervosa no início?
3: Opa, um bocado, sim.
2: Mas não parecia. E agora, estás nervosa?
3: Não.
2: Não? Estás bem? Sentes-te
3: sim,
2: bem?
3: Sim, sim, sim.
2: Sentes-te acolhida?
3: Sim, eu ao início é sempre aquela coisa
1: é
3: de...
1: O choque.
3: Choque inicial, não. Sim. Por exemplo, quando eu fui gravar aquilo para a minha escola, foi aquilo mais... Ai, aquilo... Mas depois na festa da juventude, no último dia, já era...
2: Já era aquilo. É a primeira vez, não é?
3: Sim.
2: Depois
3: eu depois também, eu também costumo gravar conteúdos também para o basquete. Quando eu ia a campos de férias, como por exemplo fui 2 semanas para Rio Maior, para um campos de férias de basquete, pediram-me para eu fazer. Porque depois também fui uma vez para Lisboa, 3 dias, pediram-me para fazer. Aqui no Algarve, 3 dias, também me pediram para fazer em Albufeira. E depois era aquela coisa, houve uma vez que eu fiz, vamos saber os objetivos para 2026. E depois foi um que era, venham passar um dia comigo na MVP Fitter Stars. Era assim.
2: Oh, Matilde, tens de trazer cá a tua equipa para a gente entrevistar.
0: Verdade.
2: Saber o que é que vocês andam a fazer.
0: A equipa toda não cabe aqui.
2: Temos que escolher se okay. Levar. Oh. E nem todos gostam de vir.
0: Também é verdade. Imagina, temos 3 micros disponíveis. Podes trazer 3 players.
1: Não, peraí.
2: 3 ou 4?
1: A gente pode.
2: Há um. Onde nós pode sair? Eu.
0: Olha a Paula, a esquivar-se logo.
1: A Paula, a possibilidade da Paula.
0: A Paula está, ó, assim, para se pôr na área. Tá.
2: Eu venho cá, só não preciso é de falar.
1: Pronto.
2: Portanto, Matilde, bem-vinda e obrigada. Ainda bem que não ficaste nervosa. Eu acho que estás, para ti. Estás, como eu se costumas dizer, na tua praça.
1: Acho que dá
2: é?
1: Para
2: na
1: ver
2: tua...
1: tipo que aqui. Tipo,
0: praia.
1: Tá
0: praia.
1: Bem,
0: praça.
2: Eu estava-me a faltar a palavra. Na praia.
0: Estás na praça a vender ali um peixinho ou uma frutinha.
2: Até tem mais lógica. Está na praça dela.
1: O que é que nós fazemos? É rir, conversar, debatemos, mas está um bom ambiente. É fixe. Tipo, não há que ter
2: problemas.
1: Nervosismos.
0: Não, tu já percebeste que isto aqui...
1: O único problema sim. Aqui é os olhares que a Bia às vezes manda.
0: Isto é mentira! Para a malta que está a ouvir, isto são balelas. São. Não corresponde à verdade. Well, chegamos assim ao fim do primeiro episódio da 4ª temporada. Vamos ter mais um ano letivo cheio de conversa, risos. Ninguém vai chorar, espero eu. Só se for de emoção, de felicidade, isso podem.
2: Eu já chorei.
1: Só se chamar alguma cadeira.
0: Não.
2: Ah, vens cá contar.
1: Venho, eu saio da universidade.
2: E vai haver represálias.
0: Ai, castigo!
2: Castigo!
1: Para o professor.
0: Vais escrever um texto de 1000 palavras.
1: Ah, e vais ficar sentado à espera.
0: Ler, sim. Vais ter de um livro.
1: Acho que eu prefiro mesmo escrever do que ler.
0: Então vais ler mesmo. Se preferes escrever a ler, vais ler.
1: Eu prefiro ler do que escrever.
0: Bom, hoje nós tivemos aqui a conversa sobre as férias, o regresso às aulas e um bocadinho sobre tudo, porque isto é uma mixórdia de temáticas. É, isto hoje foi uma mixórdia de temáticas mesmo. Portanto, olha, obrigada Matilde por teres vindo e por integrares agora a nossa família da Rádio Jovem. Isto vai ser muito divertido.
2: Muito fixe.
0: Sim, vai ser muito fixe. E obrigada a todos os que estiveram connosco neste arranque de quarta temporada e que fiquem connosco para o resto, porque vai haver coisas novas,
2: giras,
0: no Instagram, aqui no ar. Vai ser muito, muito fixe. Portanto, esperamos que tenham gostado. 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Este é um programa onde as crianças e os jovens têm muito para dizer sobre a escola, a vida e não só. 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Na Rádio Jolão Tavira, até ao próximo sábado. Tchau!
2: Tchau!

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1: Aula que faltava, o apontamento semanal da responsabilidade do professor Luís Horta. A proposta desta semana é possamos abordar a questão de uma frase que repetimos muitas vezes. O importante é participar. É uma frase simpática, confortável, quase sempre bem intencionada. Mas será verdadeira? Na escola, tentamos proteger quem tem dificuldades. Nas empresas, o mercado nem sempre dá essa segunda oportunidade. E entre uma realidade e outra existe uma pergunta incómoda. Estamos a preparar os jovens para a vida ou apenas a adiar o momento em que terão de enfrentar a realidade? No apontamento de hoje, a aula que faltava, Luís Horta cruza duas experiências que conhece bem. Mais de 3 décadas na escola e muitos anos no mundo empresarial. O episódio sobre mérito, talento, fracasso, exigência e uma ideia simples, mas difícil de aceitar. Ter valor como pessoa não significa ser bom em tudo. Venha daí, professor Luís Horta.
2: Há dias, deparei-me com uma publicação nas redes sociais que dizia, no essencial, uma coisa desconfortável. A natureza não distingue bons de maus. Distingue quem consegue adaptar-se de quem não consegue. Não quero discutir a natureza como se vivêssemos numa selva. Criámos sociedades, leis, escolas e sistemas de proteção precisamente para não vivermos segundo a lei do mais forte. Mas a publicação deixou-me a pensar numa pergunta que considero muito mais interessante. Será que na tentativa de proteger as pessoas da realidade, não estaremos por vezes a deixá-las menos preparadas para enfrentá-la? E pensei imediatamente na escola. Sou professor há mais de 30 anos e há uma coisa que me preocupa cada vez mais. Confundirmos ajudar um aluno com evitar que ele descubra que não conseguiu. Não são a mesma coisa. Um aluno tem dificuldades, devemos ajudá-lo. Não percebeu? Explicamos novamente. Precisa de mais tempo? Dentro do razoável, damos-lhe mais tempo. Tem uma dificuldade específica? Procuramos estratégias diferentes. Tudo isso é educação. Mas há uma linha a partir da qual ajudar pode transformar-se noutra coisa. Fingir que houve aprendizagem quando ela não aconteceu. Isso já não é ajudar. É adiar o problema. O medo de dizer não conseguiste. Parece que desenvolvemos uma espécie de medo coletivo para a palavra fracasso. Temos receio que um aluno fique triste, receio que perca a autoestima, receio que se sinta diferente dos outros. Evidentemente, ninguém quer humilhar uma criança ou um jovem. A escola deve ser um espaço de desenvolvimento, não de destruição da autoestima. Mas há uma diferença gigantesca entre dizer tu não vales nada e dizer ainda não conseguiste. A primeira frase destrói uma pessoa. A segunda confronta com uma realidade. E a realidade também educa, porque depois da escola vê uma coisa curiosa chamada vida. E a vida não altera permanentemente os critérios, porque nós nos esforçamos muito. Na empresa esforço não chega. Sou também empresário há muitos anos. E quem trabalha numa empresa percebe rapidamente uma coisa que, por vezes, temos dificuldade em explicar na escola. O esforço é importante, mas o resultado também conta. Posso ter um funcionário extraordinariamente empenhado. Pode chegar cedo, pode ser simpático, pode tentar todos os dias. Mas se a função para a qual foi contratado exigir determinada competência e ele sistematicamente não conseguir desempenhá-la, temos um problema. Não necessariamente porque seja uma má pessoa, talvez esteja simplesmente no lugar errado. E esta distinção é fundamental. Não ser bom numa determinada coisa não significa não ter valor. Talvez aquela pessoa, que é um vendedor medíocre, seja um excelente técnico. Talvez aquele técnico, que não consegue comunicar com um cliente, seja um programador extraordinário. Talvez aquele jovem que passa anos a sofrer com determinadas disciplinas, seja fantástico a trabalhar com máquinas, a desenhar, a cozinhar, a programar, a vender, a construir ou a criar uma empresa. Por que motivo o nosso objetivo deveria ser tornar toda a gente razoavelmente igual? Talvez devêssemos preocupar-nos mais em descobrir onde cada pessoa pode ser extraordinária. Há países que percebem isso de outra maneira. Vejamos a Suíça. Depois da escolaridade obrigatória, cerca de 2/3 dos jovens suíços seguem formação profissional, existindo aproximadamente 250 profissões reconhecidas nesse sistema. Muitos combinam formação escolar com aprendizagem dentro de empresas. Pensemos no significado cultural disto. Um jovem suíço que não segue uma formação profissional não tem necessariamente pendurado ao pescoço a etiqueta "não conseguiu ir para a universidade". Tem um percurso diferente. Na Alemanha, a formação profissional dual também ocupa um lugar muito relevante. Combina a formação nas escolas profissionais com a aprendizagem dentro das próprias empresas. Nos Países Baixos, a diferenciação começa ainda mais cedo. A partir de aproximadamente os 12 anos de idade, existem percursos diferentes, excluindo uma via pré-profissional, o VMBO, que prepara muitos alunos para formação profissional posterior. Existem também mecanismos que permitem transições entre percursos. Não estou a dizer que estes sistemas sejam perfeitos. Não são. Aliás, separar alunos demasiado cedo também levanta problemas importantes, nomeadamente o risco de a origem social influenciar o percurso escolar, por exemplo. Mas há uma ideia que vale a pena discutir. Igualdade de dignidade não significa igualdade de capacidades. Todos os alunos merecem o mesmo respeito. Isso não significa que todos tenham de ser igualmente bons a matemática, a português, a programação, a música, a mecânica ou gestão. Talvez estejamos a fazer a pergunta errada. Durante muito tempo perguntámos: como conseguimos que este aluno faça aquilo que os outros fazem? Talvez devêssemos perguntar mais vezes: em que é que este aluno pode ser realmente bom? Porque podemos passar anos a tentar transformar alguém num aluno academicamente mediano, quando poderíamos estar a tentar ajudá-lo a tornar-se um profissional extraordinário. E isso não é desistir desse aluno. É precisamente o contrário. É levá-lo suficientemente a sério para não lhe mentirmos. Ah, mas ele esforçou-se muito. Há outra expressão que ouvimos frequentemente na escola. Mas ele esforçou-se muito. E o esforço deve ser valorizado, claro que sim. Mas não podemos confundir esforço com competência. Imaginemos uma operação cirúrgica. Queremos o cirurgião que se esforçou muito ou aquele que sabe fazer a operação? Num avião, queremos saber se o piloto teve muito boa vontade ou se sabe aterrar. Quando levamos o carro à oficina, o mecânico pode ser a pessoa mais simpática do mundo, mas queremos o automóvel reparado, não é verdade? Isto parece evidente fora da escola. Por que razão haveria de deixar de ser evidente dentro dela? A escola não deveria preparar os jovens apenas para passar de ano. Deveria prepará-los para o mundo onde vão viver. Mas atenção, isto não é defender a lei do mais forte. Aqui está a parte essencial. Não estou a defender que devemos abandonar quem tem dificuldades. Muito pelo contrário. Uma sociedade civilizada distingue-se precisamente pela capacidade de ajudar quem cai. Mas existe uma diferença enorme entre ajudar alguém a levantar-se e a dizer-lhe que nunca caiu. A primeira coisa é solidariedade. A segunda pode transformar-se em ilusão. A escola deve compensar desigualdades, deve criar oportunidades, deve permitir recuperar, deve descobrir talento onde outros apenas viram dificuldades. Mas não precisa de alterar a realidade para fazer isso. Porque um dia acaba a escola. E este talvez seja o ponto mais duro. Durante alguns anos conseguimos criar ambientes extremamente protegidos. Depois chega ao mercado de trabalho, chega à empresa, chega ao cliente, chega à concorrência. E aí as regras mudam. Se uma empresa tiver continuamente produtos piores, serviços piores, preços piores e profissionais menos preparados do que os concorrentes, pode e vai perder clientes. E se perder clientes durante tempo suficiente, põe em causa a própria sobrevivência. O mercado não pergunta se a empresa merecia sobreviver. Pergunta se conseguiu criar valor suficiente para que alguém estivesse disposto a pagar pelo que fazia. Podemos considerar este mecanismo injusto em determinadas situações, mas ignorá-lo não o faz desaparecer. E é por isso que considero perigoso transmitir aos jovens a ideia de que intenção e resultado são a mesma coisa. Não são. O fracasso também é informação. Há alunos que reprovam numa disciplina. Há alunos que não entram no curso que queriam. Há jovens que descobrem que determinada profissão não é para eles. Isso custa. Mas o fracasso contém informação. Diz-nos, talvez precises de trabalhar mais. Ou, talvez precises de fazer isto de outra maneira. E algumas vezes, talvez o teu caminho seja outro. E não há absolutamente nada de indigno nisso. Talvez um dos grandes problemas das nossas sociedades seja termos transformado alguns dos percursos académicos em símbolos de sucesso e alguns percursos profissionais em planos B. Quando um excelente eletricista, mecânico, cozinheiro, técnico ou carpinteiro pode ter muito mais competência, realização profissional e até melhores rendimentos do que alguém que passou anos numa universidade apenas porque isso era o que se esperava dele. A escola não deve imitar a selva. Volto ao ponto onde comecei. A natureza pode não conhecer conceitos como justiça, mérito ou compaixão. Nós conhecemos, e ainda bem, não é? A escola não deve imitar a selva, mas também não deve convencer os alunos de que a selva não existe. Porque um dia eles saem pelo portão. E desse lado existem concorrência, rejeição, injustiça, fracasso e pessoas mais competentes do que nós. Mas também existem oportunidades extraordinárias para quem descobre aquilo que sabe fazer bem e trabalha para se tornar melhor. Por isso, talvez preparar alguém para a vida não seja retirar todas as pedras do caminho. Talvez seja ensiná-lo a caminhar sobre elas. E deixo uma pergunta. Quando dizemos a um jovem, não faz mal, está tudo bem, estamos sempre a ajudá-lo? Ou, por vezes, estamos apenas a adiar uma conversa que alguém terá de ter com ele mais tarde? Será mais cruel dizer a um jovem aos 16 anos, talvez este não seja o teu caminho, vamos descobrir onde és realmente bom. Ou deixá-lo descobrir isso aos 25 anos, depois de anos a tentar ser aquilo que nunca quis ou nunca conseguiu ser. Talvez a verdadeira inclusão não seja fazer todos chegar ao mesmo sítio. Talvez seja dar a cada um a possibilidade de descobrir até onde consegue chegar. E, sobretudo, em que direção.
1: Talvez o grande desafio da educação não seja fazer todos chegar ao mesmo tempo. Talvez seja ajudar cada pessoa a perceber onde pode chegar mais longe. Porque proteger alguém não é esconder-lhe as dificuldades. Exigir não é abandonar. Entre uma escola que não desiste de ninguém e uma sociedade que precisa de competências, talvez exista um equilíbrio que ainda estamos a tentar encontrar. Fica uma última pergunta. Quando evitamos que alguém enfrente o fracasso, estamos realmente a ajudá-lo? Ou apenas adiar uma lição que a vida acabará por ensinar. Foi mais um apontamento da aula que faltava do professor Luís Horta. Para a semana cá estaremos de novo. Então até lá.
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8: Está o fim de semana. Ainda vão acontecer muitas coisas aqui entre nós, mas também este é dois em um. Vamos saber algo que acontece, mas também vamos picar o ponto com os nossos artistas, os nossos amigos. Desta feita, dedicamos estes minutinhos que temos agora ao nosso querido Tino Costa. Tino, bem-vindo aqui a este momento de conversa para este fim de semana.
9: Olá, viva, querida Ana. Um abraço para ti, um abraço para todos os ouvintes deste maravilhoso programa e desta grandiosa Rádio Gilão, que é uma rádio que transmite boa música de todos os géneros musicais, porque assim é que é bom, a diversidade é muito boa, porque artistas de vários géneros são convidados e as músicas desses vários artistas são passadas nos vossos programas. Enfim, puxando a brasa à minha sardinha, acima de tudo a música portuguesa e, neste caso, que me compete divulgar, o acordeão, que é o rei dos instrumentos, principalmente no Sul.
8: Ah, claro, é muito nosso, muito nosso, muito nosso. Ó, Tino, podemos fazer um mini balanço do que foi este verão, do que tem sido este ano, com um disco, com espetáculos, com participações aqui ali além, um mini balanço, diremos, um mini resumo do que foi.
9: Exatamente. Ora bem, então, em pleno mês de junho, eu gravei um EP para a Espacial, Marchas Populares, volume 3, em que eu gravei 6 marchas de minha autoria. Eu sou um compositor também que compõe músicas de vários géneros, de várias áreas musicais. Quer do fado, quer do corridinho, quer viras, quer, enfim, neste caso também umas músicas que eu estou a arranjar, músicas, arranjo sobre músicas tradicionais de outros autores, muitos deles que já partiram, e maneira que em junho saiu então o EP Marchas Populares de Alentejo, de editora especial. Não foi editado fisicamente, foi apenas divulgado nas redes sociais e nas plataformas digitais. Quem gostar de Marchas Populares interpretadas por Tino Costa, e neste caso deste EP, tive também a colaboração em duas marchas, Somos Lisboa, Somos Europa e Lisboa Tão Linda És. Tive a participação da fadista Rita Inácio e do guitarrista João Alves e do violista Pedro Pinhal. E também tive uma colaboração de um acordeonista muito popular que gostou da minha marcha Somos Lisboa, Somos Europa e quis participar nesse EP tocando a minha marcha em acordeão tradicional. Esse artista também é um acordeonista que eu recomendo. Prestem atenção à virtuosidade dele e ao talento e todo o trabalho que ele tem, principalmente em termos de YouTube, em termos de arranjos folclóricos. Ele participa em vários arranjos folclóricos. É um acordeonista que

0: para falar, isso é o público. Pois, depois ficam umas coisas pelo caminho, temos de estar aqui a picar os pontos todos. Depois, o que é que aconteceu, Tino?
1: Depois aconteceu, portanto, depois dos espetáculos de julho, agosto e um pouco em setembro, estou a preparar agora o CD que vai sair no final de outubro ou talvez princípios de novembro. É, que são vários arranjos que eu ainda estou a preparar. Se não conseguir que ele saia em outubro, novembro, pelo menos antes de Natal, vai ser uma boa prenda de Natal para quem gostar de música portuguesa, e nomeadamente nas interpretações de Tino Costa. A Rita Inácio vai também voltar a colaborar cantando Três Marchas e talvez também canta a Canção do Mar, em vez de só instrumental. E o guitarra de fado, o João Vaz, e o viola, o Pedro Pinhal, também vão mais uma vez colaborar. E então vai ser um CD com 15 temas, muitos temas já muito conhecidos do público em geral, interpretado por muitos bons artistas, mas que é o que quis fazer com uma nova gravação, com uma roupagem nova. Não digo que seja o melhor de todos e o melhor que eu fiz até hoje, mas pelo menos vai ser diferente com este novo acordeão eletrónico que eu tenho, que é como se fosse uma orquestra em sons digitais, que tem 400 sons, depois é só questão de combinar uns com os outros. Isso é realmente muito importante para mim, este CD, para comemorar 55 anos de carreira. Agora, aproveitando este tempo de antena que a nossa querida Ana me dedica, posso informar que os próximos espetáculos que tenho são assim. Hoje vou estar na Manta Rota, às 13 horas, para um almoço de confraternização dedicado ao Lingueirão. Lingueirão. Eles vão, aqui uma comissão de festas aqui da Manta Rota vai fazer o arroz de Lingueirão, em que as pessoas que se inscreveram têm lugar assegurado. Quem quiser ainda se inscrever, pois não sei se vai haver ainda vagas, mas podem fazê-lo, que o senhor Dr. Miguel dar-vos-á uma resposta. É o telefone 912-006-911. E depois termina a minha atuação às 15 horas, e irei com calma por aí cima para estar no cartacho às 20 horas, para ter tempo de ensaiar o som com o meu acordeão e a aparelhagem que vai ser útil a todos os acordeonistas. E vai ser o 14º Festival de Acordeão do Cartacho e o 8º Internacional. Vai ser, portanto, hoje, 3 de outubro, às 21 horas. Antes, vai haver na Biblioteca Municipal da Câmara Municipal de Cartacho, às 16 horas, vai haver uma conferência de homenagem a Eugênio Lima, em que o grande acordeonista e professor Nelson Conceição irá dar explicações sobre a ligação que ele teve também com Eugênio Lima. Ele e o professor Hermesílio Guerreiro fizeram uma recolha de músicas dela e editaram um livro em que realmente está à disposição de todos aqueles que sabem música e querem aprender músicas de Eugênio Lima. Uma senhora que faz este ano 100 anos que ela nasceu e merece ser recordada e não esquecida. Este espetáculo, aqui ainda, este CK bilhete disponíveis, se alguém quiser ir do Sul, ainda pode chegar a tempo, saindo aqui depois desta entrevista, ainda pode ir direito ao cartacho. Depois ainda temos espetáculos que eu tenho já marcados. No domingo 11 de outubro, estarei numa festa de agregação de fundos para a Associação dos Beirões, é Casa dos Beirões, no Ribatejo, em que vai ser às 13 horas, na Quinta das Acácias, em Rio Maior, no almoço de convívio, em que o suporte musical será com o conjunto Os Maravilhas, e como variedades teremos Tino Costa e Alice, e também variedades Os Concertinos, grupo de concertinas de cabeça viada. Aqui tem que se inscrever, dou também o número de telefone, que ainda há vagas, 965-333-317. Também será bom poder aparecer, concretizar e ajudar esta Associação dos Beirões no Ribatejo, para que eles estão a concretizar um sonho de há muitos anos, um complexo social nos arredores de Santarém, para apoio não só aos beirões, os que já vieram da beira há muitos anos, como aqueles agora que já são ribatejanos, e também os ribatejanos que queiram realmente usufruir

0: desses benefícios desta associação Casa dos Beirões no Ribatejo. E a festival, as marcações imediatas, tem também um grupo de jovens denominado Voluntariado da Ramalhosa, que fazem um festival de acordeão no dia 18 de 2026, com o almoço às 12h30, com um grupo também, aqui é o grupo mais pequenino, mas também são muito bons, Tino Costa, Raul Godinho, Mário Paulo e Guilherme Ferreira. Podem ligar para mim que eu tentarei dar-vos uma ajuda. O meu contacto até às 11 da noite está sempre em aberta, é o 962-811-798. Tino Costa e Alice Silva, uns amigos ao vosso dispor.
1: Ui, tá, mas a fuma, eu não sei, a sorte disto tudo é que veio o Algarve carregar baterias, porque com tanto sítio para tanto lugar, Tino, calma aí, porque isto não é para fazer tudo em 2 dias. Isso é para ter, mais calma, e andar de um lado para o outro, não é? Claro.
0: É verdade, e tenho 2 exemplos que me fazem pensar. Há pouco tempo partiu os nossos 2 queridos e grandes artistas, Luís Represas e o Jorge Palma, ambos mais jovens do que eu, e partiram. E eu, graças a Deus, e às minhas pilhas recarregáveis,
1: pois,
0: ainda cá ando.
1: Pois.
0: Mas os teus conselhos são muito bons. Calma.
1: Ah, quem é amigo é assim mesmo, calma. Fazer para não esquecer, mas com calma, que
0: mas,
1: é para... Sim.
0: Mas a Alice também me dá calma.
1: Pois, claro que sim.
0: Ela ajuda muito.
1: Ela é que põe água aí na fervura, senão isso então...
0: Ela vai confirmar com as palavrinhas dela, com esta voz doce que ela tem, mais doce que a minha.
1: Imagina. Alice, não deve ser fácil. Não deve ser fácil segurar esse ímpeto todo que o Tino tem. É que ali não é fácil, é complicado.
2: É uma força da natureza.
1: Mesmo. Olha, então continua a tratá-lo bem, que é para ele continuar assim com toda essa atividade
2: sempre,
1: e essa garra
2: sempre,
1: toda.
2: Sempre.
1: Mesmo.
2: Há muitos anos que a gente se entende muito bem.
1: Acho muito bem. Continue assim.
2: Tá bom.
1: Olha,
2: tá bom,
1: um grande
2: querida.
1: Beijinho.
2: Um beijão muito grande,
1: que tudo
2: muito
1: corra
2: grande,
1: bem aqui para o Algarve e depois boa viagem de regresso também.
2: Obrigada.
0: E já agora, os ouvintes que gostarem de nós, e aqueles que não gostarem de nós, podem telefonar para este número que eu disse há pouco, 962-811-798, para dar os parabéns à Alicinha.
1: Ela faz anos este sábado.
0: Faz 2 anos, exatamente.
1: Oh, que coisa. Podia ter dito logo que eu tinha-lhe dado os parabéns. Assim, olha, vamos... Pronto, vamos festejando de outra maneira, pronto, e manda-me um beijo e... Ah, mas ainda melhor, porque assim aí bem pertinho, aí um beijinho da nossa parte, fica dado. Está bem, Tino?
0: Mas eu vou passar ela outra vez e ela ouvindo de ti diretamente,
1: okay,
0: ainda melhor.
1: Quero
0: dar-vos parabéns.
1: Parabéns, Alice, dia feliz, muita saúde, tudinho de bom. Olha, e é isso, um dia de cada vez, mas que vamos vivendo e dando o nosso melhor, não é? É verdade.
2: É um privilégio conseguir chegar a esta altura da vida e partilhar estes bons momentos com os amigos.
1: É,
2: e
1: sem dúvida.
2: Principalmente com o homem da minha vida, Cláudio.
1: Claro que sim. Vocês merecem.
2: Okay.
1: As maiores
2: muito
1: felicidades
2: obrigado.
1: E beijinhos também. Beijinhos.
2: Obrigado,
1: obrigada.
2: Muito grande.
1: Beijinhos
2: obrigado.
1: Também. Obrigada.
0: São só surpresas.
1: Mesmo. Tudo é um. Tino, um grande beijinho. Já não temos mais tempo. Vamos desejar-vos realmente um excelente sábado, um bom fim de semana e ao longo destes dias que tudo vos corra de feição. Com boa viagem de regresso, atenção, tá bom?
0: Muito obrigado, já não dá tempo para um poema, pois não?
1: É pá, mas se não for muito grande, está mesmo aqui o tempo a esgotar.
0: É pequenino,
1: vamos a um poema.
0: Muito poesia.
1: Vamos a isso.
0: Rapidamente, de Isabel Moita, uma poetisa do Algarve, dedicada à paz. E eu sou pacifista, e a Alice também. E certamente todos os ouvintes, e tu principalmente, são pacifistas. Dedicada à paz, que tarda em encher o planeta Terra desse bem precioso que é a paz. Paz, foste criança, és rapaz. Homem serás certamente se souberes usar a paz neste mundo contundente. Joias, palácios, riqueza, nada tem tanto valor como viver em pureza e sentir paz e amor. Quem dera acabar a guerra, haver paz em todo o mundo, porque as crianças e a terra precisam de amor profundo. Quando pombas brancas vejo, sinto a paz dentro de mim e sinto aquele desejo que as lutas tenham um fim. Reparem, quanta beleza, quanta paz e até carinho há naquela singeleza de um pássaro fazendo ninho. Pombas brancas tragam a paz a este mundo. O que mais falta nos faz é termos o mundo unido. Bem-aja, um abraço do Tinir Alice.
1: Beijinhos para vocês e obrigada, obrigada pela amizade também.
0: Obrigado.
1: Obrigada.
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0: São 12 horas em Portugal Continental e na Madeira são 11 nos Açores.
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3: O Algarve prepara-se para o arranque de um novo ano hidrológico, com 74% de armazenamento nas seis principais albufeiras, um total de 328 milhões de metros cúbicos, mais 13 milhões do que há um ano. A informação é avançada pela Agência Portuguesa do Ambiente, a APA. Segundo a notícia da Lusa, estes dados apresentados pela APA, pelo Presidente da Agência Portuguesa do Ambiente, referindo que há registro de uma melhoria das reservas hídricas da região, que não devem, no entanto, traduzir-se num abrandamento dos investimentos destinados a reforçar a segurança de abastecimento. Dando conta de que entre as prioridades apontadas pelo responsável da APA estão o combate às perdas de água nas redes urbanas e nos sistemas de rega agrícola, através da recuperação de volumes atualmente desperdiçados e do aumento da eficiência. A concretização do projeto de dessalinização é outra das medidas destacadas para contribuir numa origem complementar de água menos dependente da precipitação. O responsável aponta ainda como investimento estratégico a ligação do Pomarão à Albufeira de Odeleite, destinada a reforçar as disponibilidades hídricas e a resiliência do abastecimento ao Algarve. A atual situação de reservas não pode abrandar investimentos, sendo, pelo contrário, oportunidade para avançar com projetos antes da nova situação de escassez, disse o responsável José Pimenta Machado. A poupança de água deve igualmente merecer-se como prioridade dos diferentes setores, nomeadamente em casa, no turismo, na agricultura, nos serviços, através de utilizações mais eficientes. Os dados da APA, Sistema Nacional de Informação sobre Recursos Hídricos e da região do Algarve, reportam-se à passada segunda-feira. O ano hidrológico é um período de 12 meses e inicia a 1 de outubro. Estamos mesmo a iniciar este ano hidrológico, arranca a 1 de outubro e termina a 30 de setembro do próximo ano. Iniciando-se com outubro, por ser uma época onde as reservas hídricas atingem o seu mínimo e onde começa o período chuvoso do ano. O período úmido do ano hidrológico é de outubro a abril e o período seco de maio a setembro. Esta informação da situação atual do Algarve com o arranque do novo ano hidrológico. A região tem 74% de armazenamento nas seis principais albufeiras. Dia Mundial do Animal celebra-se a 4 de outubro. Nesse sentido, a Unidade de Bem-Estar, Saúde e Sanidade Animal, a UBESA do município de Tavira, promove o Dia Aberto na UBESA. Entre as 10 e o meio-dia, o objetivo é dar a conhecer à comunidade a dinâmica deste espaço, a equipa, as instalações e, sobretudo, os animais. Os interessados em participar devem efetuar a sua inscrição contatando o espaço através do e-mail canilmunicipal@cm-tavira.pt. Mas a possibilidade de compreender melhor o trabalho da UBESA e contatar com os seus patudos não fica por aqui. Entre 2 e 5 de outubro, na Feira de São Francisco, apresenta um stand expositivo, sendo que no dia 3, sábado, e na segunda, dia 5, entre as 16 e as 19 horas, terá lugar uma Happy Adoption, que promoverá a adoção responsável de cães e gatos que marcarão presença no local. Este o convite da UBESA, a Unidade de Bem-Estar, Saúde e Sanidade Animal do município de Tavira, na celebração do Dia Mundial do Animal, que se celebra a 4 de outubro.
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3: Aqui pelo Conselho de Tavira, em Santa Luzia, no âmbito das comemorações do Dia Mundial do Polvo, que se assinala a 8 de outubro, a Junta de Freguesia promove entre 8 e 11 de outubro um programa dedicado à valorização do polvo, enquanto elemento central da identidade, da cultura e da gastronomia da comunidade. Reconhecida como a capital do polvo, Santa Luzia mantém uma ligação histórica, cultural e económica à pesca e à gastronomia do polvo. Neste contexto que surge o Haja Polvo, uma iniciativa organizada pela Junta de Freguesia de Santa Luzia, que pretende valorizar este produto identitário, promover a gastronomia local, proporcionando uma experiência de descoberta do território através dos saberes e tradições. A iniciativa propõe uma rota gastronómica pelos restaurantes e espaços de restauração aderentes de Santa Luzia, onde cada estabelecimento irá apresentar uma criação própria de polvo em formato de tapa ou pequena degustação, concebida especialmente para esta iniciativa. Para participar na rota, os visitantes poderão adquirir um passaporte pelo valor de 2€, disponível na Junta de Freguesia de Santa Luzia e nos espaços aderentes. Além de permitir acompanhar a rota e percorrer os estabelecimentos participantes, a aquisição do passaporte habilita ainda o titular ao sorteio de prémios que serão realizados após o encerramento da iniciativa. Os pratos de degustação terão valor entre os 5 e os 8€, incluindo bebida, cabendo a cada estabelecimento aderente definir o preço da sua proposta dentro destes valores. Cada espaço terá liberdade para apresentar a sua própria interpretação do polvo. As comemorações do Dia Mundial do Polvo integram também uma exposição, um desfile temático e roteiros turísticos destinados a dar a conhecer e celebrar a história, a cultura e a identidade da freguesia de Santa Luzia. A proposta vem da Associação Multiplicar Silêncios, o ciclo de música antiga e barroca do Sotavento. É a proposta aqui para Tavira. Vamos conhecê-la neste trabalho do jornalista Francisco Grilo.
4: A Associação Multiplicar Silêncios promove no dia 4 de outubro, a partir das 6 da tarde, na Igreja da Misericórdia de Tavira, um concerto dedicado à música de António Vivaldi, integrado no ciclo de música antiga e barroca do Sotavento Algarvio. O coro Jubilate Te Deum junta-se à Orquestra Barroca da Queimar para interpretar duas das mais marcantes obras do compositor italiano. Falámos com Rafael Quintino, da Associação Multiplicar Silêncios, em relação a este concerto.
5: Este próximo evento, dia 4, que é um concerto de música barroca, à boa maneira barroca, porque efetivamente ao coro Jubilate Te Deum vai-se juntar a Orquestra Barroca da Queimar, portanto uma orquestra que se especializa em música da época em questão, e vamos tocar e vamos apresentar o Glória de Vivaldi e o Magnificat também de Vivaldi, e uma obra de Telemann também por parte da orquestra. Portanto, é orquestra-coro, é uma ocasião especialíssima, porque não creio que algum concerto deste tipo tenha alguma vez realizado em Tavira, mas este concerto é também parte de um programa maior, que é o ciclo de música antiga e barroca do Sotavento, que é a própria organização da Multiplicar Silêncios e que acontece, como o nome indica, em alguns espaços também do Sotavento Algarvio, Tavira, Castro Marim, e estamos muito entusiasmados.
4: Este projeto, que também se integra no programa Equinócios do município de Tavira, também é para a Associação Multiplicar Silêncios uma forma de trazer outro tipo de eventos à cidade.
5: Lutamos mesmo nesse sentido, gostamos mesmo de não só trazer, obviamente, e dar espaço aos músicos da terra e ao Coro Jubilate Te Deum, que é obviamente um produto da terra de Tavira, não é? E que tão boa qualidade tem, se permite, não é? A modéstia. E, mas também trazer outros artistas de outras localidades. Efetivamente, a parceria com a Questão Repetida e a Orquestra Barroca da Queimar é, como já disse, um evento ímpar, e lutamos mesmo por conseguir alcançar esta oferta de qualidade que estávamos a falar mesmo.
4: Rafael Quintino também deixa a informação que os lugares na Igreja da Misericórdia são limitados e também deixa um convite a todos aqueles para visitar este concerto e também o custo dos bilhetes para entrar neste evento.
5: O espaço tem, assim, uns lugares limitados. Nós já tivemos uma campanha de pré-reservas e penso que a partir de quarta-feira depois já não será possível fazer a pré-reserva. Os bilhetes ficaram à porta, portanto a entrada é 10€ e esperamos e estamos mesmo convencidos que no dia, pois não restarão lugares, talvez no futuro consigamos fazer um evento semelhante num espaço que tenha mais lugar para receber tanta mais gente quanto possível. São todos convidados, obviamente, e quanto mais cedo aparecerem, mais cedo conseguem garantir o vosso lugar. E, pronto, lá estaremos no domingo para os receber a todos na Igreja da Misericórdia, como foi dito, e contamos com a vossa presença. Queremos muito dar-vos música.
4: Rafael Quintino, da Associação Multiplicar Silêncios, em relação a este concerto, em memória de Vivaldi, com duas interpretações musicais do compositor italiano, com a atuação do Coro Jubilato Tadeu e também da Orquestra Barroca da Queimar. Os bilhetes e mais informações podem ser adquiridos através do e-mail da Associação Multiplicar Silêncios em multiplicarsilencios.associacao@gmail.com.
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3: O Hospital de Faro assinalou na passada semana a realização da cirurgia robótica número 100. Desde novembro de 2025, data de início desta atividade no Hospital de Faro, já foram realizadas mais de 100 intervenções cirúrgicas robóticas, abrangendo várias especialidades, entre as quais se destacam urologia, a unidade de tratamento cirúrgico da obesidade e a cirurgia geral. O coordenador da cirurgia robótica, Miguel Cabrita, refere que este é um marco importante, falando de 100 doentes que já beneficiaram da tecnologia e destas técnicas que se traduz de forma positiva na recuperação, na qualidade de vida no pós-operatório e na redução do tempo em internamento. O próprio Conselho de Administração agradeceu o compromisso e a dedicação da equipa multidisciplinar, formada por médicos, enfermeiros e assistentes operacionais, que asseguram os cuidados prestados aos doentes. Também no Barlavento, o Hospital de Portimão dispõe da cirurgia robótica desde 28 de abril de 2025, tendo alcançado a sua 100ª cirurgia em 22 de junho deste ano. Com a aposta no desenvolvimento e implementação desta tecnologia nos hospitais de Portimão e de Faro, Elias Algarve refere no comunicado que sim consolida a sua posição na cirurgia robótica, contribuindo para a modernização dos cuidados cirúrgicos prestados na região, bem como o aumento de diferenciação tecnológica e clínica disponível para os doentes no Algarve. No âmbito do projeto Encontro com Autores, a Biblioteca Municipal Álvaro de Campos recebe este sábado, dia 3 de outubro, e a partir das 5 da tarde, a apresentação do livro Sete Vidas Tiradas do Tempo, da autoria de Vitorino de Sousa, escritor e colaborador da Rádio Gilão. O próprio autor lembra esse momento e o convite para este sábado à tarde.
6: O livro já foi publicado ano passado, e, portanto, é um livro, o que é que são estas sete vidas, não é? Evidentemente que isto parte do princípio da reencarnação, não é? Ou seja, estas sete vidas, no fundo, é a mesma alma, vamos dizer assim, não é? Que tem vindo a vir à Terra desde o tempo da Atlântida. Portanto, a primeira, são sete vidas, são sete personagens, não é? Sim. E a primeira personagem é uma curadora da Atlântida, portanto, já antes. E portanto, ela tem uma... O que caracteriza estas... como é que eu ia dizer? O cimento que liga estas sete vidas é o facto de todas elas falarem com uma entidade que elas consideram, ou é o anjo, ou é Deus, ou é o... etc. Qualquer entidade que eles contactam ou tentam contactar para, no sentido de receberem alguma instrução que pudesse ajudar à evolução. Isso é que é, no fundo, o livro Sete Vidas Tiradas do Tempo. Não são sete contos isolados, não é? De alguma maneira são, mas a linha condutora é o facto de todas elas estarem muito interessadas na evolução. E, portanto, evidentemente que a entidade que esta curadora da Atlântida contacta superiormente não é a mesma de que contactam com os outros personagens, não é? Toda a gente que mora aqui ou que esteja por cá, não é? Bom, é uma questão de passar pela Biblioteca Álvaro de Campos, que é um... Se não conhecem, acho que é um lugar que merece a pena ser conhecido. Numa boa tarde, sabe?
3: Sete Vidas Tiradas do Tempo, o livro de Vitorino de Sousa, apresentado este sábado na Biblioteca de Tavira. Pomos ponto final neste espaço de informação. Desejamos-lhe a continuação de um bom fim de semana com a sua rádio.
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3: São 13 horas e 32 minutos. A continuação de uma ótima tarde. Obrigado por estar com a Rádio Gilão aí desse lado.

Estas são as tardes de fim de semana a marcar presença aqui na Rádio Gelão. Até às 18 horas com Sérgio Miguel. Boa tarde, uma boa viagem.

0: Boa tarde, são 14 horas.
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2: Tavira acolhe entre 2 e 5 de outubro, no Parque Feiras e Exposições, a Feira de São Francisco. Tem animação musical com projetos locais, regionais e nacionais. Micaela, Brasa Dourada, a participação do grupo As Vozes no tributo à música portuguesa, atuação de The Dance Company e Academia de Música de Tavira. Além disso, há também atuação do grupo Pérolas do Gilão, Ranchos Folclóricos de Tavira, Santo Estevão e Luz de Tavira, além da atuação da Associação Recreativa de Luz de Tavira. Durante estes dias, animação no recinto da feira em Tavira. Feira de São Francisco acontece de 2 a 5 de outubro no Parque de Feiras e Exposições. Gestos que se tornam arte é uma iniciativa da Misericórdia de Tavira. 14 artistas dão um novo olhar às obras de Misericórdia. Uma exposição Obras de Misericórdia, este projeto multidisciplinar que reúne 14 artistas convidados do Conselho de Tavira, desafiados a reinterpretar, através das suas diferentes linguagens artísticas, as 14 Obras de Misericórdia. A exposição nasce dos elementos patrimoniais da Igreja da Misericórdia de Tavira, o conjunto de 14 painéis de azulejos executados em torno de 1760, onde se encontram representadas as 7 obras de misericórdia espirituais e as 7 corporais. Igreja da Misericórdia em Tavira. Oficina de Renda de Gancho de Velha, dias 3, 10, 17 e 31 de outubro, entre as 14 e as 17 horas. O Museu Municipal de Tavira, Palácio da Galeria, acolhe mais um ciclo desta oficina dedicada à renda do gancho de velha, com orientação de Margarida Carrusca. Ao longo das sessões, os participantes terão a oportunidade de aprender os princípios desta arte, ou seja, uma técnica artesanal minuciosa que utiliza um pequeno gancho metálico para criar delicados e elegantes trabalhos de renda. Mais informações, como participar nesta iniciativa gratuita, sabendo na Divisão de Turismo e Património Museus de Tavira. A Inculta é um projeto cultural em Tavira de 15 a 17 de outubro. Oficinas, diálogos e apresentação em palco, um projeto cultural educativo e participativo em torno da palavra e de Álvaro de Campos. A organização é da Casa Álvaro de Campos, em parceria com o município e a Escola Secundária Dr. Jorge Augusto Correia. Inculta destaca a palavra, a criação e a participação nesta primeira edição, entre outros de Lídia Jorge, afirmando-se como um projeto cultural, educativo e participativo, contribuindo para que Tavira seja um espaço ativo de pensamento, experimentação e encontro. A programação é aberta à palavra escrita, dita, cantada, representada e debatida. O projeto valoriza a diversidade identitária, a lusofonia, entendidas como experiências vivas de língua partilhada, cruzamento cultural e convivências entre diferenças. A programação integra a oficina e exposição de artes plásticas, os Campos de Álvaro de Campos. Os trabalhos produzidos pelos alunos serão apresentados ao público, reforçando a relação entre escola, cidade e património cultural. A inauguração da exposição acontece dia 15 de outubro. A oficina Ritmo e Poesia, do Beat ao videoclipe, aproxima a poesia moderna da cultura hip-hop e da produção audiovisual, conduzindo os participantes por processos de escrita, interpretação, criação sonora, filmagem e edição. O resultado será uma criação coletiva, relacionando as inquietações de Campos com as linguagens urbanas contemporâneas, a apresentar na abertura de evento a 17 de outubro. Este projeto da Casa Álvaro de Campos, de 15 a 17 de outubro, em Culta, é apresentado na Biblioteca Álvaro de Campos. Dia 4 de outubro, a partir das 6 da tarde, a Igreja da Misericórdia em Tavira recebe um concerto dedicado à música de António Vivaldi, integrado no ciclo de música antiga e barroca do Sotavento. O coro Jubilate Deo junta-se à orquestra barroca da Queimar para interpretar uma das mais marcantes obras sacras do compositor italiano, o Gloria e o Magnificat. 4 de outubro, 6 da tarde, Igreja da Misericórdia. Os interessados em acompanhar devem contactar a Associação Multiplicar Silêncios para efetuar a respectiva reserva. Quarta Taça do Algarve XCO e Encontro Regional de Escolas. Acontece dia 18 de outubro no Campus Cotista em Tavira. É uma organização do Clube Bike Team de Tavira. Às 9 horas a partida para as escolas, às 11 horas a competição com a meta em Conceição de Tavira. Mercadinhos de Castro Marim, Odeleite e Azinhal decorrem mensalmente. O Mercadinho na Aldeia em Odeleite decorre no primeiro domingo de cada mês, enquanto em Castro Marim acontece no segundo sábado do mês, ao mesmo tempo que a Feira das Velharias. No Azinhal, há mercado no último domingo do mês. Com a organização do Clube Ciclismo de Tavira, acontece no dia 5 de outubro o tradicional Festival de Pista 5 de outubro, 19º Troféu Crédito Agrícola, assinalando o fim da temporada do ciclismo nacional. Este troféu contará, como habitualmente, com a participação das formações nacionais, profissionais, sub-23, júniores, cadetes, femininas. Lembramos, 5 de outubro, a partir das 3 da tarde. Festival de Pista, 5 de outubro, na pista do Ginásio Clube de Tavira. Dança até no teatro, às quartas-feiras pela manhã, de 30 de setembro a 18 de novembro. Aulas de dança para a saúde e bem-estar dos séniores. É uma iniciativa da Artificial, Associação Artística e Cultural do Algarve. Aula semanal de uma hora, fortalecimento muscular, cardiorrespiratório, flexibilidade, equilíbrio, coordenação e relaxamento, além de ajudar a criatividade e a memória. Iniciativa com apoio do município no âmbito de Equinócios 2026. As inscrições acontecem na bilheteira do Teatro Municipal de Tavira. Até 30 de dezembro, exposição permanente Judeus em Tavira, fragmentos de uma história, para visitar no núcleo islâmico do Museu Municipal. Até 24 de outubro, exposição Uma Árvore, da autoria de Daniel Moreira e Rita Castro Neves, para visitar no Museu Municipal de Tavira, Palácio da Galeria. Está de regresso o projeto Música nas Igrejas. É a organização da Academia de Música de Tavira. Acontece todos os sábados a partir das 6 da tarde. Dia 3 de outubro, o trio Al Bruma, soprano, clarinete e piano apresentam-se na Ermida de São Sebastião.
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São 14 horas e 42 minutos. 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

Continuamos nesta tarde de sábado até às 18 horas e deixe-se envolver pelo melhor da nossa música.

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11: São 15 horas e 34 minutos. 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
1: Algarve prepara-se para o arranque de um novo ano hidrológico, com 74% de armazenamento nas seis principais albufeiras, um total de 328 milhões de metros cúbicos, mais 13 milhões do que há um ano. A informação é avançada pela Agência Portuguesa do Ambiente, APA. Segundo a notícia da Lusa, estes dados apresentados pela APA, pelo Presidente da Agência Portuguesa do Ambiente, referindo que há registro de uma melhoria das reservas hídricas da região, que não devem, no entanto, traduzir-se num abrandamento dos investimentos destinados a reforçar a segurança de abastecimento, dando conta de que entre as prioridades apontadas pelo responsável da APA estão o combate às perdas de água nas redes urbanas e nos sistemas de rega agrícola, através da recuperação de volumes atualmente desperdiçados e do aumento da eficiência. A concretização do projeto de dessalinização é outra das medidas destacadas para contribuir numa origem complementar de água menos dependente da precipitação. O responsável aponta ainda como investimento estratégico a ligação do Pumarão à Albufeira de Odeleite, destinada a reforçar as disponibilidades hídricas e a resiliência do abastecimento ao Algarve. A atual situação de reservas não pode abrandar investimentos, sendo, pelo contrário, oportunidade para avançar com projetos antes da nova situação de escassez, disse o responsável José Pimenta Machado. A poupança de água deve igualmente merecer-se como prioridade dos diferentes setores, nomeadamente em casa, no turismo, na agricultura e nos serviços, através de utilizações mais eficientes. Os dados da APA, Sistema Nacional de Informação sobre Recursos Hídricos e da região do Algarve, reportam-se à passada segunda-feira. O ano hidrológico é um período de 12 meses e inicia a 1 de outubro. Estamos mesmo a iniciar este ano hidrológico, arranca a 1 de outubro e termina a 30 de setembro do próximo ano. Iniciando-se com outubro, por ser uma época onde as reservas hídricas atingem o seu mínimo e onde começa o período chuvoso do ano. O período úmido do ano hidrológico é de outubro a abril e o período seco de maio a setembro. Esta informação da situação atual do Algarve com o arranque do novo ano hidrológico. A região tem 74% de armazenamento nas seis principais albufeiras. Dia Mundial do Animal celebra-se a 4 de outubro. Nesse sentido, a Unidade de Bem-Estar, Saúde e Sanidade Animal, a UBESA do município de Tavira, promove o dia aberto na UBESA entre as 10 e o meio-dia. O objetivo é dar a conhecer à comunidade a dinâmica deste espaço, a equipa, as instalações e, sobretudo, os animais. Os interessados em participar devem efetuar a sua inscrição contatando o espaço através do e-mail canilmunicipal@cm-tavira.pt. Mas a possibilidade de compreender melhor o trabalho da UBESA e contatar com os seus patudos não fica por aqui. Entre 2 e 5 de outubro, na Feira de São Francisco, apresenta um stand expositivo, sendo que no dia 3, sábado, e na segunda, dia 5, entre as 16 e as 19 horas, terá lugar uma Happy Adoption, que promoverá a adoção responsável de cães e gatos que marcarão presença no local. Este o convite da UBESA, a Unidade de Bem-Estar, Saúde e Sanidade Animal do município de Tavira, na celebração do Dia Mundial do Animal, que se celebra a 4 de outubro.
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1: Aqui pelo Conselho de Tavira, em Santa Luzia, no âmbito das comemorações do Dia Mundial do Polvo, que se assinala a 8 de outubro, a Junta de Freguesia promove entre 8 e 11 de outubro um programa dedicado à valorização do polvo, enquanto elemento central da identidade, da cultura e da gastronomia da comunidade. Reconhecida como a capital do polvo, Santa Luzia mantém uma ligação histórica, cultural e económica à pesca e à gastronomia do polvo. Neste contexto que surge o Haja Polvo, uma iniciativa organizada pela Junta de Freguesia de Santa Luzia, que pretende valorizar este produto identitário, promover a gastronomia local, proporcionando uma experiência de descoberta do território através dos saberes e tradições. A iniciativa propõe uma rota gastronómica pelos restaurantes e espaços de restauração aderentes de Santa Luzia, onde cada estabelecimento irá apresentar uma criação própria de polvo em formato de tapa ou pequena degustação, concebida especialmente para esta iniciativa. Para participar na rota, os visitantes poderão adquirir um passaporte pelo valor de 2€, disponível na Junta de Freguesia de Santa Luzia e nos espaços aderentes. Além de permitir acompanhar a rota e percorrer os estabelecimentos participantes, a aquisição do passaporte habilita ainda o titular ao sorteio de prémios que serão realizados após o encerramento da iniciativa. Os pratos de degustação terão valor entre os 5 e os 8€, incluindo bebida, cabendo a cada estabelecimento aderente definir o preço da sua proposta dentro destes valores. Cada espaço terá liberdade para apresentar a sua própria interpretação do polvo. As comemorações do Dia Mundial do Polvo integram também uma exposição, um desfile temático e roteiros turísticos destinados a dar a conhecer e celebrar a história, a cultura e a identidade da freguesia de Santa Luzia. O Hospital de Faro assinalou na passada semana a realização da cirurgia robótica número 100. Desde novembro de 2025, data de início desta atividade no Hospital de Faro, já foram realizadas mais de 100 intervenções cirúrgicas robóticas, abrangendo várias especialidades, entre as quais se destacam urologia, a unidade de tratamento cirúrgico da obesidade e a cirurgia geral. O coordenador da cirurgia robótica, Miguel Cabrita, refere que este é um marco importante, falando de 100 doentes que já beneficiaram da tecnologia e destas técnicas que se traduz de forma positiva na recuperação, na qualidade de vida no pós-operatório e na redução do tempo em internamento. O próprio Conselho de Administração agradeceu o compromisso e a dedicação da equipa multidisciplinar, formada por médicos, enfermeiros e assistentes operacionais, que asseguram os cuidados prestados aos doentes. Também no Barlavento, o Hospital de Portimão dispõe de cirurgia robótica desde 28 de abril de 2025, tendo alcançado a sua 100ª cirurgia em 22 de junho deste ano. Com a aposta no desenvolvimento e implementação desta tecnologia nos hospitais de Portimão e de Faro, Elias Algarve refere no comunicado que sim consolida a sua posição na cirurgia robótica, contribuindo para a modernização dos cuidados cirúrgicos prestados na região, bem como o aumento de diferenciação tecnológica e clínica disponível para os doentes no Algarve. Pomos ponto final neste espaço de informação. Desejamos-lhe a continuação de um bom fim de semana com a sua rádio.
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São 16 horas e 41 minutos. A continuação de uma ótima tarde. Obrigado por estar com a Rádio Gelão aí desse lado.

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14: São 17 horas e 34 minutos. A continuação de uma ótima tarde. Obrigado por nos levar connosco aí desse lado. 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

0: Boa tarde.
1: São 18 horas.
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3: Algarve prepara-se para o arranque de um novo ano hidrológico, com 74% de armazenamento nas seis principais albufeiras, um total de 328 milhões de metros cúbicos, mais 13 milhões do que há um ano. A informação é avançada pela Agência Portuguesa do Ambiente, APA. Segundo a notícia da Lusa, estes dados apresentados pela APA, pelo Presidente da Agência Portuguesa do Ambiente, referindo que há registro de uma melhoria das reservas hídricas da região, que não devem, no entanto, traduzir-se num abrandamento dos investimentos destinados a reforçar a segurança de abastecimento. Dando conta de que entre as prioridades apontadas pelo responsável da APA estão o combate às perdas de água nas redes urbanas e nos sistemas de rega agrícola, através da recuperação de volumes atualmente desperdiçados e do aumento da eficiência. A concretização do projeto de dessalinização é outra das medidas destacadas para contribuir numa origem complementar de água menos dependente da precipitação. O responsável aponta ainda como investimento estratégico a ligação do Pumarão à Albufeira do Odeleite, destinada a reforçar as disponibilidades hídricas e a resiliência do abastecimento ao Algarve. A atual situação de reservas não pode abrandar investimentos, sendo, pelo contrário, oportunidade para avançar com projetos antes da nova situação de escassez, disse o responsável José Pimenta Machado. A poupança de água deve igualmente merecer-se como prioridade os diferentes setores, nomeadamente em casa, no turismo, na agricultura e nos serviços, através de utilizações mais eficientes. Os dados da APA, Sistema Nacional de Informação sobre Recursos Hídricos e da região do Algarve, reportam-se à passada segunda-feira. O ano hidrológico é um período de 12 meses e inicia a 1 de outubro. Estamos mesmo a iniciar este ano hidrológico, arranca a 1 de outubro e termina a 30 de setembro do próximo ano. Iniciando-se com outubro, por ser uma época onde as reservas hídricas atingem o seu mínimo e onde começa o período chuvoso do ano. O período úmido do ano hidrológico é de outubro a abril e o período seco de maio a setembro. Esta informação da situação atual do Algarve com o arranque do novo ano hidrológico. A região tem 74% de armazenamento nas seis principais albufeiras. Dia Mundial do Animal celebra-se a 4 de outubro. Nesse sentido, a Unidade de Bem-Estar, Saúde e Sanidade Animal, a UBS do município de Tavira, promove o Dia Aberto na UBS entre as 10 e o meio-dia. O objetivo é dar a conhecer à comunidade a dinâmica deste espaço, a equipa, as instalações e, sobretudo, os animais. Os interessados em participar devem efetuar a sua inscrição contatando o espaço através do e-mail canilmunicipal@cm-tavira.pt. Mas a possibilidade de compreender melhor o trabalho da UBS e contatar com os seus patudos não fica por aqui. Entre 2 e 5 de outubro, na Feira de São Francisco, apresenta um stand expositivo, sendo que no dia 3, sábado, e na segunda, dia 5, entre as 16 e as 19 horas, terá lugar uma Happy Adoption, que promoverá a adoção responsável de cães e gatos que marcarão presença no local. Este é o convite da UBS, a Unidade de Bem-Estar, Saúde e Sanidade Animal do município de Tavira, na celebração do Dia Mundial do Animal, que se celebra a 4 de outubro.
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3: Aqui pelo Conselho de Tavira, em Santa Luzia, no âmbito das comemorações do Dia Mundial do Polvo, que se assinala a 8 de outubro, a Junta de Freguesia promove entre 8 e 11 de outubro um programa dedicado à valorização do polvo, enquanto elemento central da identidade, da cultura e da gastronomia da comunidade. Reconhecida como a capital do polvo, Santa Luzia mantém uma ligação histórica, cultural e económica à pesca e à gastronomia do polvo. Neste contexto que surge o Haja Polvo, uma iniciativa organizada pela Junta de Freguesia de Santa Luzia, que pretende valorizar este produto identitário, promover a gastronomia local, proporcionando uma experiência de descoberta do território através dos saberes e tradições. A iniciativa propõe uma rota gastronómica pelos restaurantes e espaços de restauração aderentes de Santa Luzia, onde cada estabelecimento irá apresentar uma criação própria de polvo em formato de tapa ou pequena degustação, concebida especialmente para esta iniciativa. Para participar na rota, os visitantes poderão adquirir um passaporte pelo valor de 2€, disponível na Junta de Freguesia de Santa Luzia e nos espaços aderentes. Além de permitir acompanhar a rota e percorrer os estabelecimentos participantes, a aquisição do passaporte habilita ainda o titular ao sorteio de prémios, que serão realizados após o encerramento da iniciativa. Os pratos de degustação terão valor entre os 5 e os 8€, incluindo bebida, cabendo a cada estabelecimento aderente definir o preço da sua proposta dentro destes valores. Cada espaço terá a liberdade para apresentar a sua própria interpretação do polvo. As comemorações do Dia Mundial do Polvo integram também uma exposição, um desfile temático e roteiros turísticos destinados a dar a conhecer e celebrar a história, a cultura e a identidade da freguesia de Santa Luzia. A proposta vem da Associação Multiplicar Silêncios, o ciclo de música antiga e barroca do Sotavento. É a proposta aqui para Tavira. Vamos conhecê-la neste trabalho do jornalista Francisco Grilo.
0: A Associação Multiplicar Silêncios promove no dia 4 de outubro, a partir das 6 da tarde, na Igreja da Misericórdia de Tavira, um concerto dedicado à música de António Vivaldi, integrado no ciclo de música antiga e barroca do Sotavento Algarvio. O coro Jubilate Deo junta-se à Orquestra Barroca da Queimar para interpretar duas das mais marcantes obras do compositor italiano. Falámos com Rafael Quintino, da Associação Multiplicar Silêncios, em relação a este concerto.
1: Este próximo evento, dia 4, que é um concerto de música barroca, à boa maneira barroca, porque efetivamente ao coro Jubilate Deo vai-se juntar a Orquestra Barroca da Queimar, portanto, uma orquestra que se especializa em música da época em questão, e vamos tocar e vamos apresentar o Glória de Vivaldi e o Magnificat também de Vivaldi, e uma obra de Telemann também por parte da orquestra. Portanto, é orquestra-coro, é uma ocasião especialíssima, porque não creio que algum concerto deste tipo tenha alguma vez realizado em Tavira, mas este concerto é também parte de um programa maior, que é o ciclo de música antiga e barroca do Sotavento, que é a própria organização da Multiplicar Silêncios e que acontece, como o nome indica, em alguns espaços também do Sotavento Algarvio, Tavira, Castro Marim, e estamos muito entusiasmados.
0: Este projeto, que também se integra no programa Equinócios do município de Tavira, também é para a Associação Multiplicar Silêncios uma forma de trazer outro tipo de eventos à cidade.
1: Lutamos mesmo nesse sentido, gostamos mesmo de não só trazer, obviamente, e dar espaço aos músicos da terra e ao Coro Jubilate Deo, que é obviamente um produto da terra de Tavira, não é? E que tão boa qualidade tem, se permite, não é? A modéstia. E, mas também trazer outros artistas de outras localidades, efetivamente a parceria com a Questão Repetida e a Orquestra Barroca da Queimar é, como já disse, um evento ímpar, e lutamos mesmo por conseguir alcançar esta oferta de qualidade que estávamos a falar mesmo.
0: Rafael Quintino também deixa a informação que os lugares na Igreja da Misericórdia são limitados e também deixa um convite a todos aqueles para visitar este concerto e também o custo dos bilhetes para entrar neste evento.
1: O espaço tem, assim, uns lugares limitados. Nós já tivemos uma campanha de pré-reservas e penso que a partir de quarta-feira depois já não será possível fazer a pré-reserva. Os bilhetes ficaram à porta, portanto, a entrada é 10€ e esperamos e estamos mesmo convencidos que no dia, pois, não restarão lugares. Talvez no futuro consigamos fazer um evento semelhante num espaço que tenha mais lugares para receber tanta mais gente quanto possível. São todos convidados, obviamente, e quanto mais cedo aparecerem, mais cedo conseguem garantir o vosso lugar. E pronto, lá estaremos no domingo para os receber a todos, na Igreja da Misericórdia, como foi dito, e contamos com a vossa presença. Queremos muito dar-vos música.
0: Rafael Quintino, da Associação Multiplicar Silêncios, em relação a este concerto, em memória de Vivaldi, com duas interpretações musicais do compositor italiano, com a atuação do Coro Jubilato Tadeu e também da Orquestra Barroca da Queimar. Os bilhetes e mais informações podem ser adquiridos através do e-mail da Associação Multiplicar Silêncios, em multiplicarsilencios.associação@gmail.com.
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3: O Hospital de Faro assinalou na passada semana a realização da cirurgia robótica número 100. Desde novembro de 2025, data de início desta atividade no Hospital de Faro, já foram realizadas mais de 100 intervenções cirúrgicas robóticas, abrangendo várias especialidades, entre as quais se destacam a urologia, a unidade de tratamento cirúrgico da obesidade e a cirurgia geral. O coordenador da cirurgia robótica, Miguel Cabrita, refere que este é um marco importante, falando de 100 doentes que já beneficiaram da tecnologia e destas técnicas que se traduz de forma positiva na recuperação, na qualidade de vida no pós-operatório e na redução do tempo em internamento. O próprio Conselho de Administração agradeceu o compromisso e a dedicação da equipa multidisciplinar, formada por médicos, enfermeiros e assistentes operacionais, que asseguram os cuidados prestados aos doentes. Também no Barlavento, o Hospital de Portimão dispõe de cirurgia robótica desde 28 de abril de 2025, tendo alcançado a sua 100ª cirurgia em 22 de junho deste ano. Com a aposta no desenvolvimento e implementação desta tecnologia nos hospitais de Portimão e de Faro, Elias Algarve refere no comunicado que sim consolida a sua posição na cirurgia robótica, contribuindo para a modernização dos cuidados cirúrgicos prestados na região, bem como um aumento de diferenciação tecnológica e clínica disponível para os doentes no Algarve. Martilongo prepara-se para receber a Feira da Perdiz, já em outubro, 10 e 11, um dos principais eventos de promoção da atividade sinergética e dos sabores da Serra. A Feira da Perdiz regressa a Martilongo, numa edição marcada pela antecipação da data e pela mudança para um novo recinto. Organizado pela Câmara de Alcoutim, o evento volta a afirmar o concelho com destino de referência para o turismo sinergético, a valorização dos recursos, as tradições e os saberes associados ao mundo rural. Este ano, a feira volta a realizar-se no mês de outubro, coincidindo com o início da época de caça, reforçando a sua ligação natural à atividade sinergética, num concelho onde grande parte do território se encontra integrada em zonas de caça. É uma atividade de forte expressão económica, social e cultural que mobiliza associações, gestores, caçadores, produtores e diferentes agentes locais. A feira, que reúne assim, pretende promover a gestão sustentável dos recursos, a preservação dos habitats e o conhecimento acumulado ao longo de gerações. Para a edição deste ano, que se realiza num novo espaço, dentro da aldeia de Martilongo, cerca da Chada, a mudança permitirá melhorar a organização geral do recinto, criando condições adequadas para expositores, participantes e visitantes, assegurando uma circulação funcional com maior disponibilidade de estacionamento e melhor ordenamento do espaço. Um encontro dedicado à caça, a Feira da Perdiz é também uma montra da identidade do território. Ao longo destes dois dias, Martilongo voltará a ser ponto de encontro para profissionais, aficionados, famílias e visitantes, numa celebração da paisagem, da cultura rural e das gentes que mantêm vivos os saberes da Serra. Pomos ponto final neste espaço de informação. Desejamos-lhe a continuação de um bom fim de semana com a sua rádio.
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3: O tempo para domingo, dia 4 de outubro, o IPA prevê períodos de céu muito nublado, aguaceiros que poderão ser acompanhados de trovoada, em especial durante a tarde. O vento fraco a moderado, o quadrante leste, rodando temporariamente para norte-noroeste na faixa costeira ocidental durante a tarde, soprando por vezes forte nas terras altas até ao meio da manhã e a partir do final da tarde. Prevê-se ainda uma pequena descida da temperatura. Para Tavira, a temperatura máxima prevista aponta para 24 graus.
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0: Boa tarde, são 19 horas.
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2: Tavira acolhe entre 2 e 5 de outubro, no Parque Feiras e Exposições, a Feira de São Francisco. Tem animação musical com projetos locais, regionais e nacionais. Micaela, Brasa Dourada, a participação do grupo As Vozes no tributo à música portuguesa, atuação de The Dance Company e Academia de Música de Tavira. Além disso, há também atuação do grupo Pérolas do Gilão, Ranchos Folclóricos de Tavira, Santo Estevão e Luz de Tavira, além da atuação da Associação Recreativa de Luz de Tavira. Durante estes dias, animação no recinto da feira em Tavira. Feira de São Francisco acontece de 2 a 5 de outubro no Parque de Feiras e Exposições. Gestos que se tornam arte é uma iniciativa da Misericórdia de Tavira. 14 artistas dão um novo olhar às obras de Misericórdia. Uma exposição Obras de Misericórdia, este projeto multidisciplinar que reúne 14 artistas convidados do Conselho de Tavira, desafiados a reinterpretar, através das suas diferentes linguagens artísticas, as 14 Obras de Misericórdia. A exposição nasce dos elementos patrimoniais da Igreja da Misericórdia de Tavira, o conjunto de 14 painéis de azulejos executados em torno de 1760, onde se encontram representadas as 7 obras de misericórdia espirituais e as 7 corporais. Igreja da Misericórdia em Tavira. Oficina de renda de gancho de velha, dias 3, 10, 17 e 31 de outubro, entre as 14 e as 17 horas. O Museu Municipal de Tavira, Palácio da Galeria, acolhe mais um ciclo desta oficina dedicada à renda do gancho de velha, com orientação de Margarida Carrusca. Ao longo das sessões, os participantes terão a oportunidade de aprender os princípios desta arte, ou seja, uma técnica artesanal minuciosa que utiliza um pequeno gancho metálico para criar delicados e elegantes trabalhos de renda. Mais informações, como participar nesta iniciativa gratuita, sabendo na Divisão de Turismo e Património Museus de Tavira. A Inculta é um projeto cultural em Tavira de 15 a 17 de outubro. Oficinas, diálogos e apresentação em palco, um projeto cultural educativo e participativo em torno da palavra e de Álvaro de Campos. A organização é da Casa Álvaro de Campos, em parceria com o município e a Escola Secundária Dr. Jorge Augusto Correia. Inculta destaca a palavra, a criação e a participação nesta primeira edição, entre outros, de Lídia Jorge. Afirmando-se como um projeto cultural, educativo e participativo, contribuindo para que Tavira seja um espaço ativo de pensamento, experimentação e encontro. A programação é aberta à palavra escrita, dita, cantada, representada e debatida. O projeto valoriza a diversidade identitária, a lusofonia, entendidas como experiências vivas de língua partilhada, cruzamento cultural e convivências entre diferenças. A programação integra a oficina e exposição de artes plásticas, os Campos de Álvaro de Campos. Os trabalhos produzidos pelos alunos serão apresentados ao público, reforçando a relação entre escola, cidade e património cultural. A inauguração da exposição acontece dia 15 de outubro. A oficina Ritmo e Poesia, do Beat ao videoclipe, aproxima a poesia moderna da cultura hip-hop e da produção audiovisual, conduzindo os participantes por processos de escrita, interpretação, criação sonora, filmagem e edição. O resultado será uma criação coletiva, relacionando as inquietações de Campos com as linguagens urbanas contemporâneas, a apresentar na abertura de evento a 17 de outubro. Este projeto da Casa Álvaro de Campos, de 15 a 17 de outubro em Culta, é apresentado na Biblioteca Álvaro de Campos. Dia 4 de outubro, a partir das 6 da tarde, a Igreja da Misericórdia em Tavira recebe um concerto dedicado à música de António Vivaldi, integrado no ciclo de música antiga e barroca do Sotavento. O coro Jobilate Deo junta-se à orquestra barroca da Queimar para interpretar uma das mais marcantes obras sacras do compositor italiano, o Gloria e o Magnificat. 4 de outubro, 6 da tarde, Igreja da Misericórdia. Os interessados em acompanhar devem contactar a Associação Multiplicar Silêncios para efetuar a respectiva reserva. Quarta Taça do Algarve XCO e Encontro Regional de Escolas. Acontece dia 18 de outubro no Campus Cotista em Tavira. É uma organização do Clube Bike Team de Tavira. Às 9 horas a partida para as escolas, às 11 horas a competição, com a meta em Conceição de Tavira. Mercadinhos de Castro Marim, Odeleite e Azinhal decorrem mensalmente. O Mercadinho na Aldeia, em Odeleite, decorre no primeiro domingo de cada mês, enquanto em Castro Marim acontece no segundo sábado do mês, ao mesmo tempo que a Feira das Velharias. No Azinhal, há mercado no último domingo do mês. A organização do Clube Ciclismo de Tavira acontece no dia 5 de outubro, o tradicional Festival de Pista 5 de outubro, 19º Troféu Crédito Agrícola, assinalando o fim da temporada do ciclismo nacional. Este troféu contará, como habitualmente, com a participação das formações nacionais, profissionais, sub-23, júniores, cadetes, femininas. Lembramos, 5 de outubro, a partir das 3 da tarde. Festival de Pista, 5 de outubro, na pista do Ginásio Clube de Tavira. Dança até no teatro, às quartas-feiras pela manhã, de 30 de setembro a 18 de novembro. Aulas de dança para a saúde e bem-estar dos séniores. É uma iniciativa da Artificial, Associação Artística e Cultural do Algarve. Aula semanal de uma hora, fortalecimento muscular, cardiorrespiratório, flexibilidade, equilíbrio, coordenação e relaxamento, além de ajudar a criatividade e a memória. Iniciativa com apoio do município no âmbito de Equinócios 2026. As inscrições acontecem na bilheteira do Teatro Municipal de Tavira. Até 30 de dezembro, exposição permanente Judeus em Tavira, fragmentos de uma história, para visitar no núcleo islâmico do Museu Municipal. Até 24 de outubro, exposição Uma Árvore, da autoria de Daniel Moreira e Rita Castro Neves, para visitar no Museu Municipal de Tavira, Palácio da Galeria. Está de regresso o projeto Música nas Igrejas. É a organização da Academia de Música de Tavira. Acontece todos os sábados a partir das 6 da tarde. Dia 3 de outubro, o trio Al Bruma, soprano, clarinete e piano apresentam-se na Ermida de São Sebastião.
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2: O tempo para domingo, dia 4 de outubro, o IPA prevê períodos de céu muito nublado. Aguaceiros poderão ser acompanhados de trovada, em especial durante a tarde. O vento fraco a moderado, o quadrante leste, rodando temporariamente para norte-noroeste na faixa costeira ocidental durante a tarde, soprando por vezes forte nas terras altas até ao meio da manhã e a partir do final da tarde. Prevê-se ainda uma pequena descida da temperatura. Para Tavira, a temperatura máxima prevista aponta para 24 graus.
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0: Boa noite, são 20 horas.
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2: Algarve prepara-se para o arranque de um novo ano hidrológico, com 74% de armazenamento nas seis principais albufeiras, um total de 328 milhões de metros cúbicos, mais 13 milhões do que há um ano. A informação é avançada pela Agência Portuguesa do Ambiente, a APA. Segundo a notícia da Lusa, estes dados apresentados pela APA, pelo Presidente da Agência Portuguesa do Ambiente, referindo que há registro de uma melhoria das reservas hídricas da região, que não devem, no entanto, traduzir-se num abrandamento dos investimentos destinados a reforçar a segurança de abastecimento. Dando conta de que entre as prioridades apontadas pelo responsável da APA estão o combate às perdas de água nas redes urbanas e nos sistemas de rega agrícola, através da recuperação de volumes atualmente desperdiçados e do aumento da eficiência. A concretização do projeto de dessalinização é outra das medidas destacadas para contribuir numa origem complementar de água menos dependente da precipitação. O responsável aponta ainda como investimento estratégico a ligação do Pumarão à Albufeira de Odeleite, destinada a reforçar as disponibilidades hídricas e a resiliência do abastecimento ao Algarve. A atual situação de reservas não pode abrandar investimentos, sendo, pelo contrário, oportunidade para avançar com projetos antes da nova situação de escassez, disse o responsável José Pimenta Machado. A poupança de água deve igualmente merecer-se como prioridade os diferentes setores, nomeadamente em casa, no turismo, na agricultura e nos serviços, através de utilizações mais eficientes. Os dados da APA, Sistema Nacional de Informação sobre Recursos Hídricos e da região do Algarve, reportam-se à passada segunda-feira. O ano hidrológico é um período de 12 meses e inicia a 1 de outubro. Estamos mesmo a iniciar este ano hidrológico, arranca a 1 de outubro e termina a 30 de setembro do próximo ano. Iniciando-se com outubro, por ser uma época onde as reservas hídricas atingem o seu mínimo e onde começa o período chuvoso do ano. O período úmido do ano hidrológico é de outubro a abril e o período seco de maio a setembro. Esta informação da situação atual do Algarve com o arranque do novo ano hidrológico. A região tem 74% de armazenamento nas seis principais albufeiras. Dia Mundial do Animal celebra-se a 4 de outubro. Nesse sentido, a Unidade de Bem-Estar, Saúde e Sanidade Animal, a UBS do município de Tavira, promove o Dia Aberto na UBS entre as 10 e o meio-dia. O objetivo é dar a conhecer à comunidade a dinâmica deste espaço, a equipa, as instalações e, sobretudo, os animais. Os interessados em participar devem efetuar a sua inscrição contatando o espaço através do e-mail canilmunicipal@cm-tavira.pt. Mas a possibilidade de compreender melhor o trabalho da UBS e contatar com os seus patudos não fica por aqui. Entre 2 e 5 de outubro, na Feira de São Francisco, apresenta um stand expositivo, sendo que no dia 3, sábado, e na segunda, dia 5, entre as 16 e as 19 horas, terá lugar uma Happy Adoption, que promoverá a adoção responsável de cães e gatos que marcarão presença no local. Este o convite da UBS, a Unidade de Bem-Estar, Saúde e Sanidade Animal do município de Tavira, na celebração do Dia Mundial do Animal, que se celebra a 4 de outubro.
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2: Aqui pelo Conselho de Tavira, em Santa Luzia, no âmbito das comemorações do Dia Mundial do Polvo, que se assinala a 8 de outubro, a Junta de Freguesia promove entre 8 e 11 de outubro um programa dedicado à valorização do polvo, enquanto elemento central da identidade, da cultura e da gastronomia da comunidade. Reconhecida como a capital do polvo, Santa Luzia mantém uma ligação histórica, cultural e económica à pesca e à gastronomia do polvo. Neste contexto que surge o Haja Polvo, uma iniciativa organizada pela Junta de Freguesia de Santa Luzia, que pretende valorizar este produto identitário, promover a gastronomia local, proporcionando uma experiência de descoberta do território através dos saberes e tradições. A iniciativa propõe uma rota gastronómica pelos restaurantes e espaços de restauração aderentes de Santa Luzia, onde cada estabelecimento irá apresentar uma criação própria de polvo em formato de tapa ou pequena degustação, concebida especialmente para esta iniciativa. Para participar na rota, os visitantes poderão adquirir um passaporte pelo valor de 2€, disponível na Junta de Freguesia de Santa Luzia e nos espaços aderentes. Além de permitir acompanhar a rota e percorrer os estabelecimentos participantes, a aquisição do passaporte habilita ainda o titular ao sorteio de prémios que serão realizados após o encerramento da iniciativa. Os pratos de degustação terão valor entre os 5 e os 8€, incluindo bebida, cabendo a cada estabelecimento aderente definir o preço da sua proposta dentro destes valores. Cada espaço terá liberdade para apresentar a sua própria interpretação do polvo. As comemorações do Dia Mundial do Polvo integram também uma exposição, um desfile temático e roteiros turísticos destinados a dar a conhecer e celebrar a história, a cultura e a identidade da freguesia de Santa Luzia. O Hospital de Faro assinalou na passada semana a realização da cirurgia robótica número 100. Desde novembro de 2025, data de início desta atividade no Hospital de Faro, já foram realizadas mais de 100 intervenções cirúrgicas robóticas, abrangendo várias especialidades, entre as quais se destacam urologia, a unidade de tratamento cirúrgico da obesidade e a cirurgia geral. O coordenador da cirurgia robótica, Miguel Cabrita, refere que este é um marco importante, falando de 100 doentes que já beneficiaram da tecnologia e destas técnicas que se traduz de forma positiva na recuperação, na qualidade de vida no pós-operatório e na redução do tempo em internamento. O próprio Conselho de Administração agradeceu o compromisso e a dedicação da equipa multidisciplinar, formada por médicos, enfermeiros e assistentes operacionais, que asseguram os cuidados prestados aos doentes. Também no Barlavento, o Hospital de Portimão dispõe da cirurgia robótica desde 28 de abril de 2025, tendo alcançado a sua 100ª cirurgia em 22 de junho deste ano. Com a aposta no desenvolvimento e implementação desta tecnologia nos hospitais de Portimão e de Faro, o LS Algarve refere no comunicado que sim consolida a sua posição na cirurgia robótica, contribuindo para a modernização dos cuidados cirúrgicos prestados na região, bem como o aumento de diferenciação tecnológica e clínica disponível para os doentes no Algarve. Pomos ponto final neste espaço de informação. Desejamos-lhe a continuação de um bom fim de semana com a sua rádio.
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2: O tempo para domingo, dia 4 de outubro, o IPA prevê períodos de céu muito nublado, aguaceiros que poderão ser acompanhados de trovada, em especial durante a tarde. O vento fraco a moderado, o quadrante leste, rodando temporariamente para norte-noroeste na faixa costeira ocidental durante a tarde, soprando por vezes forte nas terras altas até ao meio da manhã e a partir do final da tarde. Prevê-se ainda uma pequena descida da temperatura. Para Tavira, a temperatura máxima prevista aponta para 24 graus.
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0: Quarentena. 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
1: Bom dia!
2: Bom dia!
1: Quem
2: é
1: que já
2: Bom
1: tinha
2: dia.
1: Saudades deste jingle?
3: Eu. Já está a cantar isso aqui atrás.
1: Eu qualquer dia meto o Afonso no ar para fazermos um karaoke.
3: Não vai acontecer.
1: Bem-vindos a mais uma temporada do programa da Rádio Jovem. Este espaço de boa energia, partilha e inspiração que vos acompanha todos os sábados das 9 às 11 da manhã. Não tem gás, que eu sei que isto é muita emoção, Afonso. Mas precisamos de ti vivo.
3: O resultado da praxe.
1: Já vamos saber sobre isso. A Rádio Jovem é mesmo fixe. É o tempo da antena dos miúdos aos graúdos. Este é um programa que tem a colaboração da Associação de Pais do Agrupamento de Escolas Doutor Jorge Augusto Correia. Antes de darmos início à nossa conversa, quero comunicar que este programa será repetido mais logo à noite, por volta das 8 horas. Por isso, terá a oportunidade de nos voltar a ouvir. E claro, depois vai ser publicado no Spotify para ouvir onde e quando quiser. Afonso, como foi o teu verão?
3: Ei, o meu verão. Olha, foi muito fixe. Eu tenho saudades do verão. Eu tenho saudades das férias de verão, de poder tipo estar em casa e estar em casa, a cama ser o meu lugar preferido, o computador ali à minha espera. Não há coisa melhor que isso.
1: Quantas vezes é que foste à praia?
3: É isso. Pai, umas 5 vezes?
1: Ok. Vá,
3: 5, 6 vezes.
1: Ainda consegui ter, ainda fui menos vezes do que tu.
3: Fá, né? Eu só tinha ido pouco, porque um gajo é do Algarve, né? Já tem aquele estatuto de praia ali, não sei o quê.
2: A sério, vocês não vão à praia?
1: Não.
3: Em Canto Seca.
1: Epá, imagina. Epá, é muita gente.
3: Yeah.
1: Nós vivemos no Algarve, portanto a praia está sempre cheia de gente. E depois, não sei, eu prefiro piscina. Tu estás com calor?
3: Estou.
1: Eu e a Paula chegámos aqui cheias de frio e ele está com calor. Paula, como é que foi o teu verão?
2: Nós temos o cabelo molhado.
1: Como é que foi o teu verão? Conta-me.
2: Olha, o meu verão foi trabalhoso, não é? Porque estive a trabalhar, não tive de férias da escola. Tive 2 semanas de férias e que passaram a correr, portanto, e já foi há tanto tempo que eu agora até precisava outra vez de férias. Mas pronto, essas 2 semanas foram fantásticas. Andámos aí por aí de caravana, como eu gosto.
1: Olha, eu este ano também fui de autocaravana.
2: Ai, foi tão bom, Bia. Gostas?
1: Epá,
2: ou
1: imagina.
2: És mais do hotel?
1: Eu gosto de autocaravana porque está para fazer muita coisa, mas sinto-me um bocadinho apertada.
3: Ah, mas hotel também são aqueles luxos, né? Tipo hotel. Não sei se
1: vocês
3: vão para o hotel, têm aqueles pequenos almoços.
1: É bem é bom, pequeno almoço do hotel é a melhor cena.
3: Incrível!
1: Mas sabes que eu fui de autocaravana e levei o gato. Portanto, foi toda uma cena.
2: Ah, por isso é que foram de autocaravana,
1: sim.
2: Que agora tem um novo bebê.
1: Contexto, pronto, eu agora tenho um gato.
3: Não, eu vejo os vossos vídeos.
1: É bem fofo,
3: cute,
1: não é?
3: Yeah.
1: Pronto, tenho um gato que vai fazer 4 meses dia 10 de setembro.
2: Ai, que
1: mas
2: bom.
1: Mas é um terror. Mas pronto, e para além do Afonso e da Paula, tenho comigo uma menina que, se estiveram atentos à Festa da Juventude, às redes sociais do É Para Descomplicar, provavelmente já a conhecem. Olá, Matilde.
4: Olá.
1: Queres-te apresentar um bocadinho para as pessoas lá em casa te conhecerem?
4: Pode ser. Então, eu tenho 13 anos, chamo-me Matilde, eu jogo basquete e gosto muito, muito de me comunicar, mas para além de me comunicar também adoro jogar basquete, é uma das coisas que eu mais gosto.
2: E da escola, tu gostas? Ninguém gosta, ninguém diz que gosta da escola.
4: Oh, epá, eu gosto. Nos intervalos.
3: Hora de almoço.
1: Olha, como é que correu o teu verão?
4: Ai, correu muito bem. Eu só em agosto é que tive mais parada, porque julho todo foi só jogar basquete, o verão todo jogar basquete, julho todo. Depois, tirando julho, fiquei mais na praia, com os meus amigos, com as minhas amigas.
2: Ah, então
4: agosto.
2: Foste à praia, mais de 5 vezes. Por isso é que vocês estão brancos. Eu
1: sim.
2: E a Matilde estamos super morenas.
1: Mas tu, só por si, só já és mais morena
2: pois,
1: do que eu. E acredito que a Matilde também.
2: Pois.
1: Portanto, imagina, eu já tive mais morena, mas entretanto já não está tempo de ir para a praia.
3: Acho que isso também vai nos gostos. Vocês se calhar gostam mais da diversão da praia, se calhar apanhar um sol, não sei o quê. Eu gosto da diversão da cama, estar a dormir, ouvir música.
1: É que eu nem posso apanhar sol, é que imagina, eu passo de branca para vermelha, não há aquele meio termo, apanho logo um escaldão. É ridículo.
3: Protetor sem mais.
1: Acho que ainda não fabricaram. Acho que ainda não saiu para o mercado. Bom, Matilde, queres contar um bocadinho sobre o que estiveste a fazer na Festa da Juventude?
4: Pode ser. Eu na festa da juventude estive mais a fazer entrevistas a jovens para saber mais ou menos o que é que eles gostavam, o que é que não gostavam. Primeiro eu fui fazer à porta da minha escola, da Dom Manuel I, para saber se já sabiam o cartaz as pessoas. Depois fui para o concerto do DJ Campira. No concerto do DJ Campira estive a perguntar mais ou menos se eles sabiam a dança dele, o modo galinha, para pedir para eles dançarem. Depois, entretanto, acabou esse dia. Depois foi o dia do Leonard Johnny. Nesse dia comecei a perguntar às pessoas se eles sabiam completar a música. Fumo um cigarro dentro do meu carro e eles completavam. E depois foi mais ou menos isso. E depois perguntei o emoji que eles assinalavam como Leonard Johnny e essas coisas, mais ou menos.
1: Como é que tu foste parar esse trabalho, já agora?
4: Esse trabalho partiu primeiro de mim, porque eu disse que eu gostava muito de ajudar na festa da juventude para promover mais Tavira. E para promover mais essa festa. Depois eu falei com a minha prima. E a minha prima falou com a Sónia Zica. E ela depois ajudou-me a eu entrar no programa É Para Que Descomplicar, para nós podermos divulgar mais a festa da juventude.
1: Muito bem. Achas que eras capaz de fazer o que ela fez, Afonso?
3: A parte das entrevistas, acho que não.
2: Não.
3: Acho que
2: então, tu também ajudaste na Ecológita.
3: É, podia fazer, mas eu tinha que pensar. É que é vibes. É vibes que me dão. Ela se calhar quer
2: é
3: mais.
2: É natural, não é?
3: Yeah. Se eu tivesse naquele dia que eu estou mesmo para tipo, bora. Eu estava lá com o microfone, até cantava com os outros e tudo. Agora, se for um dia que eu estou mais tranquilo e tal.
2: É conforme.
3: Conforme eu acordar.
1: Mas tu sabes que ela prepara as coisas antes de ir para a festa.
3: Pois, e outra cena também é isso. Eu e preparação. Improviso.
1: Antes da festa, tu tiveste na tua escola o Diogo Pissarra e também falaste com ele.
4: Sim, falei. Gostei muito de falar com ele, ele é uma pessoa muito simpática e ele deu-me muitos conselhos para o meu futuro. E depois ele mandou-me ainda mensagem no Insta a dizer para eu continuar e desejava-me muita sorte.
1: Que fofinho.
4: Sim.
2: Ficaram amigos do Instagram, isso é bom. Sim. Olha, como é que, ou seja, conta-nos um bocadinho como é que foi a vinda dele à escola. Como é que estavam os jovens, as crianças... Eu vi um pequeno vídeo, mas consegues partilhar como é que estava o ambiente?
4: O ambiente estava muito bom, estavam pessoas de várias idades, desde o primeiro ciclo até os chefes, que pronto, são os mais velhos, e depois estávamos todos lá com um bom ambiente. Depois eu também fiz algumas entrevistas aos estudantes, ainda não foi lançado, mas quando puder vai ser lançado, que eu fiz muitas entrevistas a eles, porque o meu professor de educação física é o subdiretor da escola e ele incentiva-me a fazer. E depois o diretor também me incentiva a fazer mais e mais. Então depois é mais fácil.
2: Então quer dizer que tu estás aqui a responsável das comunicações sociais, agora das redes sociais da escola Dom Manuel, não é?
4: A escola um bocadinho, Manuel, um bocadinho, sim. Porque nós, eu e mais três amigas minhas, nós estamos a começar um projeto na nossa escola, que é entrevistas a jovens sobre tudo o que pode acontecer na escola, isso tudo. E o diretor deu-nos autorização e nós agora estamos a fazer o projeto.
2: Olha que boa iniciativa.
3: Isto no meu tempo era
1: assim. Sim, senhora. Não, no meu tempo a escola nem tinha... Melhor, tinha redes sociais, mas era uma desgraça.
3: Passava uma cena que é uma vez por ano, tipo...
1: Sim, normalmente quem ficava com o acesso era a biblioteca. Portanto... É verdade, normalmente. Também eu acho que é o órgão da escola que tem mais coisas para publicar. É a biblioteca.
3: O que é que a biblioteca tem? Ah, chegou um novo livro à biblioteca, lançado há cerca de 50 anos atrás, mas hoje nós conseguimos. É o que a biblioteca tem? Não há nada. Tem que ser jovens a gerir, porque os jovens têm tipo aquela cena do futuro e já...
1: É verdade.
3: Yeah,
1: eu concordo plenamente contigo. Temos de tirar o acesso às redes sociais às pessoas mais velhas. Ou então ensiná-las.
2: Também pode ser, sim.
1: Ensinar é muito difícil.
3: Ensinar é muito difícil.
1: Ele está bué. Vamos tirar tudo.
3: Também vá. Vamos tentar.
1: Olha, eu quero saber é como é que estão a correr as tuas. Para quem não sabe, o Afonso acabou o secundário o ano passado e agora entrou na universidade.
3: Yupi.
1: Como é que está a correr, Afonso?
3: Então, em termos de aulas, não está mal. Claro, há coisas que são mais difíceis do que outras, mas devagarinho e com o tempo, vamos lá.
1: Tu estás em engenharia informática.
3: Ah, sim.
1: Pronto.
3: Então eu tenho tipo, três tipos de matemáticas. Uma que é de programação e outra que é cenas de computadores. Tipo, não sei bem, é mais tipo a base.
1: Certo.
3: Eu costumo exemplificar para a minha
2: programação?
3: Não, programação é uma das tipos, mas a outra é tipo... Então vê quando a gente vê nos filmes, vê aquelas telas pretas cheias de zeros e uns computadores não sei o quê. É isso. É a gente transformar em zeros e uns.
2: Isso. Eu achei que isso era programação.
3: Não, é tipo a base do computador.
2: Ok.
3: Prontos.
2: O cérebro.
3: Sim, tipo isso. Temos que pensar que é tipo como o computador fala mais ou menos.
2: Ok, ok.
3: E essa a parte da escola mesmo está...
1: Estás a achar difícil?
3: Não, imagina, tenho dificuldades em algumas coisas, mas okay. Não é a cena mais difícil do mundo. Achei coisas na secundária mais difíceis do que agora.
1: Certo.
3: A cena mais lixada, digamos assim, é que eu decidi ir para a praxe. Eu decidi entrar na praxe. E tipo, claro que é tudo brincadeiras e tudo jogos e não sei o quê, mas um gajo chega a casa às 2 da manhã, depois tem aulas às 9.
2: Pois.
1: Mas tu estás a vir para Tavira todos os dias? Ou estás a ficar em fora?
3: Frequentemente eu venho para Tavira.
1: Ok.
3: É conforme. Mina, é meio que conforme. Também a minha vibe e também as horas com que as coisas acabam. Tipo, eu não posso estar a pedir à minha mãe para tipo, estar na sala até às 2 e tal da manhã, porque ela também trabalha um dia a seguir, ou o meu pai, que é para quando eu chegar, né? Acho que não é.
1: Mas porquê que eles haveriam de ficar na sala?
3: Dia, queres que eu te explique, Dia? Pais,
2: tem que ir buscá-lo ao comboio.
3: Não é buscar.
2: Não?
3: Eles trazem a casa. É tipo, pais, filho,
2: não,
3: coisas
2: não
3: novas, adaptação. Queres que eu diga mais?
1: Ok, já percebi.
3: Pronto.
1: Pais desta vida, durmam, por favor.
3: Imagina se eu chegasse às 4 da manhã a casa.
1: Olha, há bocado falámos do Diogo Pissarra, agora vamos ouvi-lo.
3: Aí que fixe que é cantar.
1: Temos a música do Diogo Pissarra com o Dani Gato. Até já!

0: volta para o início de mais uma temporada, a quarta temporada. Isto já...
1: daqui está a pouco... a ficar velhota.
0: Também calma, Paula, calma. Ainda nem temos meia década, Paula. Já estamos velhos, obsoletos.
2: Fónix, forma já.
0: Olha, antes de ouvirmos aqui a música e a publicidade e tudo mais, estávamos a falar do Afonso ter ido para a universidade. Está tão crescido, Paula, já viste?
1: É verdade.
0: Tão querido.
1: É verdade. Um responsável.
0: Olha, estavas a falar sobre as praxes. Qual é a tua opinião? Ai, mãe, desculpem, que dei um pontapé no microfone. Qual é a tua opinião sobre isso? É que isso é uma coisa polémica.
1: Pois.
2: É mesmo, eu não sei se eu me quero lixar já, né? Tipo,
0: fala, que
1: alguém
0: isto,
1: pode ouvir.
0: Isto é um sítio seguro.
2: Ainda temos mais uma semaninha para estar de joelho, estás a ver?
0: Ah! Fez, não, não estou a ver, não, porque eu disse logo que estou fora.
2: No geral, aquele tipo. Imagina, tem partes engraçadas. Uhum. Há partes que são fixas. Claro que tens sempre os gritos e estar de joelhos e não olhar nos olhos, não sei o quê. Isso é uma cena, quando tu vais, também já sabes, vão gritar contigo, tipo. Não, é como a gente vê, pelo menos eu vejo aqueles programas tipo da tropa antiga, não sei o quê, que está lá o gajo. É tipo isso.
1: Eu também vou imaginar. Então,
2: um gajo mais pequeno que eu.
1: Ai, não por cima.
2: Dá-me bem a raiva. E depois, isto é assim, eu já sou mais ou menos alto.
0: Mais ou menos.
2: O gajo é pequeníssimo.
1: Não, és alto.
2: Mete-se ao pé de mim e fica assim. Porquê é que o menino está mais alto que eu? Eu, foda.
1: Vai buscar um banquinho.
2: Está a gozar comigo. Está a gozar comigo. Pronto. E tipo, tem piada. Agora, há cenas que...
0: Já fizeste a praxe suja?
2: Eu já fiz a praxe suja.
1: O que é isso?
2: É tipo, estamos todos joelhos num terreno.
1: Um charco?
2: Num terreno. E depois eles atiram o que tiverem à mão. Ovos, óleo, cenas para cozinhar,
0: espetam
2: farinha.
0: Esparguete na cabeça.
2: Esparguete, às vezes fomos com o cabelo todo duro, todo esquizofrénico. A roupa, não, a roupa tipo isso já. A roupa já foi também. Nada, não sobrevive porque eles metem uma mistura de condimentos como se estivessem a temperar
0: um frango.
2: E há um frango. Depois é tipo limão e sumo não sei do quê e leite. Depois fica aquele cheirinho.
1: Oh, meu Deus. E deve ficar a semana toda.
2: Não, gente, depois eu tomei pelo menos uns 3 a 4 banhos. Mesmo. Eu tomei um banho com um shampoo, não sei quem, não sei o que mais. Depois tomei outro, tipo...
0: De seguida?
2: Sim, tipo, eu tomei, né? Pus o shampoo, não sei o que mais. Tirei. Voltei a pôr shampoo e gel de banho. Tirei.
1: E outra vez?
2: Até, tipo assim. Yeah, e depois, é que o meu cabelo estava bem duro. Foi.
0: Que horror.
1: Pode ser que aquilo até crie aí uma proteção e fique mais brilhante.
2: Ah, criou uma proteção, sim, senhora.
0: Vês, olha, esta praxe suja é das maiores razões pela qual eu nunca fui à praxe, porque isto para mim era impensável.
1: Epá, pois, os cabelos das meninas...
2: Yeah, é que impensável. Se o rapaz, tipo, que é mais curto, tem já uma pequena dificuldade...
0: Eu teria de tomar para aí 6 banhos.
2: Yeah. E havia uma rapariga, bom, havia várias raparigas nos outros cursos, mas no meu curso há uma rapariga. Aí, coitada, está mesmo toda acabada.
1: Pá, eu também confesso que fugi à praxe. Matilde, tu já viste o que é que te espera? Eu acho que nesse dia.
2: Queres ir para a praxe?
1: Queres? Gostarias?
0: Coitada, ela, tu entraste para que ano?
1: Oitavo.
0: Para o oitavo ano.
1: Está bem, mas eu não sabia que havia essa praxe. Ou que se... Quer dizer, eu realmente lembro-me de alguns com ovos e.
0: Epá, mas hoje em dia a malta de idade dela já faz. Parte da vida académica, porque eles vão todos à recepção do calouro e à semana académica e de não sei o quê, portanto eles...
2: Ou first ou twice, ou não foste ainda?
3: Não.
2: Não compensa. Não compensa.
1: Tá bem, pronto.
2: Um dia alguém vai chegar ao pé e vai dizer, olha, queres ir? Não compensa.
0: Não vais.
2: Estou-te bem, mas... Mira, às festas aquelas da semana académica e da recepção ao calor, compensa. Ou twice, essas... Não compensa. É bem gente junta num sítio, tipo... Tudo ao molho e fé em Deus, mas não, não...
1: Há quem goste,
0: tu já
1: é?
0: Sabes o que é que queres fazer na universidade?
1: Ou o que é que queres tirar?
3: Opa, eu ainda não tenho bem ideias, porque eu sou boa aluna à matemática, a português e a educação física.
0: Certo.
3: A educação é um bocado aquela coisa. Mas eu gostava, para a comunicação, parte de jornalismo, que eu acho isso fixe. Ou para direito também, pronto. Mas depois também gosto muito da parte do desporto, que é aquela coisa que eu mais gosto.
0: Podes ser jornalista desportiva.
3: Pois, sim.
0: Jornalismo desportivo. Desporto.
2: Tu tiraste o quê?
0: Jornalismo desportivo.
1: Exatamente.
2: Desportivo.
0: Eu ainda não tirei nada, acredito que ainda não acabei na universidade.
2: O que tu estás a tirar?
0: Ciências da comunicação.
2: É essa tipo. É o mesmo curso.
0: Dá para fazer, sim. Eu este ano tenho uma disciplina chamada Comunicação Desportiva.
2: Olha.
0: Já viste?
1: E aqui está a Bia a dizer o que vai acontecer no desporto.
0: Tu estás a gozar, mas para o próximo fim de semana tenho de ver um jogo do Farense. Não estou nem a gozar.
1: Eu depois quero ver essa peça.
2: Da escola, tipo, da universidade.
0: Sim, sim, sim. Tenho de ver um jogo do Farense e criar conteúdo para tal.
1: Ai, quero ver essa peça.
0: Não estou nem a gozar. Nós vamos andar a ver jogos do Farense. Dos séniores, do sub-23 e sub-19.
1: Tens que saber os nomes.
0: Acho sim.
2: Acho que eles têm tipo um coisa com o número do jogador e o nome.
1: Está bem, mas alguns têm uns nomes muito estranhos que eu às vezes acho uma piada quando os jornalistas estão a dizer.
2: Ah, isso é nos jogos internacionais. Isso é nos jogos internacionais. Tipo, quando Portugal joga com um país, sei lá, depois está lá o Han Chong Han.
1: Ah, vovó.
2: Os gajos até se engasgam todos, é bem engraçado.
1: Tá bem,
0: mas olha, é essa hipótese, podes juntar as duas coisas. E para a secundária, já tens ideia do que é que queres fazer?
3: Não.
1: Ainda é cedo.
2: Vibe de ciências, boa matemática e tal. Não é vibe de ciências? Também há desporto, não é? Porque também és vibe de desporto, por isso. eu não vejo.
0: Olha, eu na minha opinião acho que os anos que nós temos na secundária e as disciplinas que nós temos são meramente decorativas.
2: Ai, não, não.
0: São sim.
2: Como assim? Bem,
0: sim, decorativas.
2: Isso é dos outros cursos. Ciências não é decorativo.
0: É sim, sabes porquê? Porque imagina, eu estive em ciências e agora estou numa coisa que não tem nada a ver. Conheço pessoas que estiveram em humanidades e depois foram, quiseram ir para medicina veterinária, fizeram o exame de biologia e foram.
2: Ok.
0: Portanto, eu acho que, olha, escolhas o que quiseres, dá para fazeres o que tu quiseres da vida depois.
1: Olha, Batilde, eu não sei se tu sabes, mas há quem diga que a Bia não está na faculdade, está a fazer um workshop.
2: É, como é que eu...
1: Explica lá.
0: É porque Ciências da Comunicação deve ser o curso da UEL que tem o melhor horário. Pronto, só para teres noção, o meu horário este ano é: eu à segunda-feira tenho 2 horas de aulas, só. Vou para Faro ter das 10 ao meio-dia, venho para casa. Terça-feira tenho das 10.
1: O Afonso está com inveja.
0: Das 10, não. Terça-feira tenho o dia todo de aulas, tenho das 9h30 às 5h30, mas pronto. Mas só tenho 2 disciplinas: tenho uma de manhã e outra à tarde. E depois.
1: Ele está cheio de inveja.
0: Quarta-feira tenho aulas das 10 à 1h30.
2: Para quem ir para a escola,
0: não é? Tipo... Quinta-feira não tenho aulas.
1: Ai,
0: e sexta-feira tenho aulas das 9h30 ao meio-dia e meia.
1: Pronto, mas isto é o terceiro ano,
0: não
1: é?
0: Não, mas tem sido sempre assim.
1: Pois, é um workshop.
0: Portanto... Não é nada um workshop. Não é nada, nada um workshop. Ai.
1: Olha, e como é que foi a tua entrada deste ano?
0: Ai, olha, estou cansadíssima.
1: Já? Com tantas aulas? Opa, que irónica. Que sonsa, Afonso.
0: Não, não, não, mas é que é assim. Ele não tá, morres, Afonso.
1: Não, ele anda na má vida, agora está cheio de tosse.
0: Isso está mesmo mal.
1: Continua.
0: Eu vou explicar. É assim, as minhas aulas, e acho que as da Matilde também, as nossas aulas, no caso que ele já está na universidade, ai, tão fofo. começaram dia 15 de setembro, as tuas também?
1: Não. 15, 14.
3: 14, sim.
0: Sim, 14, é a mesma coisa, é tudo igual. Pronto, e então, as nossas aulas começaram, mas ainda vir ainda é verão.
1: Pois.
0: Então,
1: estamos confusos, não é?
0: Sim, então é assim, eu tenho o horário de verão ainda, na minha cabeça, porque aqui ainda estava a acontecer tudo uma coisa de cenas, tipo a festa da juventude e as feiras e não sei o quê e não sei o que mais, e depois tinha de acordar tipo às 7h30 da manhã para ir para o faro. Tipo, não estava a conjugar, então eu tenho estado muito cansada.
1: Pronto,
0: tu não
1: vida...
0: faças essa cara, tu escolheste ir para a praia, portanto isso é uma consequência dos teus atos.
1: Assuma.
2: Eu por acaso ia concordar agora contigo, tipo, como nós estávamos lá na Uni, mas a gente estava tipo a feira da...
0: Sim.
2: Da dieta mediterrânica e depois tínhamos a festa da juventude.
0: Yeah.
2: E ainda estava tipo aqui a acontecer a vibe da vida, então...
0: Sim, porque depois é, nos fins de semana, deitado tarde.
1: Pois.
0: Yeah. Não dá. Não. Ainda por cima, ainda, a rádio ainda não tinha começado, portanto, acordar tarde, para mim tarde é acordar tipo às 9.
2: Tarde, é às 9?
0: Sim.
2: Eu acordava para ir almoçar. Chamavam para ir almoçar.
1: Pois, mas a Bia tem outros horários.
0: Tenho mais que fazer. Para ti, acordar à tarde é acordar a que horas?
3: Meio-dia.
0: Pois, vais como
1: ao meio-dia, pois.
2: Imagina, e há dias que eu só acordava porque me chamavam. Tipo, iam lá ao quarto, olha, acorda para ir almoçar. Senão eu ainda ficava mais tempo na cama.
0: Como é que tu dormes tanto?
1: Está a crescer.
2: Bia.
0: Mais ainda?
2: Uma pessoa passa a semana tipo a acordar cedíssimo. Depois, primeiro sabe bem aquele sentado na cama confortável e depois estás ali nos teus pensamentos a sonhar com um Ferrari e um num jogo qualquer, pá, estás bem, mano.
0: Tu és grande a personagem.
2: Isso é incrível.
0: Pois olha, eu acordo sempre às 9.
2: Ai,
0: e é giro. É giro, mas às vezes não tem piada nenhuma. Que é, deito-me à hora que me deitar. Às 9:30, 10, máximo, estou acordada. Não consigo ficar a dormir até ao meio-dia. Não sei como é que vocês fazem isso.
2: A tua cama é assim tão desconfortável.
1: Tem picos.
0: Não,
1: a Bia é que tem picos.
0: Tanto gostar do início das aulas, Matilde?
3: É pá, sim.
0: E estás a gostar?
3: Estou, mas eu ainda não estou mentalizada que para a semana já tenho testes.
1: Ah, já começa.
2: Fónix, é mais cheio aqui.
1: Até, e são muitos testes?
3: Ah pá, sim. Este ano as professores, a minha escola é por semestre.
0: Uhum.
3: Mas no ano passado era a novidade para os professores ser por semestre. E era tudo junto.
0: Uhum.
3: Era tipo 4 testes por semana. E depois havia testes, 2 testes no mesmo dia. Depois era tudo assim. Depois apresentações de português, de inglês, francês.
0: Isso pode-se fazer sequer, 2 testes no mesmo dia?
1: Opa, as escolas...
0: Se for de manhã e à tarde, né? Acho que é uma cena assim.
1: Não, eles... Isto agora depende do agrupamento. Por exemplo, ali no nosso agrupamento, a direção pediu especificamente para... Aliás, até proíbe, entre aspas, não é? Porque às vezes é complicado... Que haja testes ou a seguir a vir de férias,
0: sim.
1: Quando é semestre.
3: A nossa escola também,
1: muito
3: mas
1: juntos.
3: Tem um teste e uma questão aula no mesmo dia, isso pode
1: pois
3: fazer.
1: Pois é, no fundo vai estressar os jovens, não é? Eu percebo-te, Matilde.
3: Mas este ano, os professores, como já conhecem mais ou menos a dinâmica, que é os semestres, eles já meteram
1: pronto,
3: tudo.
1: Já está melhor.
3: Sim, e o meu horário também não está mal, ainda não tenho professor de geografia.
1: Pois,
0: isso é um problema a nível
1: nacional.
3: Está ótimo.
0: Olha, dizem por aí, e eu não sei se concordo ou não, que o 8º ano é o mais difícil. Estás pronta para isso?
3: Opa, toda a gente diz que o 8º ano é mais difícil.
2: E não é o 9º? Eu acho que o 9º foi mais difícil que o 8º.
3: A mim disseram-me que o 9º era mais fácil porque é com a sílaba. Pronto.
0: Sim.
3: Conciliar todos.
1: Exato. Sim, também está a falar a palavra.
0: Ai, consolidação.
1: Consolidação.
0: As palavras hoje, ó. Fugiram todas.
2: É o primeiro, temos direito a errar. É o primeiro, tipo, estamos a iniciar, estamos a voltar a entrar no...
1: A engrenagem.
2: Yeah, está a voltar a entrar no sistema. E depois, tipo,
0: já tinha saudades?
2: Eu não posso dizer isso.
0: Porquê?
2: Porque imagina...
0: Olha, está despedido, Paula.
1: Não, opa, sério?
2: Não pode despedir. Não,
1: não queremos ele.
2: Mas o senhor está ao telemóvel.
0: Ele tipo... vai, olha, tchau.
2: Não vou nada.
0: Vai. Como assim? Não tinha saudades nossas?
2: Imagina, eu tinha...
1: Mas ele não gosta de acordar cedo,
2: já viste? Ah, ok. Não, eu vou ser sincero, eu gosto de estar aqui, isto é fixe, porque assim eu posso, tipo, conversar com pessoas e, sei lá, dizer palavras.
0: Ele é uma personagem.
1: Por isso é que ele está aqui. Olha, mas a Matilde não disse rir. O resto dos testes e da...
2: A culpa é da Bia, não é, Matilde? Diz lá.
0: Afonso, não se cala?
2: Não, isto aqui é da Bia. Continua.
0: Diz, querida.
2: Eu esqueci qual é que é o tema.
1: Estávamos a falar dela já começar as aulas com os testes.
0: Isso é muito complicado. Eu só tenho testes em novembro.
2: Também eu.
0: Mas eu só tenho 2 testes, portanto.
1: Matilde, para a faculdade é bom, já viste?
0: Depende do curso que escolheres.
1: É melhor fazeres um workshop.
2: Para o curso da Bia, tu tipo... Quê? Tu vais lá, entras às 10, 6, às 11, na hora de intervalo, depois tens tipo um testezinho uma vez por ano, quando a pessoa se lembra.
1: Olha, mas ela tem muitos trabalhos, sabe?
0: Verdade.
1: No ano passado chegou-me aqui a dizer que tinha para aí 8 para fazer.
2: Yeah, tem trabalhos. Trabalhos também são
1: menos, poucos testes, mas muita prática.
0: Verdade, verdade, verdadeinha. Continua, Matilde. Vais ter teste de quê?
3: Francês.
0: Gostas?
3: Matemática. Vou ter também de... Ciências?
0: Gostas de francês?
3: É fácil, sim.
0: Não me convenceste.
1: Está a fazer francês?
0: Matemática já percebi que gostas.
3: Uhum.
0: E ciências?
3: Não.
1: Ai, ela devagarinho, viste? Não faz mal dizer, a gente tem que ser sincero.
0: Podes dizer, querida. Qual é a disciplina que tu menos gostas?
3: Ciências.
0: Ok.
1: Pronto, já percebemos.
0: Se calhar ela não vai para ciências, Afonso.
1: Não.
2: Eu pensei para a matemática, mas pronto, se calhar não.
0: Mas pode ir para a economia. Gostas de história?
2: Espera, física ou química?
3: Mais ou menos.
2: Tens física ou química no 8º ano?
3: Sim.
2: É fixe? Não é fixe?
3: Opa, mais ou menos.
1: É um bocadinho matemática. Okay,
3: mais ou menos.
2: Mais ou menos, tipo...
0: Ela não vai para ciências.
2: Tá-se.
0: Estamos aqui a fazer o teste psicotécnico.
2: Imagina, visto que ciências é o nome do curso e ela não gosta de ciências.
1: Pois.
2: Mas espera, o que é que está na oitava na matemática? Já me esqueci.
3: Eu ainda estou... Como eu no ano passado, eu não tive professor de matemática durante um mês e tais, dois, por aí. Então, eu estou com a matéria muito atrasada de sétimo ano, então nós ainda estamos a dar matéria de sétimo ano.
0: Fogo. 2 meses sem professor de matemática.
1: Ainda disciplina.
3: É porque nós não tivemos um professor que estava de baixa, depois, entretanto, chegou uma professora, essa professora foi-se embora, depois agora tinha voltado outra professora e pronto.
0: Traumatizaram a professora na primeira aula um pouco. E ela foi-se embora, então, não, aqui não vou ficar, tchau.
3: Não, mas a senhora também era um bocado estranha. Ela ficava a olhar para nós assim, tipo, bem.
1: Se calhar não estava bem. E aceitou o trabalho.
0: Às vezes acontece.
1: Se calhar até veio de longe.
0: Olha, eu acho que isso era um tema que devia ser mais abordado nas escolas, que é a saúde mental dos professores.
1: Eu acho que
0: sério?
1: Os jovens devem perceber isso.
0: Porque falamos muito da saúde mental dos alunos, mas dos professores não falamos. E eles também se calhar precisavam assim de uma terapiazinha, de um acompanhamento psicológico. Não estou a brincar, estou a falar a sério.
2: Eu acho que no geral devia ser a saúde mental das pessoas.
0: Sim,
1: exatamente.
0: Também.
2: Porque imagina,
0: mas tu não podes tratar da mesma maneira.
2: Estamos a especificar entre professores e alunos. Mas tipo, no geral o mundo inteiro já está a ficar meio... Eu não sei se há algum estudo sobre isso. Eu acho que eu ouvi falar para há uns tempos que houve um estudo qualquer sobre mesmo a saúde mental, tipo, geral das pessoas.
1: Da humanidade.
2: Já, estava tipo. Eu ouvi uma cena qualquer. Por isso, eu acho que no geral todos precisamos de um. Imagina um psicólogo precisar de um psicólogo.
1: Até posso partilhar a minha opinião, que é.
0: Podes,
1: eu acho que se o adulto.

0: outubro. Portanto, e no dia 10 é o Dia Mundial da Saúde Mental. Portanto, depois falaremos aqui um bocadinho sobre isso.
1: Dia 10 é sábado.
0: Pois, eu já não me lembro.
1: É sim.
0: É?
1: Então, porque pronto. O jogo do Farense é dia 11 e é domingo.
0: Ah, então pronto.
1: Dia 10 é sábado.
0: Então temos que falar sobre a saúde mental.
1: Verdade, verdadeira.
0: Calha mesmo no dia, certo?
1: Este calendário este ano está uma maravilha.
2: Incrível. Há mais algum dia que calha? Não, isto é mais para a frente, depois a gente não vamos decorar todos os dias,
1: não é? Querido, não faças futurismos.
2: Fogo.
1: Olha, estamos a chegar ao fim da nossa primeira hora de programa, mas não se preocupem que a Rádio Jovem volta já a seguir para a segunda hora, ok?
2: Até já.
0: Até já.

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0: Boa noite, são 21 horas.
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2: O tempo para domingo, dia 4 de outubro, o IPMA prevê períodos de céu muito nublado. Aguaceiros poderão ser acompanhados de trovada, em especial durante a tarde. O vento fraco a moderado, o quadrante leste, rodando temporariamente para norte-noroeste na faixa costeira ocidental durante a tarde, soprando por vezes forte nas terras altas até ao meio da manhã e a partir do final da tarde. Prevê-se ainda uma pequena descida da temperatura. Para Tavira, a temperatura máxima prevista aponta para 24 graus.
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2: Tavira acolhe entre 2 e 5 de outubro, no Parque Feiras e Exposições, a Feira de São Francisco. Tem animação musical com projetos locais, regionais e nacionais. Micaela, Brasa Dourada, a participação do grupo As Vozes no tributo à música portuguesa, atuação de D-Dance Company e Academia de Música de Tavira. Além disso, há também atuação do grupo Pérolas do Gilão, Ranchos Folclóricos de Tavira, Santo Estevão e Luz de Tavira, além da atuação da Associação Recreativa de Luz de Tavira. Durante estes dias, animação no recinto da feira em Tavira. Feira de São Francisco acontece de 2 a 5 de outubro no Parque de Feiras e Exposições. Gestos que se tornam arte é uma iniciativa da Misericórdia de Tavira. 14 artistas dão um novo olhar às obras de Misericórdia. A inauguração acontece dia 1 de outubro, a partir das 6 da tarde, na Igreja e Casa Museu da Misericórdia, em Tavira. Uma exposição Obras de Misericórdia, este projeto multidisciplinar que reúne 14 artistas convidados do Conselho de Tavira, desafiados a reinterpretar, através das suas diferentes linguagens artísticas, as 14 Obras de Misericórdia. A exposição nasce dos elementos patrimoniais da Igreja da Misericórdia de Tavira, o conjunto de 14 painéis de azulejos executados em torno de 1760, onde se encontram representadas as 7 obras de misericórdia espirituais e as 7 corporais. Igreja da Misericórdia em Tavira. Oficina de Renda de Gancho de Velha, dias 3, 10, 17 e 31 de outubro, entre as 14 e as 17 horas. O Museu Municipal de Tavira, Palácio da Galeria, acolhe mais um ciclo desta oficina dedicada à renda do gancho de velha, com orientação de Margarida Carrusca. Ao longo das sessões, os participantes terão a oportunidade de aprender os princípios desta arte, ou seja, uma técnica artesanal minuciosa que utiliza um pequeno gancho metálico para criar delicados e elegantes trabalhos de renda. Mais informações, como participar nesta iniciativa gratuita, sabendo na Divisão de Turismo e Património e Museus de Tavira. A Inculta é um projeto cultural em Tavira de 15 a 17 de outubro. Oficinas, diálogos e apresentação em palco, um projeto cultural educativo e participativo em torno da palavra e de Álvaro de Campos. A organização é da Casa Álvaro de Campos, em parceria com o município e a Escola Secundária Dr. Jorge Augusto Correia. Inculta destaca a palavra, a criação e a participação nesta primeira edição, entre outros de Lídia Jorge, afirmando-se como um projeto cultural, educativo e participativo, contribuindo para que Tavira seja um espaço ativo de pensamento, experimentação e encontro. A programação é aberta à palavra escrita, dita, cantada, representada e debatida. O projeto valoriza a diversidade identitária e a lusofonia, entendidas como experiências vivas de língua partilhada, cruzamento cultural e convivências entre diferenças. A programação integra a oficina e exposição de artes plásticas, os Campos de Álvaro de Campos. Os trabalhos produzidos pelos alunos serão apresentados ao público, reforçando a relação entre escola, cidade e património cultural. A inauguração da exposição acontece dia 15 de outubro. A oficina Ritmo e Poesia, do Beat ao videoclipe, aproxima a poesia moderna da cultura hip-hop e da produção audiovisual, conduzindo os participantes por processos de escrita, interpretação, criação sonora, filmagem e edição. O resultado será uma criação coletiva, relacionando as inquietações de Campos com as linguagens urbanas contemporâneas, a apresentar na abertura de evento a 17 de outubro. Este projeto da Casa Álvaro de Campos, de 15 a 17 de outubro, em Inculta, é apresentado na Biblioteca Álvaro de Campos. Quarta Taça do Algarve XCO e Encontro Regional de Escolas. Acontece dia 18 de outubro no Campus Cotista em Tavira. É uma organização do Clube Bike Team de Tavira. Às 9 horas a partida para as escolas, às 11 horas a competição, com a meta em Conceição de Tavira. Mercadinhos de Castro Marim, Odeleite e Azinhal decorrem mensalmente. O Mercadinho na Aldeia, em Odeleite, decorre no primeiro domingo de cada mês, enquanto em Castro Marim acontece no segundo sábado do mês, ao mesmo tempo que a Feira das Velharias. No Azinhal, há mercado no último domingo do mês. Com a organização do Clube Ciclismo de Tavira, acontece no dia 5 de outubro o tradicional Festival de Pista 5 de outubro, 19º Troféu Crédito Agrícola, assinalando o fim da temporada do ciclismo nacional. Este troféu contará, como habitualmente, com a participação das formações nacionais, profissionais, sub-23, júniores, cadetes, femininas. Lembramos, 5 de outubro, a partir das 3 da tarde. Festival de Pista, 5 de outubro, na pista do Ginásio Clube de Tavira. Dança até no teatro, às quartas-feiras pela manhã, de 30 de setembro a 18 de novembro. Aulas de dança para a saúde e bem-estar dos séniores. É uma iniciativa da Artificial, Associação Artística e Cultural do Algarve. Aula semanal de uma hora, fortalecimento muscular, cardiorrespiratório, flexibilidade, equilíbrio, coordenação e relaxamento, além de ajudar a criatividade e a memória. Iniciativa com apoio do município no âmbito de Equinócios 2026. As inscrições acontecem na bilheteira do Teatro Municipal de Tavira. Por Tavira, até 30 de dezembro, exposição permanente Judeus em Tavira, fragmentos de uma história, para visitar no núcleo islâmico do Museu Municipal. Até 24 de outubro, exposição Uma Árvore, da autoria de Daniel Moreira e Rita Castro Neves, para visitar no Museu Municipal de Tavira, Palácio da Galeria.
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1: E já estamos de volta na segunda hora do nosso programa.
2: Para falar sobre...
1: Desculpem, estava à procura do meu copo de água.
2: Às aulas e às férias.
1: E à Rádio já Jovem, passou, Paula, passou, desculpa passou, lá, nem.
2: É verdade.
1: Portanto, não sei se já perceberam, mas aqui a Matilde vai integrar a nossa
2: pois,
1: equipa.
2: Não sei se ela sabe. Se
1: não
2: calhar...
1: sei se te avisaram, mas é assim, isto é um contrato para a vida. Brincadeira.
3: No options.
2: E o que é que tu achas? Já estás?
4: Sim.
1: Estás confortável? O microfone está bom?
2: Tu tens a certeza que queres aturar estas pessoas? Principalmente a Bia.
3: Não, eu sou um anjo, principalmente a Bia. Phonics.
1: Eu não sei.
3: Olha aquela lança, tipo, não vais ficar com medo disto?
1: Ele vai ser despedido.
3: Eu não vou ser despedido, não tens poder para me despedir.
1: Ainda agora começou a temporada e ele já vai, olha, já está com um pezinho na rua.
3: Não estou nada.
1: Mal.
3: Jovens aí de casa, é mentira. A Bia não está a dizer nada.
2: Matilde, de certeza que queres vir.
3: Não tinha que ter esforçado a dizer assim, não é?
2: Para esta equipa. Maluca.
1: Pensa assim, estás tão confortável na cadeira, os fones de certeza que estão super confortáveis.
3: Ar-condicionado.
2: Ela nem responde. Eu acho que está ali um bocadinho.
1: Aceitas fazer parte da nossa equipa ou não?
4: Sim.
1: Muito bem.
2: Tens a certeza? Bem-vinda, Matilde Santana.
1: Portanto, a partir de hoje, a Rádio Jovem passa a ter, para além da Bia, do Afonso e da Paula, a Matilde.
2: Obrigada, Matilde.
3: Muito bem. Ai, mãe.
1: E... Será que podemos dizer aquilo que estivemos a conversar agora?
2: Ai, não.
1: Vai ser surpresa.
2: Não, claro. No off. Pronto, vai ser surpresa. Só que estamos a delinear aqui uma rubrica.
1: Claro. Vão ter de esperar para ver.
2: É verdade. Agora, para ouvir,
1: Paula, exato. Que nós somos uma rádio super digital.
3: Isto aqui pode ser uma de episódios.
1: Sim.
3: Tipo, esta cena de rádio.
1: Sim.
3: Como é que é aquela vibe do tipo não percam o próximo
1: episódio? As cenas dos próximos episódios.
3: Yeah.
1: Agora vão ter de ouvir todos os programas da Rádio Jovem do início ao fim para saberem quando é que sai a rubrica.
3: Yeah.
1: Ou nós vamos ser simpáticos e avisar?
3: Pode ser tipo um leak no Instagram da rádio.
1: Depende. Tipo, a Paula está ali a planear tipo o caldeirão.
2: É que isto às vezes demora a sair, não há tempo, é tudo a correr.
1: Mas podemos tipo avisar para um dia.
3: Quando tiver para sair, tipo, meter só uma frasinha na conta da rádio. Ou,
2: Suspense.
3: Mas ainda, tipo,
1: podemos só obrigar a malta a ouvir todos para saberem quando é que sai.
3: Lá, eu vou prender toda a gente a vir e a obrigar a ouvir a rádio.
1: Claramente.
2: Tá bem.
3: Concorrentes.
1: Claro.
2: Já estamos cheios de medo.
1: Mas olha, não tragas toda a gente para aqui porque não cabemos todos no estúdio.
3: Não, eu vou pôr rádios tipo colunas específicas em pontos.
1: Em pontos estratégicos.
3: Yeah.
1: Olha, que isto era uma excelente ideia de divulgação.
3: Concordo. E depois obrigamos todos a ouvir.
2: Epá, iam começar a ficar fartos de nós.
1: Lá
2: não?
1: Se vai a democracia. Olha, Paula, o que é que as pessoas lá em casa podem esperar desta temporada?
2: Olha, boa pergunta. Isto ainda está a marinar, não é? Estamos aqui, aliás, com a Matilde a tentar ver como é que podemos fazer diferente, não é? Como é que podemos agora, com uma voz mais jovem também. Sim, porque a Matilde agora vai ser a mais jovem. Não, eu sou a primeira, pois é a Matilde, não é?
1: Sim, sim.
2: E,
1: A Paula está a perder idade. Ela entrou aqui com 40. Esta temporada já tem para aí 15.
2: Pronto. Portanto, e então...
1: Qualquer dia chega aqui de fralda.
2: Ainda estamos a marinar sobre o assunto. E vamos ver. Não sei. Tu é que és a mulher das ideias.
1: Oh, Paula, para a semana.
2: Sim. Tu disseste que ias mudar ali o...
1: Sim, preparem-se porque as redes sociais vão dar ali uma reviravolta.
2: Vamos ter uma rubrica nova.
1: Vamos mudar a imagem gráfica.
2: Vamos ter uma voz nova.
1: Isto é uma temporada
3: tudo
1: cheia.
3: Novo.
1: Sim, vamos pedir ao querido me dê a casa para vir também remodelar o estúdio. Batemos um estúdio novo.
2: Óbvio, tu eras bem capaz disso. Tu és ótima a remodelar.
4: É uma renovação.
1: É. Vamos enviar a candidatura. Para o querido me dê a casa.
3: Okay. Eles também fazem estúdios, não é só casas. Isto
1: pode
3: é
1: ser
3: casa.
1: Querido me dê o estúdio.
3: É. Então não.
1: Fazemos uma proposta. Se eles aceitarem, ficamos com um estúdio novo. Vão dizer que não era bué da fixe.
3: Vai falar com a Cristina Ferreira.
2: Porquê?
1: Mas o querido me dê a casa.
3: Isso é da TVI?
1: Ah, agora não sei.
3: É, então tipo, a Cristina Ferreira não é a cena de produções, a diretora de produções lá da TVI, ou assim?
1: É, acho que sim.
3: Então?
1: Olha, pronto, vamos ligar para a Tininha Ferreira.
3: Claro, tenho aqui, isso é a minha best friend, já a gente liga também.
1: Bom, isto vai ser...
3: Ah, isto vai ser para rir-me.
1: Isto vai ser uma temporada muito engraçada.
3: É,
1: e vai ser muito diferente, olhem, eu estou no último ano da faculdade.
2: Pois, e conta lá isso aqui aos nossos ouvintes, como é que vai ser o teu ano?
1: Bom, o meu ano, façam figas, tipo, toda a gente está a ouvir que faça figas agora. Porque eu vou estar cá este semestre e vou ter aulas, normal, e depois a partir de fevereiro vou entrar em altura de estágio. Ou seja... Vou-me embora. Eu ainda não tenho estágio, Afonso.
2: Portanto, há uma possibilidade de não estares aqui a partir de fevereiro.
1: Epá, eu vou vir, tentar vir todos os fins de semana, mas sim, há uma probabilidade de eu, se calhar, um fim de semana ou outro não conseguir vir. Mas então... agora tem a Matilde, portanto está tudo certo. Que é para meter juízo aqui na cabeça do Afonso.
3: Ui, sai a Pia entrar a Matilde. O Afonso nunca chega a progredir porque sai a pia entrar a Matilde.
2: Um dia sai a Matilde. Já viste, estás a ser excluído.
3: Afonso... Não, mas ainda bem, ainda bem, ainda bem.
1: Olha, convence o Pedro a vir e assim já são dois rapazes.
3: Como é que eu vou convencer o Pedro a vir?
1: Vai, rapto.
3: Ok, já estamos a entrar aqui em muitos raptos, muitas obrigações.
2: Olha, Bia, ainda focando naquilo que estavas a dizer, em relação ao teu estágio, tu pensas ir para...
1: Lisboa.
2: Sim.
1: Ainda não está nada certo, porque ainda não mandei e-mails. Estive a fazer o meu portfólio e o meu currículo e tudo mais. Preciso de...
2: E só vais concorrer para rádios, o estágio?
1: Sim, porque não me faz sentido concorrer para uma coisa que eu não quero fazer.
2: Ok.
1: Portanto, ainda tenho alguns documentos que tenho de pedir, mas umas declarações da Câmara, a provar que nós tivemos nos eventos que tivemos, e da Feira do Livro que eu tive no verão. E...
2: Como é que isso correu? Eu não estava cá, estava de férias.
1: Nós não tivemos juntos, já não estamos juntos desde a Ecológica praticamente.
2: Bem, sim.
1: Portanto, olha, correu muito fixe. Eu na Feira do Livro tive a conversa com o Pedro Chagas Freitas, com a Mariana Alvim e com o Domingos Amaral.
3: Mariana Alvim da RFM?
1: Essa mesmo. foi muito giro. Epá, eu acho que posso dizer isso porque acho que eles não vão estar a ouvir. Eu gostei muito de entrevistar os três. A Mariana Alvim teve assim um sabor especial, não é? Obviamente, ela trabalha na RFM, faz parte da equipa do Café da Manhã. E sendo uma pessoa que trabalha na área que eu gosto, dá sempre ali aquela coisinha. O Pedro Chagas Freitas tem uma história muito...
2: Triste,
1: vá, é, mas eu não queria dizer triste porque eu acho que não se deve ter desafio, pena das pessoas.
2: Sim.
1: Portanto, tem ali uma história que toca a muita gente. Claro. Ele fala imenso, muito mesmo.
2: E fala bem, e escreve muito bem.
1: Imagina, eu acho que naquele dia ele não precisava de ninguém a conversar com ele. Bastava alguém dizer assim, olá, boa noite, este é o Pedro Chagas Freitas, e ele... E é dali, porque ele fala muito. E o Domingos Amaral também foi muito giro. E eu acho que se alguma produtora tiver a ouvir neste momento, agarrem num livro dele e façam um filme, porque eu acho que aquilo dava filmes ou séries fantásticas.
2: Pá, acho
3: não
2: que nunca
3: posso
2: li.
1: Pá, eu também não li o livro em si, mas li o que está escrito na parte de trás do livro.
2: Sim.
1: E aquilo é sobre o terremoto de 1755. É esta a data, né?
3: Acho que está certa.
1: Acho que estou certa.
2: Por aí.
1: Portanto, ele fala sobre aquilo e há toda uma envolvência. E olha, eu acho que aquilo dava Netflix. Já pegaram em Rabo de Peixe, agora peguem no terremoto. A sério, porque aquilo acho que dava uma série muito a top. Ou um filme, vá, mas...
3: Normalmente quando eu vou ver livros, estrelas. Eu fico só pelo título, por isso.
2: Pois,
3: não é bem a minha vibe.
2: Tu é que és fã de livros. E tu, Matilde, gostas de ler?
4: Gosto. Em público.
2: Gostas de ler em público?
4: Só. Eu não gosto de ler sozinho.
2: Ok. Quarto. Então não pegas num livro para ler?
4: Não. Okay. É raro. Só para fazer as apresentações de português.
2: Pois, porque és obrigada a ler.
3: Quando é obrigatório.
2: Olha, já tivemos tantas conversas sobre isso. Porque agora vais continuar até à secundária, vais ter que obrigam-te a ler este e aquele.
3: Os Maias, Memorial dos...
1: Olha, eu nunca li os Maias. Não.
2: Pronto,
1: consegui.
3: Batuteira. Isto é uma revelação.
1: Achei aquilo
3: da Bia,
1: super
3: é
1: secante. Não, eu acho que já disse isto imensas vezes.
3: Sim,
1: achei aquilo super secante.
3: Ser, porque, tipo, é obrigatório. Faz parte do programa de português ler.
1: Mas imagina, aquilo é praticamente um guião de uma novela moderna. Portanto, é super fácil de perceber do que é que vai acontecer a seguir. Não precisa de ler. E tive 17 no texto. Bom, olha, agora não vais ler nada. Vais, mas é ouvir o Ivo Lucas. E nós voltamos já a seguir. Até já! Até já!

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0: Bom, nós estamos de volta, mas o Afonso está aqui a tentar levar a Matilde para todo o lado.
1: Só seja, não é?
2: Ajudar uma pessoa a se encontrar com um grupo e com uma família incrível.
1: Tens que te explicar melhor.
2: As pessoas agora não vão entender nada.
1: Foi não.
0: É o que eu digo, nós no off dava todo um outro programa que honestamente eu acho que ia ter mais ouvintes.
2: O back é o quê? Back micro.
0: Yeah, behind the micro.
2: Behind the scenes. Epá, yeah. Continuando a conversa, em relação à escola, estamos todos bem ansiosos para continuar a escola, né? O fim de semana agora é prolongado, porque a segunda-feira é feriado.
0: Próxima semana vai ser incrível. Segunda-feira é feriado. Terça-feira a minha professora da parte da manhã vai faltar. Portanto, não tenho aula. Só tenho aula à tarde. Quarta-feira não tenho aula.
2: Dá para tirar o som à Bia?
0: Quinta... não, é, quem está a gerir isso sou eu. Quinta-feira também não tenho aulas. Só tenho aula sexta.
2: Isto é bem injusto.
0: Ah,
2: depois ainda houve malta que teve greve na sexta-feira.
3: Há greve na sexta-feira.
2: Sim, não.
3: E vai haver terça, quarta, quinta e sexta.
2: Sim, existe da escola, meu. Passa já
0: para o nono. Não é nada, terça é de professores.
1: É bluff.
2: Professores não fazem
0: bluff.
2: Não é nada bluff.
1: Eu já recebi um comunicado a dizer que, a pedir desculpa, mas que isso era. Não era. Que era bluff.
2: É para assustar.
0: Sim. Fake news.
1: Exato.
0: Olha, isso é outro tema importante.
2: Não,
0: mas
2: não
0: pode. Para aqui.
2: Ah, pode sim. Não pode não. Porque tem que ser no off.
0: Não.
2: Agora eu buguei. Mas olha, salta e esquece. Mas é mesmo, não há greve terça-feira. É que eu tenho colegas que disseram que havia greve terça-feira.
0: Olha, nunca há greve na universidade. Eu acho isso
1: injusto.
0: É uma justiça.
2: E houve greve, mas não fecham. Porque eu não tive cantina, nem tive bares, nem cenas que dependessem de funcionários. Lá nas gambelas. Ontem.
0: A universidade também devia de fechar.
2: É mesmo.
0: Olha, é das coisas que tu vais sentir mais saudades. Eu sei que as greves é um tema importantíssimo e a malta precisa de aumentos e não sei o quê, mas é assim.
2: Pô, aluno.
0: Malta, do lado dos jovens, nós percebemos que faltam depois as aulas e temos de dar matéria e blá blá blá, os cachaquetas, mas do lado dos jovens é os melhores dias do ano.
2: Yeah.
0: Pá, desculpem dizer-vos.
2: Sempre, maior parte das vezes, é uma sexta-feira.
0: Claro!
2: Sexta-feira.
0: É incrível, tu não gostas?
3: Muito.
0: E os teus colegas também?
3: Claro.
0: Qualquer alguém que tu conheças que diga que não gosta da greve?
3: Não.
2: Foi qualquer um gosta.
0: Estão a ver? É das coisas que tu vais ter mais saudades quando for para a universidade, tenho-te a dizer.
2: Mas depois imagina, vais para a universidade.
0: Não há um diazinho de folga.
2: O segurança, acho que é a segurança privada, tipo, é uma cena à parte do Estado, por isso eles abrem sempre ou estão sempre lá.
1: São particulares.
2: Não fazem greve. E depois os professores também nunca faltam, não sei o que é que as pessoas fazem na universidade, nunca faltam, têm vida.
0: Imagina, eu acho que os professores universitários não ganham mal.
2: Eu também não sei, não estou a investigar o coisa. Mas é pá, eu conheço, eu sei que, eu acredito que haja pessoas, não conheço, mas acredito que haja pessoas no mundo, em Portugal inteiro, que se calhar fazem greve mais pelo facto de ter a falta justificada. Eu não estou a falar de ninguém específico, atenção.
1: Mas acho que não recebem.
2: Não recebem, é verdade, mas têm a falta justificada. Não conta como um dia que eles faltaram tipo à toa. Tem uma razão para faltar. Ou seja, estão um dia em casa, não sei o quê. Ou seja, eu acredito que haja pessoas que faltam. Porquê que eles não fazem também, não? Sei lá, para distrair a cabeça, para irem fazer as suas investigações.
0: Eu não sei, mas efetivamente, os professores universitários, não, nunca houve assim uma revolta. Eles devem ganhar bem.
1: A Bia vai. Tu, próxima jornalista, investiga isso. Investiga e põe cá fora.
2: Depois tipo, faz uma daquelas coisas do compensa, não compensa. E para professor universitário? É pá, claro, ganham para aí 5 mil dólares por mês.
0: Será?
1: Opa, são doutorados, não é?
0: Alguém que esteja desse lado, algum professor universitário desse lado, manda mensagem para o Instagram da Rádio Jovem, por favor, que eu quero saber.
1: Achas que alguém vai te dizer se ganha bem ou mal?
0: Pá, sim, eu acho que é um flex ganhar bem hoje
1: e
0: em
1: é
0: dia.
1: Bom, e acho que devem receber bem. Ou
0: claro que sim.
1: Receber um
0: claro que sim.
1: Professor
0: claro, que claro
1: receber
0: sim.
1: Bem.
0: Mas sim, porque os professores universitários, para além de professores, têm aquela parte toda da investigação e blá blá blá blá. Portanto, acho que aquilo.
2: Porque eu não sei. Só que eles fazem matemática, mano.
0: Epá, eu não sei, não faço ideia, mas de certeza que eles têm de fazer, eles são obrigados a fazer, acho que...
1: Tem que ser doutorados.
2: Sim, pronto, eles são doutorados, mas tipo...
0: Mas para serem professores da universidade...
2: Tipo, uma investigação qualquer em conjunto com a universidade, não é? Depois são professores...
0: Sim. Não, não, mas eu acho que são todos, ou praticamente todos, isso não é um requisito, tipo, para seres professor universitário precisas estar a fazer investigação.
1: Sim.
0: Pronto. Não quero.
2: Só quero dizer que a IA aponta para cerca, uma média de 3.500. Agora, se a IA está certa ou não, não podemos saber. Ah. Mas a média...
0: Mas isso deve... Isso, pelo menos das universidades públicas, isso deve haver uma tabela qualquer.
1: Pois, também deve
2: ser. Os escalões e não sei o quê, não? Não é essa cena?
0: Mas isso deve ser público, portanto, se calhar a IA tem razão.
2: É possível.
0: Olha que... Gostava de saber, mas eu por acaso a investigação não é uma cena que me puxa muito.
1: Gostas mais de comunicação?
0: Não, mas por exemplo, eu tenho professores, há professores de comunicação, portanto também há investigação em comunicação.
1: Pois, mas é preciso.
0: Mas não é uma coisa que me chama muito.
1: Muita dedicação.
2: Há pessoas de matemática, que eles investigam em matemática. Eu questiono-me, tipo, é como uma pessoa de matemática na universidade deve investigar, tipo, para ser professor. Os números já estão descobertos, mano. As contas já são feitas, tipo. É claro que eu investigo. Ele é mesmo formado em matemática, não sei do quê, mas tipo.
1: Por acaso, há vários. Dentro da matemática também deve haver várias áreas.
2: O que é que ele faz? Há aquele, eu sei que há aqueles problemas que tipo.
0: Licenciatura em matemática aplicada. Isso serve para quê?
2: Para te aplicares em matemática?
0: Sim, matemática aplicada. Que...
2: Ah, mas depois há aplicada às ciências, não sei do quê, ou exatamente. Depois à economia.
0: Tem de fazer um mestrado, só a licenciatura não serve para nada.
2: Pois provavelmente.
1: Não,
2: provavelmente.
1: Não sei se dá para fazer.
2: Devem ter que formar em alguma cena específica.
1: Para serem
2: não,
1: professores, tipo. Mas eu acho que cada um depois.
2: Não, professor deve ter que chegar ao doutoramento, não?
1: A sua área.
0: Sim.
1: Que eu não sei muito bem qual é.
2: Para chegar ao doutoramento tem que fazer um mestrado. Acho eu. Tem que não bater saltar cada. Saltar passos.
0: Eu não sei como é que isso funciona.
1: Pois.
2: É verdade.
1: Não pode saber todos os cursos.
2: Estás a pensar fazer mestrado?
0: Não.
1: Para já não.
0: Não, não, não estou a pensar fazer mestrado, não. Ponto.
2: Não mesmo?
0: Não.
2: Não?
0: Não, eu vou explicar-te.
2: Não, mestra Bia?
0: Não, não, não estou a pensar. Porque eu quero trabalhar em entretenimento em rádio, que é uma coisa que tu não precisas de uma tese para fazer. E eu acho que me compensa mais, tendo em conta que os mestrados são caríssimos em Portugal. Mas são, é uma realidade chata, mas é o quê? Porque, pronto, a educação devia ser um direito para toda a gente e não é. Porque com o preço que as coisas estão, não dá para ser para toda a gente. E então eu acho que me compensa mais fazer uma pós-graduação, uma coisa mais prática, do que propriamente um mestrado mais teórico. Porque acho que dá mais jeito de saber mexer nisto que tu tens aqui à tua frente.
2: A Bia está a falar de botões coloridos.
0: Sim. E dos programas e não sei o quê, do que propriamente saberes teorias sobre isto, sobre aquilo, porque tu não vais aplicar isso no,
1: na prática. Pois é, só um título, só por ter.
0: Claro,
1: e por isso é que estás a pensar.
0: Portanto, acho que não me compensa.
1: Pronto. Até porque dentro disso que é a comunicação, e tu já disseste e tens jeito, gostas de, por exemplo, também fazer vozes de animação, não é?
0: Sim.
1: Portanto, há por muitos workshopzinhos que. Interessante.
0: Sim, sim, este ano.
1: Podes ganhar dinheiro e fazer trabalhos diferentes.
0: Este ano já foram.
2: Imagina que tu animas tipo o Toy Story 20.
0: Ai pá, pelo amor da santa. Espero que a Disney não chegue ao Toy Story 20.
2: Eu não sei em qual vai, atenção, mas tipo.
0: Vai no 5? Tu gostas de Toy Story Matilde?
1: Para a Matilde, mas ela não sabe.
3: Eu não sei.
0: Mas pode calma, ser sincera, também não é dos meus filmes
2: pode
0: favoritos.
2: Pode ser que o Google saiba.
0: Claro que sabe. Mas acho que é 5. É até então, do iPad agora. 5.
1: Não vi.
0: É eu também ainda não vi. Eu
2: é
0: acho
2: o 5, tá, estamos todos.
0: Tá, não está. Pronto. Eu não vejo. Toy Story é por acaso uma
2: sim,
0: das cenas
2: foi
0: que não
2: filme que eu lembrei tipo à toa. Mas mesmo que estás tipo numa animação da não... Disney. Em
0: isso
2: Portugal.
0: Era muito fixe.
2: Yeah. E depois tipo, pode ser que. Às vezes eu vejo tipo no TikTok, às vezes tipo aqueles encontros com os produtores e não sei o quê.
0: Sim.
2: Depois ficas famoso.
0: Imagina, eu agora estou num projeto não oficial. Portanto, não vou dizer nada ainda. Depois, já vos conto quando fechámos o microfone.
2: Aos curiosos lá de casa agora, tipo.
0: Vão ter de esperar. Daqui a 2 ou 3 meses eu conto. Não se esqueçam. metam um sininho no calendário. Uma notificação no calendário. Portanto, acho que está a ser giro. É bastante complicado.
2: Mas tem a ver com este tema, tipo, de falar com...
0: De dobragens?
2: Já. Yeah.
0: Tem.
2: Falar sobre...
0: Falar sobre não, mas sim, tem. Portanto, eu depois conto. Mas sim.
1: Havia qualquer dia estar num filme de animação portuguesa.
0: Isso era muito fixe. Isso era muito fixe. Eu este ano já fiz 5 workshops. 3 deles são sobre dobragens, os outros não. Um deles foi ligado à rádio. E o outro foi. Aquela parte dos anúncios, que ainda não te chegou, mas há de chegar.
1: Como assim?
0: Sim, de gravar os anúncios.
2: Ah, aqui?
0: Sim, já gravaste algum?
2: Não tenho voz para isso. Matilde, gostas de gravar anúncios?
0: Ela, coitada, nunca gravou nenhum.
2: Nem eu. Eu só ouço e ignoro.
0: Olha, fica-te mal.
2: Quando aparece no YouTube, tipo...
0: Não, mas eles estão na rádio.
2: Ah, na rádio não dá para saltar, né? Não dá para dar skip.
0: Pronto, Matilde.
1: Qualquer dia.
0: Se tu quiseres gravar um anúncio, falas ali com o Sérgio. Porque é assim, isto é uma rádio local, então toda a gente tem de ajudar um bocadinho. E então há várias pessoas que gravam de vez em quando uma publicidade aqui. Portanto, a Paula já gravou. Eu já gravei várias. Por exemplo, há bocado fui para ali. Foi isso que eu fui fazer.
1: Ah.
2: Depois tens que falar com aquela voz.
0: Não tens nada. Mas a voz dela também já é assim.
1: Pois é.
2: Pronto, então. Tu não. Eu sim. Radiofónica.
0: Consideras que tens voz de Teletubby?
2: Não sei. Jovem da voz, o que é que você acha da minha voz?
1: O Sérgio não te liga.
0: Ele não tá, ele podia. Ele está só assim.
2: Ele olhou por isso, provavelmente.
0: Olha, nós estamos a chegar ao fim.
1: Pois é.
2: Não tá a
1: temos
2: ver.
1: Que começar as despedidas.
0: Sim, é verdade. Olha, Matilde, o que é que tu achaste?
3: Eu gostei muito.
0: Estás pronta para fazer isto os teus sábados de manhã? Olha, assinas o contrato vitalício?
1: Eu quero fazer uma pergunta. Estavas nervosa no início?
3: Opa, um bocado, sim.
1: Sim, não parecia. E agora, estás nervosa?
3: Não.
1: Não? Estás bem? Sentes-te
3: sim,
1: bem?
3: Sim, sim, sim.
1: Sentes-te acolhida?
3: Sim, eu ao início é sempre aquela coisa
2: é
3: de...
2: É o choque.
3: Choque inicial, não. Sim. Por exemplo, quando eu fui gravar aquilo para a minha escola, foi aquilo mais... Ai, aquilo... Mas depois na festa da juventude, no último dia, já era...
1: Já era aquilo. É a primeira vez, não é?
3: Sim.
1: Depois
3: eu depois também, eu também costumo gravar conteúdos também para o basquete. Quando eu ia a campos de férias, como por exemplo, fui 2 semanas para Rio Maior, para um campos de férias de basquete, pediram-me para eu fazer. Porque depois também fui uma vez para Lisboa, 3 dias, pediram-me para fazer. Aqui no Algarve, 3 dias, também me pediram para fazer em Albufeira. E depois era aquela coisa, houve uma vez que eu fiz, vamos saber os objetivos para 2026. E depois foi um que era, venham passar um dia comigo na MVP Fitter Stars. Era assim.
1: Oh, Matilde, tens de trazer cá a tua equipa para a gente entrevistar.
0: Verdade.
1: A ver o que é que vocês andam a fazer.
0: A equipa toda não cabe aqui.
1: Temos que escolher se levar. Okay. E nem todos gostam de vir.
0: Também é verdade. Imagina, temos 3 micros disponíveis. Podes trazer 3 colegas.
2: Não, espera aí.
1: 3 ou 4?
2: A gente pode...
1: Há um... Onde nós pode sair? Eu.
0: Olha a Paula a esquivar-se logo.
2: A Paula... A possibilidade da Paula...
0: A Paula está... Oh! Assim! Para se pôr na área, está.
1: Eu venho cá, só não preciso é de falar.
2: Pronto.
1: Portanto, Matilde, bem-vinda e obrigada. Ainda bem que não ficaste nervosa. Eu acho que estás... Para ti... Estás, como eu se costuma dizer, na tua praça.
2: Acho que
1: não é?
2: Dá para
1: na
2: ver tua... que aqui tipo,
0: praia,
2: tá
0: praia. Bem, praça.
2: Bem, bem.
1: Eu estava-me a faltar a palavra. Na praia.
0: Estás na praça a vender ali um peixinho ou uma frutinha.
1: Acho que tem mais lógica. Está na praça dela.
2: O que é que nós fazemos? É rir, conversar, debatemos. Mas está um bom ambiente, é fixe. Tipo, não há que ter
1: problemas.
2: Nervosismos.
0: Não, tu já percebeste que isto aqui...
2: O único problema sim. Aqui é os olhares que a Bia às vezes manda.
0: Isto é mentira! Para a malta que está a ouvir, isto são balelas. Ah. Não corresponde à verdade. Well, chegamos assim ao fim do primeiro episódio da 4ª temporada. Vamos ter mais um ano letivo cheio de conversa, risos. Ninguém vai chorar, espero eu. Só se for de emoção, de felicidade, isso podem.
1: Eu já chorei.
2: Só se chumbar alguma cadeira.
0: Não.
1: Ah, vens cá contar.
2: Venho, eu saio da
1: universidade. E vai haver represálias.
0: Ai, castigo!
1: Castigo!
2: Para o professor.
0: Vais escrever um texto de 1000 palavras.
2: Aí vais ficar sentado à espera.
0: Ler.
2: Não,
0: sim,
2: ler.
0: Vais ter de um livro.
2: Acho que eu prefiro mesmo escrever do que ler.
0: Então vais ler mesmo. Se preferes escrever a ler, vais ler.
2: Eu prefiro ler do que escrever.
0: Bom, hoje nós tivemos aqui a conversa sobre as férias, o regresso às aulas e um bocadinho sobre tudo, porque isto é uma mixórdia de temáticas.
2: É,
0: isto hoje foi uma mixórdia de temáticas mesmo. Portanto, olha, obrigada Matilde por teres vindo e por integrares agora a nossa família da Rádio Jovem. Isto vai ser muito divertido.
1: Muito fixe.
0: Sim, vai ser muito fixe. E obrigada a todos os que estiveram connosco neste arranque de 4ª temporada e que fiquem connosco para o resto, porque vai haver coisas novas,
1: giras,
0: no Instagram, aqui no ar. Vai ser muito, muito fixe. Portanto, esperamos que tenham gostado. 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Este é um programa onde as crianças e os jovens têm muito para dizer sobre a escola, a vida e não só. Este é a Rádio Jovem, a tua rádio, a tua voz. Na Rádio Jolão Tavira, até ao próximo sábado. Tchau!
1: Tchau!

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0: Boa noite, são 22 horas.
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2: O tempo para domingo, dia 4 de outubro, o IPMA prevê períodos de céu muito nublado. Aguaceiros poderão ser acompanhados de trovada, em especial durante a tarde. O vento fraco a moderado, o quadrante leste, rodando temporariamente para norte-noroeste, na faixa costeira ocidental durante a tarde, superando por vezes forte nas terras altas, até ao meio da manhã e a partir do final da tarde. Prevê-se ainda uma pequena descida da temperatura. Para Tavira, a temperatura máxima prevista aponta para 24 graus.
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2: Algarve prepara-se para o arranque de um novo ano hidrológico, com 74% de armazenamento nas seis principais albufeiras, um total de 328 milhões de metros cúbicos, mais 13 milhões do que há um ano. A informação é avançada pela Agência Portuguesa do Ambiente, a APA. Segundo a notícia da Lusa, estes dados apresentados pela APA, pelo presidente da Agência Portuguesa do Ambiente, referindo que há registro de uma melhoria das reservas hídricas da região, que não devem, no entanto, traduzir-se num abrandamento dos investimentos destinados a reforçar a segurança de abastecimento. Dando conta de que entre as prioridades apontadas pelo responsável da APA estão o combate às perdas de água nas redes urbanas e nos sistemas de rega agrícola, através da recuperação de volumes atualmente desperdiçados e do aumento da eficiência. A concretização do projeto de dessalinização é outra das medidas destacadas para contribuir numa origem complementar de água menos dependente da precipitação. O responsável aponta ainda como investimento estratégico a ligação do Pumarão à Albufeira do Odeleite, destinada a reforçar as disponibilidades hídricas e a resiliência do abastecimento ao Algarve. A atual situação de reservas não pode abrandar investimentos, sendo, pelo contrário, oportunidade para avançar com projetos antes da nova situação de escassez, disse o responsável José Pimenta Machado. A poupança de água deve igualmente merecer-se como prioridade os diferentes setores, nomeadamente em casa, no turismo, na agricultura e nos serviços, através de utilizações mais eficientes. Os dados da APA, Sistema Nacional de Informação sobre Recursos Hídricos e da região do Algarve, reportam-se à passada segunda-feira. O ano hidrológico é um período de 12 meses e inicia a 1 de outubro. Estamos mesmo a iniciar este ano hidrológico, arranca a 1 de outubro e termina a 30 de setembro do próximo ano. Iniciando-se com outubro, por ser uma época onde as reservas hídricas atingem o seu mínimo e onde começa o período chuvoso do ano. O período úmido do ano hidrológico é de outubro a abril e o período seco de maio a setembro. Esta informação da situação atual do Algarve com o arranque do novo ano hidrológico. A região tem 74% de armazenamento nas seis principais albufeiras. Dia Mundial do Animal celebra-se a 4 de outubro. Nesse sentido, a Unidade de Bem-Estar, Saúde e Sanidade Animal, a UBS do município de Tavira, promove o Dia Aberto na UBS entre as 10 e o meio-dia. O objetivo é dar a conhecer à comunidade a dinâmica deste espaço, a equipa, as instalações e, sobretudo, os animais. Os interessados em participar devem efetuar a sua inscrição contatando o espaço através do e-mail canilmunicipal@cm-tavira.pt. Mas a possibilidade de compreender melhor o trabalho da UBS e contatar com os seus patudos não fica por aqui. Entre 2 e 5 de outubro, na Feira de São Francisco, apresenta um stand expositivo, sendo que no dia 3, sábado, e na segunda, dia 5, entre as 16 e as 19 horas, terá lugar uma Happy Adoption, que promoverá a adoção responsável de cães e gatos que marcarão presença no local. Este o convite da UBS, a Unidade de Bem-Estar, Saúde e Sanidade Animal do município de Tavira, na celebração do Dia Mundial do Animal, que se celebra a 4 de outubro.
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2: Aqui pelo Conselho de Tavira, em Santa Luzia, no âmbito das comemorações do Dia Mundial do Polvo, que se assinala a 8 de outubro, a Junta de Freguesia promove entre 8 e 11 de outubro, um programa dedicado à valorização do povo enquanto elemento central da identidade, da cultura e da gastronomia da comunidade. Reconhecida como a capital do povo, Santa Luzia mantém uma ligação histórica, cultural e económica à pesca e à gastronomia do povo. Neste contexto que surge o Haja Povo, uma iniciativa organizada pela Junta de Freguesia de Santa Luzia, que pretende valorizar este produto identitário, promover a gastronomia local, proporcionando uma experiência de descoberta do território através dos saberes e tradições. A iniciativa propõe uma rota gastronómica pelos restaurantes e espaços de restauração aderentes de Santa Luzia, onde cada estabelecimento irá apresentar uma criação própria de povo em formato de tapa ou pequena degustação, concebida especialmente para esta iniciativa. Para participar na rota, os visitantes poderão adquirir um passaporte pelo valor de 2€, disponível na Junta de Freguesia de Santa Luzia e nos espaços aderentes. Além de permitir acompanhar a rota e percorrer os estabelecimentos participantes, a aquisição do passaporte habilita ainda o titular ao sorteio de prémios que serão realizados após o encerramento da iniciativa. Os pratos de degustação terão valor entre os 5 e os 8€, incluindo bebida, cabendo a cada estabelecimento aderente definir o preço da sua proposta dentro destes valores. Cada espaço terá liberdade para apresentar a sua própria interpretação do povo. As comemorações do Dia Mundial do Povo integram também uma exposição, um desfile temático e roteiros turísticos destinados a dar a conhecer e celebrar a história, a cultura e a identidade da freguesia de Santa Luzia. O Hospital de Faro assinalou na passada semana a realização da cirurgia robótica número 100. Desde novembro de 2025, data de início desta atividade no Hospital de Faro, já foram realizadas mais de 100 intervenções cirúrgicas robóticas, abrangendo várias especialidades, entre as quais se destacam a urologia, a unidade de tratamento cirúrgico da obesidade e a cirurgia geral. O coordenador da cirurgia robótica, Miguel Cabrita, refere que este é um marco importante, falando de 100 doentes que já beneficiaram da tecnologia e destas técnicas que se traduz de forma positiva na recuperação, na qualidade de vida no pós-operatório e na redução do tempo em internamento. O próprio Conselho de Administração agradeceu o compromisso e a dedicação da equipa multidisciplinar, formada por médicos, enfermeiros e assistentes operacionais, que asseguram os cuidados prestados aos doentes. Também no Barlavento, o Hospital de Portimão dispõe da cirurgia robótica desde 28 de abril de 2025, tendo alcançado a sua 100ª cirurgia em 22 de junho deste ano. Com a aposta no desenvolvimento e implementação desta tecnologia nos hospitais de Portimão e de Faro, o LS Algarve refere no comunicado que sim consolida a sua posição na cirurgia robótica, contribuindo para a modernização dos cuidados cirúrgicos prestados na região, bem como o aumento de diferenciação tecnológica e clínica disponível para os doentes no Algarve. Pomos ponto final neste espaço de informação. Desejamos a continuação de um bom fim de semana com a sua rádio.
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7: Boa noite, são 22 horas e 8 minutos. Tenha a continuação de uma ótima noite.

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1: O tempo para domingo, dia 4 de outubro, o IPA prevê períodos de céu muito nublado. Aguaceiros poderão ser acompanhados de trovada, em especial durante a tarde. O vento fraco a moderado, o quadrante leste, rodando temporariamente para norte-noroeste na faixa costeira ocidental durante a tarde, soprando por vezes forte nas terras altas até ao meio da manhã e a partir do final da tarde. Prevê-se ainda uma pequena descida da temperatura. Para Tavira, a temperatura máxima prevista aponta para 24 graus.
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5: Boa noite. São 23 horas e 3 minutos. A continuação de uma ótima noite. Obrigado pela sua companhia.

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0: Boa noite, são 0 horas.
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3: Algarve prepara-se para o arranque de um novo ano hidrológico, com 74% de armazenamento nas seis principais albufeiras, um total de 328 milhões de metros cúbicos, mais 13 milhões do que há um ano. A informação é avançada pela Agência Portuguesa do Ambiente, APA. Segundo a notícia da Lusa, estes dados apresentados pela APA, pelo Presidente da Agência Portuguesa do Ambiente, referindo que há registro de uma melhoria das reservas hídricas da região, que não devem, no entanto, traduzir-se num abrandamento dos investimentos destinados a reforçar a segurança de abastecimento, dando conta de que entre as prioridades apontadas pelo responsável da APA estão o combate às perdas de água nas redes urbanas e nos sistemas de rega agrícola, através da recuperação de volumes atualmente desperdiçados e do aumento da eficiência. A concretização do projeto de dessalinização é outra das medidas destacadas para contribuir numa origem complementar de água menos dependente da precipitação. O responsável aponta ainda como investimento estratégico a ligação do Pumarão à Albufeira de Odeleite, destinada a reforçar as disponibilidades hídricas e a resiliência do abastecimento ao Algarve. A atual situação de reservas não pode abrandar investimentos, sendo, pelo contrário, oportunidade para avançar com projetos antes da nova situação de escassez, disse o responsável José Pimenta Machado. A poupança de água deve igualmente merecer-se como prioridade os diferentes setores, nomeadamente em casa, no turismo, na agricultura e nos serviços, através de utilizações mais eficientes. Os dados da APA, Sistema Nacional de Informação sobre Recursos Hídricos e da região do Algarve, reportam-se à passada segunda-feira. O ano hidrológico é um período de 12 meses e inicia a 1 de outubro. Estamos mesmo a iniciar este ano hidrológico, arranca a 1 de outubro e termina a 30 de setembro do próximo ano. Iniciando-se com outubro, por ser uma época onde as reservas hídricas atingem o seu mínimo e onde começa o período chuvoso do ano. O período úmido do ano hidrológico é de outubro a abril e o período seco de maio a setembro. Esta informação da situação atual do Algarve com o arranque do novo ano hidrológico. A região tem 74% de armazenamento nas seis principais albufeiras. Dia Mundial do Animal celebra-se a 4 de outubro. Nesse sentido, a Unidade de Bem-Estar, Saúde e Sanidade Animal, a UBS do município de Tavira, promove o Dia Aberto na UBS entre as 10 e o meio-dia. O objetivo é dar a conhecer à comunidade a dinâmica deste espaço, a equipa, as instalações e, sobretudo, os animais. Os interessados em participar devem efetuar a sua inscrição contatando o espaço através do e-mail canilmunicipal@cm-tavira.pt. Mas a possibilidade de compreender melhor o trabalho da UBS e contatar com os seus patudos não fica por aqui. Entre 2 e 5 de outubro, na Feira de São Francisco, apresenta um stand expositivo, sendo que no dia 3, sábado, e na segunda, dia 5, entre as 16 e as 19 horas, terá lugar uma Happy Adoption, que promoverá a adoção responsável de cães e gatos que marcarão presença no local. Este é o convite da UBS, a Unidade de Bem-Estar, Saúde e Sanidade Animal do município de Tavira, na celebração do Dia Mundial do Animal, que se celebra a 4 de outubro.
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3: Aqui pelo Conselho de Tavira, em Santa Luzia, no âmbito das comemorações do Dia Mundial do Polvo, que se assinala a 8 de outubro, a Junta de Freguesia promove entre 8 e 11 de outubro um programa dedicado à valorização do polvo, enquanto elemento central da identidade, da cultura e da gastronomia da comunidade. Reconhecida como a capital do polvo, Santa Luzia mantém uma ligação histórica, cultural e económica à pesca e à gastronomia do polvo. Neste contexto que surge o Haja Polvo, uma iniciativa organizada pela Junta de Freguesia de Santa Luzia, que pretende valorizar este produto identitário, promover a gastronomia local, proporcionando uma experiência de descoberta do território através dos saberes e tradições. A iniciativa propõe uma rota gastronómica pelos restaurantes e espaços de restauração aderentes de Santa Luzia, onde cada estabelecimento irá apresentar uma criação própria de polvo em formato de tapa ou pequena degustação, concebida especialmente para esta iniciativa. Para participar na rota, os visitantes poderão adquirir um passaporte pelo valor de 2€, disponível na Junta de Freguesia de Santa Luzia e nos espaços aderentes. Além de permitir acompanhar a rota e percorrer os estabelecimentos participantes, a aquisição do passaporte habilita ainda o titular ao sorteio de prémios, que serão realizados após o encerramento da iniciativa. Os pratos de degustação terão valor entre os 5 e os 8€, incluindo bebida, cabendo a cada estabelecimento aderente definir o preço da sua proposta dentro destes valores. Cada espaço terá liberdade para apresentar a sua própria interpretação do polvo. As comemorações do Dia Mundial do Polvo integram também uma exposição, um desfile temático e roteiros turísticos destinados a dar a conhecer e celebrar a história, a cultura e a identidade da freguesia de Santa Luzia. O Hospital de Faro assinalou na passada semana a realização da cirurgia robótica número 100. Desde novembro de 2025, data de início desta atividade no Hospital de Faro, já foram realizadas mais de 100 intervenções cirúrgicas robóticas, abrangendo várias especialidades, entre as quais se destacam urologia, a unidade de tratamento cirúrgico da obesidade e a cirurgia geral. O coordenador da cirurgia robótica, Miguel Cabrita, refere que este é um marco importante, falando de 100 doentes que já beneficiaram da tecnologia e destas técnicas, que se traduz de forma positiva na recuperação, na qualidade de vida no pós-operatório e na redução do tempo em internamento. O próprio Conselho de Administração agradeceu o compromisso e a dedicação da equipa multidisciplinar, formada por médicos, enfermeiros e assistentes operacionais, que asseguram os cuidados prestados aos doentes. Também no Barlavento, o Hospital de Portimão dispõe da cirurgia robótica desde 28 de abril de 2025, tendo alcançado a sua 100ª cirurgia em 22 de junho deste ano. Com a aposta no desenvolvimento e implementação desta tecnologia nos hospitais de Portimão e de Faro, o LS Algarve refere no comunicado que sim consolida a sua posição na cirurgia robótica, contribuindo para a modernização dos cuidados cirúrgicos prestados na região, bem como o aumento de diferenciação tecnológica e clínica disponível para os doentes no Algarve. Pomos ponto final neste espaço de informação. Desejamos-lhe a continuação de um bom fim de semana com a sua rádio.
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3: O tempo para domingo, dia 4 de outubro, o IPA prevê períodos de céu muito nublado, aguaceiros que poderão ser acompanhados de trovada, em especial durante a tarde. O vento fraco a moderado, o quadrante leste, rodando temporariamente para norte-noroeste na faixa costeira ocidental durante a tarde, superando por vezes forte nas terras altas até ao meio da manhã e a partir do final da tarde. Prevê-se ainda uma pequena descida da temperatura. Para Tavira, a temperatura máxima prevista aponta para 24 graus.
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4: Até às 7 da manhã, a continuação de uma ótima madrugada. Obrigado pela boleia que nos vai dando.

assim, nesta madrugada até às 7 da manhã. Continuação de uma ótima noite para si que está a trabalhar tal como nós. Então, aproveite-a da melhor forma. Bom descanso, se for caso disso.

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1: Boa noite. São 0 horas e 29 minutos. 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
1: O tempo para domingo, dia 4 de outubro, o IPA prevê períodos de céu muito nublado. Aguaceiros poderão ser acompanhados de trovada, em especial durante a tarde. O vento fraco a moderado, o quadrante leste, rodando temporariamente para norte-noroeste, na faixa costeira ocidental durante a tarde,